0: Daqui a pouco, após o intervalo, você continua ouvindo as melhores do dia.
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0: Luana, aumenta o som, tá no ar, chega junto.
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0: Vem comigo que no caminho eu te explico, a audiência aqui é lá em cima sempre.
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0: Vamos lá, turma. Tá chegando mais um Chega Junto, hein? Que bom, hein? Estar com você a partir de agora, levando alegria no teu rádio. Onde você estiver, ó, um beijo pra você, tá bom? A partir de agora tem aquele programa que você ouve as melhores, você ouve o que é tendência, atualidade, aí você ouve aqui no nosso Chega Junto. Aumenta o som, tá no ar, o Chega Junto.
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0: fa il barulho aí! Que tá bom!
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0: Chega junto, uma sequência melhor do que a outra. Daqui a pouco tem mais, não sai daí!
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0: Muito obrigado. Obrigado, BC. Obrigado, Camboriú.
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0: É isso aí, que sequência incrível, hein? A gente volta já, não sai da sintonia.
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0: encerramos mais uma edição do nosso Chega Junto, edição de terça-feira. Fica triste não, gente. Tá chegando mais um campeão de audiência. A gente se encontra amanhã na quarta-feira com mais Chega Junto.
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Uma pesquisa Datafolha, a primeira a sondar a opinião pública brasileira sobre o tema, revelou que a maioria dos brasileiros é contra a morte assistida. No entanto, a população se divide quando a questão é a interrupção de tratamentos para doenças sem possibilidades de cura. Os dados mostram que 56% dos entrevistados são contra a eutanásia, enquanto 39% são a favor. Em relação ao suicídio assistido, o índice de rejeição é ainda maior, chegando a 60%. Já sobre a interrupção de tratamentos que apenas prolongam a vida artificialmente, há um

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Os 8 principais candidatos ao Senado pelo Estado de São Paulo nas eleições de 2026 registraram oficialmente suas candidaturas e declararam seus patrimônios financeiros ao Tribunal Superior Eleitoral. O levantamento aponta que Simone Tebet, do PSB, Ricardo Salles, do Novo, e Geraldo Rufino, do Podemos, são os candidatos com os maiores patrimônios registrados. Simone Tebet e Ricardo Salles apresentaram alta patrimonial significativa em relação às eleições de 2022, com aumentos de 356% e 127%, respectivamente. Já Geraldo Rufino teve uma redução de 25% em seu patrimônio declarado em comparação com 2018.

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A Ucrânia lançou seu maior ataque aéreo desde o início do conflito, utilizando drones durante a madrugada para atingir alvos na Rússia. Um depósito gigantesco de uma empresa de e-commerce em Moscou foi um dos locais afetados, com imagens de incêndios sendo veiculadas. Em resposta, a Rússia bombardeou impiedosamente a Ucrânia, incluindo Kiev.

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Uma nova e preocupante tática tem sido observada na disputa entre facções criminosas no Rio de Janeiro: o uso de drones equipados com explosivos. Imagens obtidas pela polícia e relatos de moradores mostram ataques com esses artefatos. Os ataques têm causado danos a residências e feridos, indicando o avanço de uma nova frente na violência entre os grupos. As autoridades investigam a origem e a extensão do uso dessa tecnologia no conflito.

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Estados, Distrito Federal e municípios produtores receberam recentemente mais de 400 milhões de reais em recursos da compensação financeira pela exploração mineral, a CEFEM, conhecida como royalty da mineração. Do valor total, cerca de 90 milhões de reais foram destinados aos estados e ao Distrito Federal. Os municípios ficaram com mais de 350 milhões. Entre os estados, Minas Gerais lidera o recebimento dos recursos, com mais de 40,3 milhões de reais, seguido pelo Pará, que receberá mais de 37 milhões e meio. O mês de julho deu início à transição do sistema de arrecadação da CEFEM, que passou a ser operado pela Plataforma de Gestão de Recursos Minerais. A modernização também incluiu o PagTesouro, sistema para pagamento de PIX, com uma nova modalidade de pagamento disponível. Segundo a ANM, os recursos não podem ser utilizados para quitar dívidas, exceto aquelas mantidas com a União ou órgãos federais. Também é proibido usar os valores para custear despesas permanentes com o pessoal. Uma exceção é a área da educação. Nesse caso, os recursos podem ser destinados ao pagamento de despesas educacionais, como salários de professores da rede pública, principalmente da educação básica em tempo integral. A norma também estabelece que, preferencialmente, pelo menos 20% da arrecadação seja aplicada em ações de diversificação econômica, desenvolvimento sustentável da atividade mineral e pesquisas científicas e tecnológicas. Além disso, estados, Distrito Federal e municípios beneficiados devem divulgar todos os anos como os recursos foram usados, conforme a Lei de Acesso à Informação. Os valores detalhados dos repasses podem ser consultados nos portais da Agência Nacional de Mineração e do Banco do Brasil.

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1: Os eleitores e as eleitoras que estiverem fora do domicílio eleitoral no dia das eleições de 2026 têm até o dia 20 de agosto para solicitar o voto em trânsito. O pedido pode ser feito pela internet, na página do Tribunal Superior Eleitoral ou presencialmente no cartório eleitoral mais próximo. O voto em trânsito permite que o eleitor vote fora da cidade onde está registrado. A transferência temporária pode ser feita para capitais ou municípios com mais de 100 mil eleitores. Se o local escolhido estiver no mesmo estado do domicílio eleitoral, o eleitor poderá votar em todos os cargos em disputa. Já se a cidade escolhida estiver em outro estado, será possível votar apenas para presidente da República. O pedido pode ser feito para cidades diferentes em cada um dos turnos. Além disso, alterações ou cancelamentos também podem ser solicitados até 20 de agosto. Para fazer a solicitação pela internet, o eleitor deve acessar o site www.tse.jus.br e clicar em Autoatendimento Eleitoral. Depois, é preciso selecionar a opção Fazer Transferência Temporária do Local de Votação. Em seguida, deve preencher os dados, consultar os locais com vagas disponíveis e seguir os comandos da página. Também é possível fazer o pedido presencialmente, mediante a apresentação de documento oficial com foto. Os eleitores que solicitarem o voto em trânsito e não comparecerem ao local de votação no dia da eleição deverão justificar a ausência. Já os eleitores com título registrado no exterior, mas que estiverem de passagem pelo Brasil, também podem solicitar o voto em trânsito. Nesse caso, a votação é apenas para presidente da República. O primeiro turno das eleições 2026 será realizado em 4 de outubro. Se houver segundo turno, a votação está marcada para 25 de outubro.

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4: Por trás de qualquer pessoa que representa liderança e resistência, existe o lado que a história desconhece. O afeto de quem era dentro do próprio lar. Há 3 anos, a violência voltou à família Pacífico, tirando a vida de mãe Bernadette. O quilombo Pitanga dos Palmares.

0: Soares, perdeu uma liderança. Mas, além de todas essas referências de força e legado, o filho dela, Jurandir Pacífico, destaca a perda da mãe.
1: Minha mãe não só era só minha mãe, era tudo para mim, para a família, principalmente do ponto de vista emocional e afetivo. Sua ausência significa a perda de uma mãe, de uma avó, de uma amiga. É uma referência de união, de proteção, de orientação. Mesmo após a sua morte, que dói no peito de todos nós até hoje, seu carinho, seus ensinamentos, sua história e seu legado permanecem vivos na memória dos familiares e das novas gerações.
0: Enquanto algumas pessoas vivem o luto em silêncio, a realidade da família Pacífico é o oposto. Para quem vive com a saudade de Maria Bernadette Pacífico, se calar não é uma opção. Jurandir não substituiu a dor, mas somou a ela a indignação e a vontade de fazer justiça pela mãe e pelo irmão.
1: Após a morte de minha mãe, a família passou a enfrentar um período marcado pelo luto, pela busca por justiça e pela necessidade de reconstruir a vida sem suas principais referências. Flávio Gabriel Pacífico dos Santos, conhecido como Bill do Quilombo, que foi assassinado brutalmente no dia 19 de setembro de 2017 por buscar políticas públicas para as comunidades quilombolas da Bahia. E eu nunca pensei que ia passar por isso. No dia 17 de agosto de 2023, minha mãe também foi brutalmente assassinada. Alguns já foram condenados, mas a realidade da família após a morte é sintetizada por três dimensões: luto, busca por justiça e reconstrução da família.
0: Em 17 de agosto de 2023, homens armados invadiram a casa de mãe Bernadette no quilombo Pitanga dos Palmares, em Simões Filho, região metropolitana de Salvador. Renderam os netos da Yalorixá e a executaram com mais de 20 tiros. Aos 72 anos, silenciaram a voz de mãe Bernadette porque ela incomodava o tráfico e o interesse pelo território quilombola. A Yalorixá também era coordenadora nacional da CONAC, a Coordenação Nacional de Articulação das Comunidades Negras Rurais Quilombolas. A articuladora política e coordenadora do coletivo de mulheres da entidade, Selma Deldina, era próxima à mãe Bernadette, com quem frequentemente convivia.
2: Eu me emociono muito para falar, porque é uma falta que não é preenchida. Eu tô indo para lá agora, pra missa de 3 anos. Toda vez que eu desço no aeroporto de Salvador, eu tenho a sensação que eu chegar em Pitanga de Palmares, eu vou encontrar com ela com a mão na cintura, na varanda da casa dela, esperando a gente. Sempre com comida, sempre com um abraço, com um sorriso, porque apesar de toda a tristeza e a mazelas do que a sociedade fez ela passar, ela tinha muita esperança e muito desejo de vida. Na verdade, desejava morte. Ela queria estar viva.
0: Em abril deste ano, a justiça baiana deu o primeiro passo. 2 dos executores de mãe Bernadette foram condenados pelo júri popular. Outros 3 acusados seguem aguardando julgamento. Para o quilombo Pitanga dos Palmares e ativistas de direitos humanos, ainda há muito o que se fazer. Nesses 3 anos de morte de uma liderança mulher e negra, o dia a dia da família se divide, conforme disse Jurandir Pacífico, entre luto, a busca por justiça e a tentativa de se reconstruir.
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8: A Polícia Civil identificou os 10 mortos no acidente de ônibus ocorrido na madrugada deste domingo em Petrópolis, na região serrana do Rio de Janeiro. Até o momento, 9 corpos foram liberados aos familiares. O acidente também deixou dezenas de feridos, sendo que

0: 10 permanecem hospitalizados. Por volta das 4h30 da madrugada, o ônibus, que carregava 56 pessoas, tombou no quilômetro 91 da BR-040, na descida da Serra, em um trecho da rodovia que passava por obras. O coletivo havia saído de Belo Horizonte, Minas Gerais, com destino a Copacabana, na zona sul da capital fluminense. Relatos de passageiros indicam que o motorista dirigia em alta velocidade, mas ainda não se sabe a causa exata do acidente. Ele sofreu apenas ferimentos e deve prestar depoimento à polícia. Todos os mortos eram mulheres, incluindo uma grávida e uma criança de 7 anos. O coletivo pertencia à empresa Estrela Guia Turismo, que, segundo a ANTT, a Agência Nacional de Transportes Terrestres, não possui habilitação para viagens interestaduais de passageiros. O ônibus apresenta ainda adesivo da agência em nome da empresa Samara, que também está inapta para esta modalidade de transporte. A operação é considerada clandestina. Em nota, a Estrela Guia se solidarizou com as famílias e afirmou que está colaborando com as autoridades, além de cuidar do traslado dos corpos para os locais de destino. Sobre a clandestinidade, a empresa não se pronunciou. Também em nota, o governo do estado do Rio lamentou a tragédia e reconheceu os esforços das equipes de resgate e do governo mineiro. O caso segue sendo investigado pela Delegacia de Polícia de Petrópolis. Sob supervisão de Vitória Elizabeth,
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7: É falsa a informação que tem circulado nas redes sociais sobre a suspensão do Bolsa Família após as eleições. O programa é do tipo continuado, ou seja, não pode ser interrompido. De acordo com o Ministério do Desenvolvimento e Assistência Social, Família e Combate à Fome, o MDS, todos os programas e serviços continuados seguem em execução. 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
3: o ator Fiuk está passando por um momento delicado. Ele revelou estar enfrentando uma crise financeira após investir pesado em um filme que infelizmente nunca foi lançado. A produção, intitulada Descontrole, chegou a mobilizar 100 carros e 150 figurantes em Campinas, com gravações que interditaram até avenidas. O projeto inicial, que prometia um orçamento de 20 milhões e profissionais de Velozes e Furiosos, mudou de rumo, deixando Fiuk em uma situação complicada. Agora, o ator tenta tirar do papel outro projeto de filme sobre carros para se reerguer.
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3: A rainha do rebolado não perdoa. Gretchen se revoltou e deixou o palco de um show após expor uma falha técnica. A cantora, conhecida por sua personalidade forte, não hesitou em interromper a apresentação, declarando: "Não vai ter show." O incidente, que rapidamente virou assunto nas redes sociais, mostra que Gretchen não aceita menos que a perfeição em suas performances. A atitude da artista gerou burburinho e muitos comentários sobre o ocorrido.
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3: Os filhos do astro Rick Martin estão crescendo e já estão causando

0: O frisson nas redes sociais. Em uma notícia que está entre as mais quentes, os herdeiros do cantor assumiram seus relacionamentos e apresentaram suas namoradas ao público, gerando muitos comentários e curtidas. A novidade pegou muitos fãs de surpresa e mostrou que o clã Martin está com a vida amorosa a todo vapor. É sempre bom ver os filhos de celebridades compartilhando momentos felizes e românticos com seus seguidores.
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7: O Grupo Casas Bahia protocolou o pedido de recuperação judicial no último domingo, alegando piora nas condições financeiras. Segundo a empresa, a decisão foi influenciada pelo cenário de juros altos, crédito restrito, aumento dos custos financeiros e pressão sobre o consumo e o capital de giro. O pedido envolve, além das Casas Bahia, outras empresas do grupo, incluindo a Cenova e a Bartira e companhias das áreas de logística e tecnologia. A crise financeira se agravou após a companhia registrar prejuízo de 10,1 bilhões no segundo trimestre, valor 18 vezes maior que o registrado no mesmo período do ano passado. A empresa também confirmou o fechamento de 298 lojas, medida que preocupa trabalhadores e sindicatos. Mesmo com a recuperação judicial, as Casas Bahia afirmam que pretendem manter as operações e o atendimento aos clientes normalmente. Vale lembrar que, em 2024, a companhia já havia recorrido a uma recuperação extrajudicial para renegociar cerca de 4,1 bilhões em dívidas. Agora, o novo processo busca reorganizar as finanças e permitir a continuidade das atividades do grupo.
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7: O ministro Flávio Dino, do STF, determinou o afastamento por 180 dias de Daniel Brandão, presidente do Tribunal de Contas do Estado do Maranhão. Segundo Dino, há indícios da existência de um ecossistema criminoso voltado ao desvio de recursos públicos, envolvendo empresas, agentes públicos e pessoas ligadas à família de Brandão. Daniel Brandão, que é

0: sobrinho do governador Carlos Brandão, é investigado em um caso que envolve suspeitas de desvio de dinheiro público, cobrança de propina e homicídio. As investigações tiveram origem no assassinato de João Bosco Pereira, em 2022. Suspeitas de desvio de dinheiro público, cobrança de propina e homicídio. As investigações tiveram origem no assassinato de João Bosco Pereira, em 2022. Segundo as apurações, o crime teria ocorrido durante uma reunião relacionada à divisão de valores de propina envolvendo contratos públicos. A decisão de Dino também aponta possíveis tentativas de obstrução das investigações, incluindo suspeitas de ocultação de informações, desaparecimento de imagens e até infiltração dentro da Polícia Federal. O ministro afirmou que a permanência de Daniel Brandão no comando do TSE poderia prejudicar as investigações, já que o órgão é responsável pela fiscalização das contas públicas no estado. O caso também envolve investigações sobre possíveis interferências de autoridades e sobre a autuação do senador Everton Rocha e do ministro do STJ Humberto Martins. Os envolvidos negam irregularidades ou ainda não se manifestaram. E as investigações continuam para esclarecer as responsabilidades de cada pessoa citada.
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0: A Anvisa aprovou dois novos medicamentos injetáveis à base de semaglutida sintética. Os registros foram publicados na segunda-feira ontem no Diário Oficial da União. O semaglutida é o princípio ativo de medicamentos como Ozempic e o Wegovy, reutilizados principalmente no tratamento de diabetes tipo 2 e também no controle da obesidade, conforme indicação médica. Um dos novos medicamentos é o genérico do Ozivy, produto produzido pela EMS. Por ser genérico, ele não terá nome comercial e poderá chegar ao mercado com um preço mais baixo. A Anvisa também aprovou o Semaclic, um medicamento similar produzido pela Germed, empresa ligada à EMS. Os dois medicamentos são aplicados uma vez por semana e devem ser armazenados em geladeira entre 2 e 8 graus Celsius. A agência reforça que o tratamento deve ser feito com acompanhamento médico. A semaglutida exige receita médica em duas vias e não deve ser utilizada por conta própria.
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0: Nossa!
1: Nossa!
2: Faz barulho quem gostou, Thales Nessa!
0: Guilherme Benuto e Luan Pérez!
2: Que mistura, hein? Nossa!
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0: valeu, valeu, Matheus Caô, Simone Mendes.
1: Que lindo!
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6: Então solta o peito, véi.

0: Valeu, Goiânia!
1: Cê tá doido?
0: Cê é pão de Igor e Gilmar.
1: Obrigado, gente.
0: Um cê tá doido pra fazer todo mundo
2: chorar. 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

0: Bora! Fora do
1: pano. 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
9: Quem aí também acredita?

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0: Te explico, a audiência aqui é lá em cima sempre.
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0: Vamos lá, turma. Tá chegando mais um Chega Junto, hein? Que bom, hein? Estar com você a partir de agora, levando alegria no teu rádio. Onde você estiver, ó, um beijo pra você, tá bom? A partir de agora tem aquele programa que você ouve as melhores, você ouve o que é tendência, atualidade aí, você ouve aqui no nosso Chega Junto. Aumenta o som, tá no ar, o Chega Junto.
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0: Fica junto, uma sequência melhor do que a outra. Daqui a pouco tem mais, não sai daí.
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0: Muito obrigado. Obrigado, BC. Obrigado, Camboriú.
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0: É isso aí, que sequência incrível, hein? A gente volta já, não sai da sintonia.
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0: só faz barulho aí! Que tá bom!
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0: Encerramos mais uma edição do nosso Chega Junto, edição de terça-feira. Fica triste não, gente. Tá chegando mais um campeão de audiência. A gente se encontra amanhã na quarta-feira com mais Chega Junto.
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pesquisa Datafolha, a primeira a sondar a opinião pública brasileira sobre o tema, revelou que a maioria dos brasileiros é contra a morte assistida. No entanto, a população se divide quando a questão é a interrupção de tratamentos para doenças sem possibilidades de cura. Os dados mostram que 56%

Os entrevistados são contra a eutanásia, enquanto 39% são a favor. Em relação ao suicídio assistido, o índice de rejeição é ainda maior, chegando a 60%. Já sobre a interrupção de tratamentos que apenas prolongam a vida artificialmente, há um empate, com 48% a favor e 48% contra.

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Os 8 principais candidatos ao Senado pelo Estado de São Paulo nas eleições de 2026 registraram oficialmente suas candidaturas e declararam seus patrimônios financeiros ao Tribunal Superior Eleitoral. O levantamento aponta que Simone Tebet, do PSB, Ricardo Salles, do Novo, e Geraldo Rufino, do Podemos, são os candidatos com os maiores patrimônios registrados. Simone Tebet e Ricardo Salles apresentaram alta patrimonial significativa em relação às eleições de 2022, com aumentos de 356% e 127%, respectivamente. Já Geraldo Rufino teve uma redução de 25% em seu patrimônio declarado em comparação com 2018.

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Na Rússia, um depósito gigantesco de uma empresa de e-commerce em Moscou foi um dos locais afetados, com imagens de incêndios sendo veiculadas. Em resposta, a Rússia bombardeou impiedosamente a Ucrânia. Moscou foi um dos locais afetados, com imagens de incêndios sendo veiculadas. Em resposta, a Rússia bombardeou impiedosamente a Ucrânia, incluindo Kiev, intensificando a escalada do conflito. A Ucrânia busca fazer a Rússia sentir os sabores da guerra com esses ataques.

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Uma nova e preocupante tática tem sido observada na disputa entre facções criminosas no Rio de Janeiro: o uso de drones equipados com explosivos. Imagens obtidas pela polícia e relatos de moradores mostram ataques com esses artefatos. Os ataques têm causado danos a residências e feridos, indicando o avanço de uma nova frente na violência entre os grupos. As autoridades investigam a origem e a extensão do uso dessa tecnologia no conflito.

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Estados, Distrito Federal e municípios produtores receberam recentemente mais de 400 milhões de reais em recursos da compensação financeira pela exploração mineral, a CEFEM, conhecida como royalty da mineração. Do valor total, cerca de 90 milhões de reais foram destinados aos estados e ao Distrito Federal. Os municípios ficaram com mais de 350 milhões. Entre os estados, Minas Gerais lidera o recebimento dos recursos, com mais de 40,3 milhões de reais, seguido pelo Pará, que receberá mais de 37 milhões e meio. O mês de julho deu início à transição do sistema de arrecadação da CEFEM, que passou a ser operado pela Plataforma de Gestão de Recursos Minerais. A modernização também incluiu o PagTesouro, sistema para pagamento de PIX, com uma nova modalidade de pagamento disponível. Segundo a ANM, os recursos não podem ser utilizados para quitar dívidas, exceto aquelas mantidas com a União ou órgãos federais. Também é proibido usar os valores para custear despesas permanentes com o pessoal. Uma exceção é a área da educação. Nesse caso, os recursos podem ser destinados ao pagamento de despesas educacionais, como salários de professores da rede pública, principalmente da educação básica em tempo integral. A norma também estabelece que, preferencialmente, pelo menos 20% da arrecadação seja aplicada em ações de diversificação econômica, desenvolvimento sustentável da atividade mineral e pesquisas científicas e tecnológicas. Além disso, estados, Distrito Federal e municípios beneficiados devem divulgar todos os anos como os recursos foram usados, conforme a Lei de Acesso à Informação. Os valores detalhados dos repasses podem ser consultados nos portais da Agência Nacional de Mineração e do Banco do Brasil.

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4: Os eleitores e as eleitoras que estiverem fora do domicílio eleitoral no dia das eleições de 2026 têm até o dia 20 de agosto para solicitar o voto em trânsito. O pedido pode ser feito pela internet, na página do Tribunal Superior Eleitoral ou presencialmente no cartório eleitoral mais próximo. O voto em trânsito permite que o eleitor vote fora da cidade onde está registrado. A transferência temporária pode ser feita para capitais ou municípios com mais de 100 mil eleitores. Se o local escolhido estiver no mesmo estado do domicílio eleitoral, o eleitor poderá votar em todos os cargos em disputa. Já se a cidade escolhida estiver em outro estado, será possível votar apenas para presidente da República. O pedido pode ser feito para cidades diferentes em cada um dos turnos. Além disso, alterações ou cancelamentos também podem ser solicitados até 20 de agosto. Para fazer a solicitação pela internet, o eleitor deve acessar o site www.tse.jus.br e clicar em Autoatendimento Eleitoral. Depois, é preciso selecionar a opção Fazer Transferência Temporária do Local de Votação. Em seguida, deve preencher os dados, consultar os locais com vagas disponíveis e seguir os comandos da página. Também é possível fazer o pedido presencialmente, mediante a apresentação de documento oficial com foto. Os eleitores que solicitarem o voto em trânsito e não comparecerem ao local de votação no dia da eleição deverão justificar a ausência. Já os eleitores com título registrado no exterior, mas que estiverem de passagem pelo Brasil, também podem solicitar o voto em trânsito. Nesse caso, a votação é apenas para presidente da República. O primeiro turno das eleições 2026 será realizado em 4 de outubro. Se houver segundo turno, a votação está marcada para 25 de outubro.
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2: Por trás de qualquer pessoa que representa liderança e resistência, existe o lado que a história desconhece. O afeto de quem era dentro do próprio lar. Há 3 anos, a violência voltou à família Pacífico, tirando a vida de mãe Bernadette. O quilombo Pitanga dos Palmares perdeu uma liderança. Mas, além de todas essas referências de força e legado, o filho dela, Jurandir Pacífico, destaca a perda da mãe.
3: Minha mãe não só era só minha mãe, era tudo para mim, para a família, principalmente do ponto de vista emocional e afetivo. Sua ausência significa a perda de uma mãe, de uma avó, de uma amiga. É uma referência de união, de proteção, de orientação. Mesmo após sua morte, que dói no peito de todos nós até hoje, seu carinho, seus ensinamentos, sua história e seu legado permanecem vivos na memória dos familiares e das novas gerações.
2: Enquanto algumas pessoas vivem um luto em silêncio, a realidade da família Pacífico é o oposto. Para quem vive com a saudade de Maria Bernadette Pacífico, se calar não é uma opção. Jurandir não substituiu a dor, mas somou a ela a indignação e a vontade de fazer justiça pela mãe e pelo irmão.
3: Após a morte de minha mãe, a família passou a enfrentar um período marcado pelo luto, pela busca por justiça e pela necessidade de reconstruir a vida sem suas principais referências. Flávio Gabriel Pacífico dos Santos, conhecido como Bill do Quilombo, que foi assassinado brutalmente no dia 19 de setembro de 2017 por buscar políticas públicas para as comunidades quilombolas da Bahia. E eu nunca pensei que ia passar por isso. No dia 17 de agosto de 2023, minha mãe também foi brutalmente assassinada. Alguns já foram condenados, mas a realidade da família após a morte é sintetizada por 3 dimensões. Luto, busca por justiça e reconstrução da família.
2: Em 17 de agosto de 2023, homens armados invadiram a casa de mãe Bernadette no quilombo Pitanga dos Palmares, em Simões Filho, região metropolitana de Salvador. Renderam os netos da Yalorixá e a executaram com mais de 20 tiros. Aos 72 anos, silenciaram a voz de mãe Bernadette porque ela incomodava o tráfico e o interesse pelo território quilombola. A Yalorixá também era coordenadora nacional da CONAC, a Coordenação Nacional de Articulação das Comunidades Negras Rurais Quilombolas. A articuladora política e coordenadora do coletivo de mulheres da entidade, Selma Deldina, era próxima à mãe Bernadette, com quem frequentemente convivia.
4: Eu me emociono muito para falar, porque é uma falta que não é preenchida. Eu tô indo para lá agora, pra missa de 3 anos. Toda vez que eu desço no aeroporto de Salvador, eu tenho a sensação que eu chegar em Pitanga de Palmares, eu vou encontrar com ela com a mão na cintura, na varanda da casa dela, esperando a gente. Sempre com comida, sempre com um abraço, com um sorriso, porque apesar de toda a tristeza e a mazelas do que a sociedade fez ela passar, ela tinha muita esperança e muito desejo de vida. Na verdade, é desejava a morte. Ela queria estar viva.
2: Em abril deste ano, a justiça baiana deu o primeiro passo. 2 dos executores de mãe Bernadette foram condenados pelo júri popular. Outros 3 acusados seguem aguardando julgamento. Para o quilombo Pitanga dos Palmares e ativistas de direitos humanos, ainda há muito o que se fazer. Nesses 3 anos de morte de uma liderança mulher e negra, o dia a dia da família se divide, conforme disse Jurandir Pacífico, entre luto, a busca por justiça e a tentativa de se reconstruir.
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2: A Polícia Civil identificou os 10 mortos no acidente de ônibus ocorrido na madrugada deste domingo em Petrópolis, na região serrana do Rio de Janeiro. Até o momento, 9 corpos foram liberados aos familiares. O acidente também deixou dezenas de feridos, sendo que 10 permanecem hospitalizados. Por volta das 4h30 da madrugada, o ônibus, que carregava 56 pessoas, tombou no quilômetro 91 da BR-040, na descida da Serra, em um trecho da rodovia que passava por obras. O coletivo havia saído de Belo Horizonte, Minas Gerais, com destino a Copacabana, na zona sul da capital fluminense. Relatos de passageiros indicam que o motorista dirigia em alta velocidade, mas ainda não se sabe a causa exata do acidente. Ele sofreu apenas ferimentos e deve prestar depoimento à polícia. Todos os mortos eram mulheres, incluindo uma grávida e uma criança de 7 anos. O coletivo pertencia à empresa Estrela Guia Turismo, que, segundo a ANTT, a Agência Nacional de Transportes Terrestres, não possui habilitação para viagens interestaduais de passageiros. O ônibus apresenta ainda adesivo da agência em nome da empresa Samara, que também está inapta para esta modalidade de transporte. A operação é considerada clandestina. Em nota, a Estrela Guia se solidarizou com as famílias e afirmou que está colaborando com as autoridades, além de cuidar do traslado dos corpos para os locais de destino. Sobre a clandestinidade, a empresa não se pronunciou. Também em nota, o governo do estado do Rio lamentou a tragédia e reconheceu os esforços das equipes de resgate e do governo mineiro. O caso segue sendo investigado pela Delegacia de Polícia de Petrópolis. Sob supervisão de Vitória Elizabeth,
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3: Rei. O ator Fiuk está passando por um momento delicado. Ele revelou estar enfrentando uma crise financeira após investir pesado em um filme que infelizmente nunca foi lançado. A produção, intitulada Descontrole, chegou a mobilizar 100 carros e 150 figurantes em Campinas, com gravações que interditaram até avenidas. O projeto inicial, que prometia um orçamento de 20 milhões e profissionais de Velozes e Furiosos, mudou de rumo, deixando Fiuk em uma situação complicada. Agora, o ator tenta tirar do papel outro projeto de filme sobre carros para se reerguer.
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3: Rei. A rainha do rebolado não perdoa. Gretchen se revoltou e deixou o palco de um show após expor uma falha técnica. A cantora, conhecida por sua personalidade forte, não hesitou em interromper a apresentação, declarando: não vai.

0: Hater Show. O incidente que rapidamente virou assunto nas redes sociais mostra que Gretchen não aceita menos que a perfeição em suas performances. A atitude da artista gerou burburinho e muitos comentários sobre o ocorrido.
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0: Fofoca, os filhos do astro Rick Martin estão crescendo e já estão causando frisson nas redes sociais. Em uma notícia que está entre as mais quentes, os herdeiros do cantor assumiram seus relacionamentos e apresentaram suas namoradas ao público, gerando muitos comentários e curtidas. A novidade pegou muitos fãs de surpresa e mostrou que o clã Martin está com a vida amorosa a todo vapor. É sempre bom ver os filhos de celebridades compartilhando momentos felizes e românticos com seus seguidores.
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7: O grupo Casas Bahia protocolou o pedido de recuperação judicial no último domingo, alegando piora nas condições financeiras. Segundo a empresa, a decisão foi influenciada pelo cenário de juros altos, crédito restrito, aumento dos custos financeiros e pressão sobre o consumo e o capital de giro. O pedido envolve, além das Casas Bahia, outras empresas do grupo, incluindo a Cenova e a Bartira e companhias das áreas de logística e tecnologia. A crise financeira se agravou após a companhia registrar prejuízo de 10,1 bilhões no segundo trimestre, valor 18 vezes maior que o registrado no mesmo período do ano passado. A empresa também confirmou o fechamento de 298 lojas, medida que preocupa trabalhadores e sindicatos. Mesmo com a recuperação judicial, as Casas Bahia afirmam que pretendem manter as operações e o atendimento aos clientes normalmente. Vale lembrar que, em 2024, a companhia já havia recorrido a uma recuperação extrajudicial para renegociar cerca de 4,1 bilhões em dívidas. Agora, o novo processo busca reorganizar as finanças e permitir a continuidade das atividades do grupo.
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2: O ministro Flávio Dino, do STF, determinou o afastamento por 180 dias de Daniel Brandão, presidente do Tribunal de Contas do Estado do Maranhão. Segundo Dino, há indícios da existência de um ecossistema criminoso voltado ao desvio de recursos públicos, envolvendo empresas, agentes públicos e pessoas ligadas à família de Brandão. Daniel Brandão, que é sobrinho do governador Carlos Brandão, é investigado em um caso que envolve suspeitas de desvio de dinheiro público, cobrança de propina e homicídio. As investigações tiveram origem no assassinato de João Bosco Pereira, em 2022. Segundo as apurações, o crime teria ocorrido durante uma reunião relacionada à divisão de valores de propina envolvendo contratos públicos. A decisão de Dino também aponta possíveis tentativas de obstrução das investigações, incluindo suspeitas de ocultação de informações, desaparecimento de imagens e até infiltração dentro da Polícia Federal. O ministro afirmou que a permanência de Daniel Brandão no comando do TSE poderia prejudicar as investigações, já que o órgão é responsável pela fiscalização das contas públicas no Estado. O caso também envolve investigações sobre possíveis interferências de autoridades e sobre a autuação do senador Everton Rocha e do ministro do STJ Humberto Martins. Os envolvidos negam irregularidades ou ainda não se manifestaram. E as investigações continuam para esclarecer as responsabilidades de cada pessoa citada.
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2: A Anvisa aprovou dois novos medicamentos injetáveis à base de semaglutida sintética. Os registros foram publicados na segunda-feira ontem no Diário Oficial da União. A semaglutida é o princípio ativo de medicamentos como o Ozempic e o Wegovy, reutilizados principalmente no tratamento de diabetes tipo 2 e também no controle da obesidade, conforme indicação médica. Um dos novos medicamentos é o genérico do Ozivy, produto produzido pela EMS. Por ser genérico, ele não terá nome comercial e poderá chegar ao mercado com um preço mais baixo. A Anvisa também aprovou o Semaclic, um medicamento similar produzido pela Germed, empresa ligada à EMS. Os dois medicamentos são aplicados uma vez por semana e devem ser armazenados em geladeira entre 2 e 8 graus Celsius. A agência reforça que o tratamento deve ser feito com acompanhamento médico. A semaglutida exige receita médica em duas vias e não deve ser utilizada por conta própria.
0: Você ouviu Notícias em Foco. Voltaremos na próxima edição.
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0: Nossa!
1: Nossa!
2: Faz barulho quem gostou, Thales Nessa!
3: Guilherme Benuto e Luan Pereira!
2: Que mistura, hein? Nossa!
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0: valeu, Matheus Calma, Simone Mendes.
1: Que linda!
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1: É, bebê. Bandica de Gilmar.
2: Mais uma vez.
1: Mais uma vez.

0: Valeu, Goiânia!
1: Cê tá doido?
0: Cê pode ir, Gary Gilmar.
2: Obrigado, gente.
0: Um cê tá doido pra fazer todo mundo
3: chorar. 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

0: Bora! Fora do pano.
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10: Quem aí também?

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0: vamos lá, turma. Tá chegando mais um Chega Junto, hein? Que bom, hein? Estar com você a partir de agora, levando alegria no teu rádio, onde você estiver, ó, um beijo pra você, tá bom? A partir de agora tem aquele programa que você ouve as melhores, você ouve o que é tendência, atualidade, hein? Você ouve aqui no nosso Chega Junto. Aumenta o som, tá no ar, o Chega Junto.
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0: Muito obrigado. Obrigado, BC. Obrigado, Camboriú.
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0: É isso aí, que sequência incrível, hein? A gente volta já, não sai da sintonia.
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0: Encerramos mais uma edição do nosso Chega Junto, edição de terça-feira. Fica triste não, gente. Tá chegando mais um campeão de audiência. A gente se encontra amanhã na quarta-feira com mais Chega Junto.
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O governo brasileiro confirmou a doação de até 10 toneladas de arroz à Colômbia, que foi recentemente atingida por um terremoto de magnitude 7,4. A medida faz parte de uma ação de assistência humanitária internacional, com os grãos provenientes do Programa de Aquisição de Alimentos. A Companhia Nacional de Abastecimento será responsável pela operacionalização do repasse, coordenado pelos Ministérios do Desenvolvimento e Assistência Social, Família e Combate à Fome e das Relações Exteriores. A iniciativa visa apoiar o país vizinho em um momento de necessidade.

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proposta de emenda à Constituição, PEC 221/2019, que prevê o fim da escala de trabalho 6x1 e a redução da jornada semanal para 40 horas sem corte salarial, entrou nas prioridades da pauta do Senado Federal. A medida foi encaminhada para as comissões da Casa pelo presidente do Senado, Davi Alcolumbre. Esta PEC, já aprovada pela Câmara dos Deputados, é uma das três propostas consideradas prioritárias pelo governo federal. A expectativa é que a análise no Senado ocorra em um novo período de esforço concentrado, antes das eleições.

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o Brasil decidiu devolver ao Paraguai o histórico canhão Cristiano, um dos símbolos da resistência paraguaia durante a Guerra da Tríplice Aliança, de 1864 a 1870. A decisão foi tomada pelo presidente Luiz Inácio Lula da Silva, após polêmicas declarações sobre o conflito. O acordo para a restituição do artefato, que estava no Museu Histórico Nacional no Rio de Janeiro, foi definido em uma reunião de cúpula no final de julho. A medida busca apaziguar as relações diplomáticas após a insatisfação do governo paraguaio.

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A primeira turma do Supremo Tribunal Federal decidiu, por unanimidade, tornar réu o deputado Gilvanda Federal, do PL do Espírito Santo. Ele será alvo de uma ação penal por injúria qualificada, após desejar a morte do presidente Luiz Inácio Lula da Silva, do PT, em uma fala. A Procuradoria-Geral da República havia apresentado a denúncia contra o parlamentar. A decisão marca o início do processo judicial contra o deputado.

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Uma pesquisa inédita apresenta a relação entre as mulheres e as apostas online. Os números mostram que 42% delas já jogaram ou continuam jogando. Do universo de mulheres que nunca apostaram, 12% são afetadas por parentes ou amigos que apostam. Ou seja, somadas, mais da metade das mulheres no Brasil sentem o efeito direto das bets, sendo apostadoras ou não. Essas informações estão no estudo Mulheres e Bets, o custo das apostas online para as brasileiras e suas famílias, conduzida pelo Estúdio Clarice, Estratégia Latina e Instituto Ideia. A divulgação foi nessa segunda-feira. O levantamento ainda mostra que 72% das apostadoras têm filhos. No recorte racial, 45% são autodeclarada pardas, 39% brancas e 37% pretas. A pesquisa revela que, para a mulher, a aposta nasce menos como um lazer ou entretenimento e mais como uma estratégia de administração financeira e sobrevivência doméstica. Elas querem cobrir despesas essenciais, como pagar boletos, comprar comida ou itens para os filhos, e não buscam uma vida luxuosa. Além da questão do endividamento, as apostas online desgastam as relações familiares e as mulheres são atingidas duplamente, pois são elas que normalmente gerenciam as contas da casa e as relações afetivas. O resultado disso é que, enquanto 50% dos homens defendem a proibição das bets, entre as mulheres esse número sobe para 62%. O relatório foi feito a partir de estudos qualitativos e quantitativos realizados em junho e agora em agosto.

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4: O Supremo Tribunal Federal afastou por 6 meses o presidente do Tribunal de Contas do Maranhão. O ministro Flávio Dino atendeu nesta segunda-feira a um pedido da Polícia Federal relacionado à investigação sobre suspeitas de desvios de recursos, inclusive de emendas parlamentares, de obstrução de justiça e um homicídio ocorrido em São Luís em 2022. Segundo a decisão, há indícios que justificam aprofundar as apurações e o risco de interferência nas investigações caso o conselheiro Daniel Itapari Brandão permanecesse no cargo. Os dados foram extraídos de celulares e do registro de movimentações financeiras. O ministro do STF também considera relevante o fato de Daniel Brandão exercer a presidência do órgão que fiscaliza contas e contratos do governo estadual e de empresas relacionadas à família Brandão. Daniel Brandão é sobrinho do governador do Maranhão, Carlos Brandão. Além do afastamento da presidência do Tribunal de Contas, Daniel Brandão está proibido de acessar os sistemas e as dependências do tribunal, de participar de eventos em razão do cargo e utilizar bens e serviços da corte. Ele também não pode manter contato com Gilson Júnior, condenado por homicídio em 2022, com familiares dele e da vítima, nem com outros investigados. A morte de João Bosco foi motivada supostamente por cobranças de propinas em contratos públicos. A organização criminosa investigada teria feito repasses financeiros estimados em R$160 mil e prometido imóveis à família do assassino. O presidente do Tribunal de Contas do Maranhão teria marcado e participado da reunião que depois resultou no crime. Na época, Daniel era sócio de empresas que movimentaram milhões de reais de forma incompatível com o declarado. Daniel Itapari Brandão publicou nota afirmando inocência e confiança de que a verdade dos fatos será esclarecida. Escreveu que continua à disposição das autoridades para prestar esclarecimentos. Daniel Brandão também disse que, embora discorde da medida cautelar, vai cumprir a decisão do STF. O Tribunal de Contas do Maranhão ainda não anunciou uma substituição da presidência.

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2: Para evitar transtornos no dia da eleição, é importante o eleitor saber onde vai votar. A consulta aos locais de votação já pode ser feita e é importante porque a Justiça Eleitoral pode alterar os locais entre uma eleição e outra, como aconteceu no Rio de Janeiro. No estado, o número de locais de votação que foram alterados chega a 268, o que impacta cerca de 610 mil eleitores. O TRE-RJ já havia anunciado a troca de 60 locais de votação por motivos de segurança. No caso, para evitar a influência do crime organizado e das milícias no processo eleitoral. As últimas alterações envolvem questões de acessibilidade, mudança ou fechamento de estabelecimento e razões estruturais. A busca pode ser feita pelo site oficial do TRE-RJ com o número do CPF ou do título de eleitor, a data de nascimento e o nome da mãe. A consulta pode ser feita ainda pelo site do TSE, além do aplicativo de celular e título. O primeiro turno será realizado em 4 de outubro e, em caso de segundo turno, as eleições serão em 25 de outubro.
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7: O escritor Augusto Cury é o candidato à presidência pelo Partido Avante. Em sua estreia em disputas presidenciais, o psiquiatra de 67 anos é conhecido por ter publicado dezenas de livros de autoajuda. Natural de Colina, no interior de São Paulo, Cury é médico psiquiatra pela Faculdade de Medicina de São José do Rio Preto e pós-graduado pela PUC de São Paulo. Tem título de doutor em psicologia multifocal pela Florida Christian University. Além de escrever livros, Cury é professor de pós-graduação, conferencista em eventos e criou a teoria da inteligência multifocal. Entre as propostas de Augusto Cury para a presidência estão a reformulação dos currículos do Ensino Fundamental 2 e do Ensino Médio e o destaque à atuação em defesa das pessoas neurodivergentes com condições neurológicas como autismo e dislexia. O Avante é um partido político de centro fundado em 1989 como PT do B, Partido Trabalhista do Brasil. A mudança de nome foi autorizada pelo TSE, o Tribunal Superior Eleitoral, em 2017. A chapa conta com o vice Júlio Delgado, também do partido.
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5: A advogada Clariana Barão, de 39 anos, é candidata à presidência da República pelo Partido Democracia Cristã. Natural de Cuiabá, capital de Mato Grosso, ela divide a chapa com Fabiana Torquato, candidata à vice-presidência. Clariana Barão é formada em Direito pelo Centro Universitário de Várzea Grande, com especialização em Direito Administrativo e Gestão Pública. Atua em causas sociais e foi presidente da Comissão de Solidariedade e Assistência Social da OAB de Várzea Grande. Em 2024, coordenou um grupo de voluntários que prestou auxílio às vítimas das enchentes no Rio Grande do Sul. Este ano, assumiu a presidência do Diretório Estadual do Democracia Cristã em Mato Grosso. Esta é a primeira vez que a legenda lança um nome diferente de José Maria Eimael para o Palácio do Planalto, desde a fundação do partido em 1995. O Democracia Cristã critica o capitalismo e o marxismo. Tem por bandeira a solidariedade.

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0: provou porque é uma das maiores estrelas do país. A atriz surgiu de surpresa no Domingão e o tamanho de suas coxas chamou a atenção, chocando a internet e fazendo a beleza da artista viralizar. Com um corpo escultural e um carisma inegável, Paola deixou todos de queixo caído com sua aparição. O assunto dominou as redes sociais, com fãs e admiradores elogiando a boa forma da atriz e seu poder no palco.
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0: Fofoca aí! Ticiane Pinheiro também deu o que falar no Domingão. O vestido escolhido pela apresentadora para a atração dominical virou assunto nas redes sociais, gerando muitos comentários e opiniões divididas entre os internautas. Com seu estilo sempre marcante, Ticiane mais uma vez se tornou o centro das atenções por seu look. A moda e as escolhas das celebridades continuam rendendo muita fofoca e debate entre o público.
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0: A cantora MC Carol está vivendo sua melhor fase e não é fofoca. Ela celebra um show memorável no Rock in Rio, sua estreia em uma novela das nove e uma impressionante perda de 65 quilogramas. Tudo isso em destaque. Com uma carreira em ascensão e uma transformação pessoal notável, MC Carol é a prova de que dedicação e talento trazem grandes recompensas. A artista está colhendo os frutos de seu trabalho e inspirando muitos com sua jornada.
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0: O CONTRAN aprovou novas regras para a fiscalização da lei seca no Brasil. A regulamentação atualiza procedimentos que estavam em vigor desde 2013. Uma das principais novidades é a criação de uma etapa de triagem. Durante a abordagem, agentes poderão utilizar pré-testes ou testes passivos para identificar possíveis sinais de álcool. Porém, o resultado dessa primeira avaliação será apenas orientativo e, sozinho, não poderá gerar multa. Se houver resultado positivo, será necessário realizar o teste comprobatório. A medida também prevê cuidados para evitar falsos resultados provocados por álcool residual na boca, como o deixado por bombons de licor ou enxágues bucais. Outra novidade é a possibilidade de equipamentos certificados identificarem outras substâncias psicoativas, além do álcool. A simples presença de vestígios, porém, não será suficiente para caracterizar a infração. Em casos de alteração da capacidade psicomotora, o agente deverá registrar pelo menos dois sinais observados no motorista. A recusa do bafômetro continua sendo infração, com as penalidades já previstas no Código de Trânsito Brasileiro. As novas regras entram em vigor após a publicação no Diário Oficial da União.
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0: Uma passarela desabou após ser atingida por um caminhão e interditou totalmente a rodovia Fernão Dias, a BR-381, em Vargem, no interior de São Paulo. O acidente aconteceu na manhã de ontem, na altura do quilômetro 4,1, no sentido São Paulo. Segundo a concessionária Motiva Minas SP, duas pessoas morreram. As vítimas estavam em um carro que ficou completamente destruído. Uma terceira pessoa ficou ferida e foi socorrida. Por volta da 1:30 da tarde, a rodovia ainda estava interditada nos dois sentidos. Havia 9 quilômetros de congestionamento no sentido Belo Horizonte e 11 quilômetros no sentido São Paulo. Equipes da concessionária e da Polícia Rodoviária Federal trabalharam no local. Não há informações sobre a identidade das vítimas, nem sobre as causas da colisão.
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0: Polícia Civil prendeu na terça-feira ontem em Campo Grande o influencer Eduardo Razzuc e o irmão dele, Rafael Razzuc, durante uma operação da Delegacia Especializada de Repressão aos Crimes Cibernéticos. A investigação apura suspeitas de lavagem de dinheiro, associação criminosa e exploração ilegal de loterias. Razzuc tem mais de 2 milhões de seguidores nas redes sociais e ficou conhecido por promover rifas de carros de luxo com valores a partir de R$ 1,49. Durante a operação, pelo menos 8 veículos de luxo foram apreendidos em um galpão. Segundo a investigação, os carros podem valer juntos mais de 10 milhões de reais. A defesa informou ainda que não teve acesso aos autos e por isso desconhece os detalhes da investigação. Segundo o advogado, os sorteios e as operações financeiras realizadas pelos investigados são legais. Eduardo Razzuc já havia sido alvo de uma investigação policial em 2020, também em Campo Grande. Na ocasião, veículos de luxo foram apreendidos em uma operação que investigava vídeos de direção perigosa e possíveis rachas.
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0: Produção, que honra demais poder estar aqui, viu?
1: Você tá doido.
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5: Vamos embora.

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2: Muito mais! Estamos chegando com mais uma edição do nosso Chega Junto. Vem com a gente, vem. No caminho eu te explico.
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2: Coisa boa está junto com você sempre aqui no nosso Chega Junto. Vem.
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2: Vamos lá então, nessa quarta-feira linda, abençoada pelo nosso Deus, obrigado pelo teu carinho, pela tua audiência. Você de qualquer parte da cidade, do Brasil, do mundo, tá ligado sempre com a gente, eu sei disso. Aqui a gente ouve o seu pedido, você também ouve as músicas que a gente toca. Com o maior carinho a gente faz isso por você. A partir de agora o Chega Junto tá no ar.
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0: barulho aí. Aiane, Júlio César, Luan Pereira.
1: Valeu. 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

0: Fica junto, uma sequência melhor do que a outra. Daqui a pouco tem mais, não sai daí.
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0: Isso é Chega Junto, minha gente. Uma sequência top tá chegando pra você ouvir com você.
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12: Eu acho que você tem que mandar aquela mensagem. Mas manda

0: o que está no seu coração.
1: Porque se fosse eu falaria mais ou menos assim.
2: Ei, boa noite. Antes de te bloquear, eu só vim te dizer que a partir de hoje pode tocar o terror, fazer o que quiser fazer. A boca é sua, curte sua farra. Sinto mais nada.
0: Não, apaga, apaga, apaga.

0: se essa é a sua verdade pra ele. 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
2: Você nem saiu direito e já tá fazendo errado. 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

0: 집에.
1: Fica junto, uma sequência melhor do que a outra. Daqui a pouco tem mais, não sai daí.
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0: Pode bater palma e fazer barulho, Brasília!
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0: beija e trai.
1: E trai.
2: O amor, perfeito.
0: Muito barulho pro Panda! Cê tá doido?
3: Valeu, turma. Essas são as últimas de hoje, dessa quarta-feira aqui do nosso Chega Junto. A gente volta amanhã com mais pra você.
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0: de 7,4. A medida faz parte de uma ação de assistência humanitária internacional, com os grãos provenientes do Programa de Aquisição de Alimentos. A Companhia Nacional de Abastecimento será responsável pela operacionalização do repasse, coordenado pelos Ministérios do Desenvolvimento e Assistência Social, Família e Combate à Fome e das Relações Exteriores. A iniciativa visa apoiar o país vizinho em um momento de necessidade.
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proposta de emenda à Constituição, PEC 221/2019, que prevê o fim da escala de trabalho 6x1 e a redução da jornada semanal para 40 horas sem corte salarial, entrou nas prioridades da pauta do Senado Federal. A medida foi encaminhada para as comissões da Casa pelo presidente do Senado, Davi Alcolumbre. Esta PEC, já aprovada pela Câmara dos Deputados, é uma das três propostas consideradas prioritárias pelo governo federal. A expectativa é que a análise no Senado ocorra em um novo período de esforço concentrado, antes das eleições.

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o Brasil decidiu devolver ao Paraguai o histórico canhão Cristiano, um dos símbolos da resistência paraguaia durante a Guerra da Tríplice Aliança, de 1864 a 1870.

A decisão foi tomada pelo presidente Luiz Inácio Lula da Silva, após polêmicas declarações sobre o conflito. O acordo para a restituição do artefato, que estava no Museu Histórico Nacional no Rio de Janeiro, foi definido em uma reunião de cúpula no final de julho. A medida busca apaziguar as relações diplomáticas após a insatisfação do governo paraguaio.

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A primeira turma do Supremo Tribunal Federal decidiu, por unanimidade, tornar réu o deputado Gilvan da Federal, do PL do Espírito Santo. Ele será alvo de uma ação penal por injúria qualificada, após desejar a morte do presidente Luiz Inácio Lula da Silva, do PT, em uma fala. A Procuradoria-Geral da República havia apresentado a denúncia contra o parlamentar. A decisão marca o início do processo judicial contra o deputado.

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Uma pesquisa inédita apresenta a relação entre as mulheres e as apostas online. Os números mostram que 42% delas já jogaram ou continuam jogando. Do universo de mulheres que nunca apostaram, 12% são afetadas por parentes ou amigos que apostam. Ou seja, somadas, mais da metade das mulheres no Brasil sentem o efeito direto das bets, sendo apostadoras ou não. Essas informações estão no estudo Mulheres e Bets, o custo das apostas online para as brasileiras e suas famílias, conduzida pelo Estúdio Clarice, Estratégia Latina e Instituto Ideia. A divulgação foi nessa segunda-feira. O levantamento ainda mostra que 72% das apostadoras têm filhos. No recorte racial, 45% são autodeclarada pardas, 39% brancas e 37% pretas. A pesquisa revela que, para a mulher, a aposta nasce menos como um lazer ou entretenimento e mais como uma estratégia de administração financeira e sobrevivência doméstica. Elas querem cobrir despesas essenciais, como pagar boletos, comprar comida ou itens para os filhos, e não buscam uma vida luxuosa. Além da questão do endividamento, as apostas online desgastam as relações familiares e as mulheres são atingidas duplamente, pois são elas que normalmente gerenciam as contas da casa e as relações afetivas. O resultado disso é que, enquanto 50% dos homens defendem a proibição das bets, entre as mulheres esse número sobe para 62%. O relatório foi feito a partir de estudos qualitativos e quantitativos realizados em junho e agora em agosto.

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4: O Supremo Tribunal Federal afastou por 6 meses o presidente do Tribunal de Contas do Maranhão. O ministro Flávio Dino atendeu nesta segunda-feira a um pedido da Polícia Federal relacionado à investigação sobre suspeitas de desvios de recursos, inclusive de emendas parlamentares, de obstrução de justiça e um homicídio ocorrido em São Luís em 2022. Segundo a decisão, há indícios que justificam aprofundar as apurações e o risco de interferência nas investigações caso o conselheiro Daniel Itapari Brandão permanecesse no cargo. Os dados foram extraídos de celulares e do registro de movimentações financeiras. O ministro do STF também considera relevante o fato de Daniel Brandão exercer a presidência do órgão que fiscaliza contas e contratos do governo estadual e de empresas relacionadas à família Brandão. Daniel Brandão é sobrinho do governador do Maranhão, Carlos Brandão. Além do afastamento da presidência do Tribunal de Contas, Daniel Brandão está proibido de acessar os sistemas e as dependências do tribunal, de participar de eventos em razão do cargo e utilizar bens e serviços da corte. Ele também não pode manter contato com Gilson Júnior, condenado por homicídio em 2022, com familiares dele e da vítima, nem com outros investigados. A morte de João Bosco foi motivada supostamente por cobranças de propinas em contratos públicos. A organização criminosa investigada teria feito repasses financeiros estimados em R$160 mil e prometido imóveis à família do assassino. O presidente do Tribunal de Contas do Maranhão teria marcado e participado da reunião que depois resultou no crime. Na época, Daniel era sócio de empresas que movimentaram milhões de reais de forma incompatível com o declarado. Daniel Itapari Brandão publicou nota afirmando inocência e confiança de que a verdade dos fatos será esclarecida. Escreveu que continua à disposição das autoridades para prestar esclarecimentos. Daniel Brandão também disse que, embora discorde da medida cautelar, vai cumprir a decisão do STF. O Tribunal de Contas do Maranhão ainda não anunciou uma substituição da presidência.

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2: Para evitar transtornos no dia da eleição, é importante o eleitor saber onde vai votar. A consulta aos locais de votação já pode ser feita. E é importante porque a Justiça Eleitoral pode alterar os locais entre uma eleição e outra, como aconteceu no Rio de Janeiro. No estado, o número de locais de votação que foram alterados chega a 268, o que impacta cerca de 610 mil eleitores. O TRE-RJ já havia anunciado a troca de 60 locais de votação por motivos de segurança, no caso para evitar a influência do crime organizado e das milícias no processo eleitoral. As últimas alterações envolvem questões de acessibilidade, mudança ou fechamento de estabelecimento e razões estruturais. A busca pode ser feita pelo site oficial do TRE-RJ com o número do CPF ou do título de eleitor, a data de nascimento e o nome da mãe. A consulta pode ser feita ainda pelo site do TSE, além do aplicativo de celular e título. O primeiro turno será realizado em 4 de outubro e, em caso de segundo turno, as eleições serão em 25 de outubro.
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7: O escritor Augusto Cury é o candidato à presidência pelo Partido Avante. Em sua estreia em disputas presidenciais, o psiquiatra de 67 anos é conhecido por ter publicado dezenas de livros de autoajuda. Natural de Colina, no interior de São Paulo, Cury é médico psiquiatra pela Faculdade de Medicina de São José do Rio Preto e pós-graduado pela PUC de São Paulo. Tem título de doutor em psicologia multifocal pela Florida Christian University. Além de escrever livros, Cury é professor de pós-graduação, conferencista em eventos e criou a teoria da inteligência multifocal. Entre as propostas de Augusto Cury para a presidência estão a reformulação dos currículos do Ensino Fundamental 2 e do Ensino Médio e o destaque à atuação em defesa das pessoas neurodivergentes com condições neurológicas como autismo e dislexia. O Avante é um partido político de centro fundado em 1989 como PT do B, Partido Trabalhista do Brasil. A mudança de nome foi autorizada pelo TSE, o Tribunal Superior Eleitoral, em 2017. A chapa conta com o vice Júlio Delgado, também do partido.
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5: A advogada Clariana Barão, de 39 anos, é candidata à presidência da República pelo Partido Democracia Cristã. Natural de Cuiabá, capital de Mato Grosso, ela divide a chapa com Fabiana Torquato, candidata à vice-presidência. Clariana Barão é formada em Direito pelo Centro Universitário de Várzea Grande, com especialização em Direito Administrativo e Gestão Pública. Atua em causas sociais e foi presidente da Comissão de Solidariedade e Assistência Social da OAB de Várzea Grande. Em 2024, coordenou um grupo de voluntários que prestou auxílio às vítimas das enchentes no Rio Grande do Sul. Este ano, assumiu a presidência do Diretório Estadual do Democracia Cristã em Mato Grosso. Esta é a primeira vez que a legenda lança um nome diferente de José Maria Eimael para o Palácio do Planalto, desde a fundação do partido em 1995. O Democracia Cristã critica o capitalismo e o marxismo, tem por bandeira a solidariedade.

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3: Paola Oliveira mais uma vez provou porque é uma das maiores estrelas do país. A atriz

Surgiu de surpresa no Domingão. E o tamanho de suas coxas chamou a atenção, chocando a internet e fazendo a beleza da artista viralizar. Com um corpo escultural e um carisma inegável, Paola deixou todos de queixo caído com sua aparição. O assunto dominou as redes sociais, com fãs e admiradores elogiando a boa forma da atriz e

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2: Caí. Ticiane Pinheiro também deu o que falar no Domingão. O vestido escolhido pela apresentadora para a atração dominical virou assunto nas redes sociais, gerando muitos comentários e opiniões divididas entre os internautas. Com seu estilo sempre marcante, Ticiane mais uma vez se tornou o centro das atenções por seu look. A moda e as escolhas das celebridades continuam rendendo muita fofoca e debate entre o público.
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2: Fofoca aí. A cantora MC Carol está vivendo sua melhor fase e não é fofoca. Ela celebra um show memorável no Rock in Rio, sua estreia em uma novela das nove e uma impressionante perda de 65 quilogramas. Tudo isso em destaque. Com uma carreira em ascensão e uma transformação pessoal notável, MC Carol é a prova de que dedicação e talento trazem grandes recompensas. A artista está colhendo os frutos de seu trabalho e inspirando muitos com sua jornada.
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9: O CONTRAN aprovou novas regras para a fiscalização da lei seca no Brasil. A regulamentação atualiza procedimentos que estavam em vigor desde 2013. Uma das principais novidades é a criação de uma etapa de triagem. Durante a abordagem, agentes poderão utilizar pré-testes ou testes passivos para identificar possíveis sinais de álcool. Porém, o resultado dessa primeira avaliação será apenas orientativo e, sozinho, não poderá gerar multa. Se houver resultado positivo, será necessário realizar um teste comprobatório. A medida também prevê cuidados para evitar falsos resultados provocados por álcool residual na boca, como o deixado por bombons de licor ou enxágues bucais. Outra novidade é a possibilidade de equipamentos certificados identificarem outras substâncias psicoativas, além do álcool. A simples presença de vestígios, porém, não será suficiente para caracterizar a infração. Em casos de alteração da capacidade psicomotora, o agente deverá registrar pelo menos dois sinais observados no motorista. A recusa do bafômetro continua sendo infração, com as penalidades já previstas no Código de Trânsito Brasileiro. As novas regras entram em vigor após a publicação no Diário Oficial da União.
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3: Uma passarela desabou após ser atingida por um caminhão e interditou totalmente a rodovia Fernão Dias, a BR-381, em Vargem, no interior de São Paulo. O acidente aconteceu na manhã de ontem, na altura do quilômetro 4,1, no sentido São Paulo. Segundo a concessionária Motiva Minas SP, duas pessoas morreram. As vítimas estavam em um carro que ficou completamente destruído. Uma terceira pessoa ficou ferida e foi socorrida. Por volta da 1:30 da tarde, a rodovia ainda estava interditada nos dois sentidos. Havia 9 quilômetros de congestionamento no sentido Belo Horizonte e 11 quilômetros no sentido São Paulo. Equipes da concessionária e da Polícia Rodoviária Federal trabalharam no local. Não há informações sobre a identidade das vítimas, nem sobre as causas da colisão.
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3: A Polícia Civil prendeu na terça-feira ontem em Campo Grande o influencer Eduardo Razuc e o irmão dele, Rafael Razuc, durante uma operação da Delegacia Especializada de Repressão aos Crimes Cibernéticos. A investigação apura suspeitas de lavagem de dinheiro, associação criminosa e exploração ilegal de loterias. Razuc tem mais de 2 milhões de seguidores nas redes sociais e ficou conhecido por promover rifas de carros de luxo com valores a partir de R$ 1,49. Durante a operação, pelo menos 8 veículos de luxo foram apreendidos em um galpão. Segundo a investigação, os carros podem valer juntos mais de 10 milhões de reais. A defesa informou ainda que não teve acesso aos autos e por isso desconhece os detalhes da investigação. Segundo o advogado, os sorteios e as operações financeiras realizadas pelos investigados são legais. Eduardo Razuc já havia sido alvo de uma investigação policial em 2020, também em Campo Grande. Na ocasião, veículos de luxo foram apreendidos em uma operação que investigava vídeos de direção perigosa e possíveis rachas.
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0: Luizão. Que honra demais poder estar aqui, viu?
1: Você tá doido.
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1: O objetivo é o programa contribuir com todas as pessoas. O objetivo é o programa colaborar, não ser omisso e procurar abrir cada vez mais a consciência das pessoas, chamando-as a uma grande responsabilidade neste país, no momento do seu voto, que eu espero que seja sagrado. 7 horas, jamais 9 minutos. E aí, portanto, a informação da hora certa. Aí, então, somente pra você, trabalhador. E aí, pra você, trabalhadora do meu Brasil. Obrigado você, muito obrigado pelo rádio ligado. E obrigado você pela companhia amiga. Olha, chegando por aqui, a Kika Silva. Fala, Kika. Bom dia, meu amigo. Bom dia, Kika. Que Deus te abençoe sempre. Amém. Você também. Selma, chegando por aqui. Fala, grande risada. Bom dia, Pereira Filho. Bom dia, minha amiga. Bom dia, meu amigo Bané.
2: Bom dia.
1: Bom dia, Luiz Andrade. Bom dia, menininho. Bom dia, José Adriano Sulene. Muito obrigado. Aí, direto do Seito Borges. Bom dia para minha filhada. Bom dia, a esposa do Seriguém. Bom dia, família. Bom dia, Silvinha. Bom dia a toda a sua família, Silvinha. Bom dia para todos os ouvintes. Que Deus abençoe. E que Nossa Senhora cobra todos com suas bênçãos.
2: Amém.
1: E que nos ajuda, Senhor. E nos guarde, Senhor.

0: sempre
1: amém. Marili Maria de Santana, fala fêmea. Bom dia, Pereira, bom dia. Bom dia, Manezinho.
0: Bom dia.
1: Bom dia, Lulu Andrade.
0: Tá dormindo.
1: Que Deus abençoe vocês, amém.
0: Amém.
1: É verdade, Marili Maria de Santana diz que é verdade.
0: Só
1: todos o prometem, mas depois só deixam a lama pra gente. É verdade.
2: Bora cuidar!
1: A fêmea Marili Maria de Santana diz que agora está acompanhando o trabalho através do rádio. Obrigado, fêmea. Muito obrigado.
2: Bora
1: Marília Maria de Santana. Obrigado vocês. Muito obrigado. E agora, 7h11. 7h11. E aí, portanto, a informação da hora certa. Aí, então, somente pra você, trabalhador. E aí, pra você, trabalhadora do meu Brasil. Canal aberto, linha aberta.
3: Brasil.
1: Linha aberta, canal aberto. As principais manchetes que já estão nos principais jornais de Pernambuco e do Brasil. É a cara lisa brasileira estampada nas principais manchetes dos principais jornais. Aqui em Pernambuco temos três jornais. É a Folha de Pernambuco, é o Diário de Pernambuco e é o Jornal do Comércio de Pernambuco. E a gente começa pela Folha.
3: Brasil.
1: Então, mudanças na lei seca. Vem mais aperto por aí. Vem mais aperto por aí. Vem mais rigidez por aí. Vem mais fiscalizações rígidas por aí. Mudança na lei seca. Diário de Pernambuco. Após 12 anos, ciclistas da região metropolitana do Recife ainda não têm estrutura prometida. Jornal do Comércio de Pernambuco. Lei seca terá blitzes com fiscalizações mais rígidas. Quando você pensa que vai afrouxar e

0: afrouxar. Quando você pensa que vai afrouxar, aí acocha. Quando você leva a vida reclamando da rigidez da lei seca, aí cada vez mais se acocha. E agora aquilo que era rígido vai ficar mais rígido ainda. Aquilo que era rígido e que você reclamava da rigidez, pois bem, vai ficar a situação muito mais rígida ainda. Lei seca terá blitzes com fiscalizações mais rígidas. Essa é a promessa. E agora, outras manchetes em outros jornais do velho puteiro. À tarde, Salvador, dia D, convoca famílias a ampliar a cobertura vacinal. Diário do Nordeste, Fortaleza. Fortaleza é a segunda capital mais urbanizada do país. Zero Hora, Porto Alegre, com índice que chega a 16,3%. Rio Grande do Sul tem a maior inadimplência de empresas do país. Correio Brasiliense, drogômetro. Olha o nome da fera. Olha o nome da fera, olha o nome da fera. Olha o nome da fera. Será a nova arma da lei seca. Drogômetro, eu quero entender, saber se você está drogado. O nome já diz tudo, né? Drogômetro. Vai medir o índice positivo ou negativo de drogas no seu corpo, na sua circulação sanguínea. Me parece que seja isso. Porque o nome já diz tudo, né? Drogômetro. Então será a nova arma da lei seca. Drogômetro é a nova arma da lei seca em blitz. O Globo, Rio de Janeiro. Amiga de Lulinha. Quem é Lulinha? Lulinha é o filho traquino do seu presidente Lula. Lulinha é o filho traquino do seu presidente Lula.
1: Isso, só faltava essa.
0: Amiga de Lulinha enviou minuta de contrato na saúde a ex-assessor de Lula. O estado de São Paulo para hoje. Abre aspas, diz Lulinha. Oi, eu sou o Fábio. Fecha aspas. Disse Lulinha. Disse Lobicha, melhor dizendo. Disse Lobicha sobre Lulinha.
1: Credo.
0: Segunda PF.
1: Credo. Ih, só faltava.
0: Abre aspas. Oi, eu sou o Fábio. Fecha aspas. Disse Lobicha sobre Lulinha. Segunda PF. Folha de São Paulo para hoje. Número de empresas em recuperação judicial aumenta 66% em 3 anos. É falência. É falência quase que generalizada. É uma falência quase que generalizada. O número de empresas em recuperação judicial aumenta 66%. 66% em 3 anos. É quase que uma falência generalizada. É a situação. A situação do nosso país. É a situação do nosso país. Essas e muitas outras já são das principais manchetes dos principais jornais de Pernambuco e também do Brasil. Portanto, é a cara do Brasil estampada nas suas principais manchetes.
2: Brasil!
0: Dos principais jornais do Brasil. Brasil. E agora, Brasil. 7 horas, Brasil. Mais de 18 minutos, 7:18. Alerta geral.
2: Brasil!
0: Alerta geral.
3: Brasil. Alerta urgente ao povo brasileiro. Brasileiros, acordem agora. 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
1: 7:20. 7 horas. Mais de 20 minutos.
2: Brasil.
1: É o nosso alerta geral. É o nossa, é a nossa chamada de consciência. É a nossa chamada de consciência para este momento de natureza grave, gravíssima que vivemos neste país, de norte a sul, de leste a oeste, de norte ao sul, de leste a oeste. Chegou a vez, chegou a voz do povo, chegou o momento do nosso povo. Somos chamados, somos convocados para transformar o nosso país. 7 horas a mais de 20 minutos. 7 horas e 20 minutos. E aí, portanto, a informação da hora certa. E aí, então, somente pra você, trabalhador. E aí, pra você, trabalhadora do meu Brasil. Obrigado, você, muito obrigado. 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
2: Brasil,
1: a partir de Garanhuns, para todo o Agreste Meridional, pernambucano. 7:22, 7 horas a mais de 22 minutos. E aí, a Brasil, informação da hora certa, tão somente para você.
2: Brasil.
1: Canal aberto, linha aberta, canal aberto, principais manchetes da violência pernambucana. 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É a nossa guerrinha de todos os dias. É a nossa guerrinha de todos os dias. É a nossa guerrinha de todos os dias. É a nossa guerrinha de todos os dias. É a nossa guerrinha de todos os dias. E a gente lamenta, lamenta, lamenta. Lamenta profundamente.

0: É a nossa guerrinha de todos os dias. É a nossa guerrinha de todos os dias. É a nossa guerrinha de todos os dias.
1: É bronca.
0: E atenção!
2: Credo! Credo!
0: Dono de bar! Foi assassinado a tiros! Ele recebeu uma carga pesada de chumbo. Foi aqui em Garanhões, ali no Aloysio Pinto, Garanhões de Pernambuco.
2: Credo,
0: o homem foi morto a tiros. Foi na noite da segunda-feira, 17, na rua Frei Henrique de Coimbra, Aloysio Pinto, Garanhões, aqui no Agreste Meridional. A vítima foi identificada como Pedro Vitor dos Santos Teixeira. Ele de 23 anos. Segundo informações, ele estava no bar de sua propriedade quando ele foi surpreendido pelos matadores. Dois homens que chegaram, efetuaram vários disparos de arma de fogo. Pedro Vitor foi atingido diversas vezes e ele morreu no local. Ainda de acordo com informações, preste atenção para esse parágrafo, vocês. Preste atenção para este parágrafo, vocês. Ainda de acordo com informações apuradas pelo portal Agreste Violento, Pedro Vitor era suspeito de participação no homicídio que teve como vítima Kevin Matheus de Lima Santos Cavalcante, de 20 anos. Este crime foi registrado no dia 1º de junho do ano de 25, ali no Parque Fênix, aqui em Garanhões. Ele foi preso pela Delegacia de Homicídios no dia 21 de janeiro de 26 e estava em liberdade desde o mês de junho. Pedro Vitor havia inaugurado recentemente o bar onde aconteceu o crime há aproximadamente 8 dias. Equipes da Polícia Militar, do Instituto de Criminalística e da Polícia Civil estiveram no local para realizar hoje os procedimentos necessários. Após a perícia, corpo foi levado para o Instituto de Medicina Legal, lá em Caruaru. A investigação do homicídio ficará sob a responsabilidade da 22ª Delegacia de Homicídios de Garanhões, que deverá apurar a autoria e a motivação para este crime. Matadores, pegaram o bico. Matadores, pegaram o bico. Matadores, pegaram o bico. Matadores estão por aí sofrendo da impunidade do puteiro. Matadores estão por aí sofrendo da impunidade do puteiro. E atenção, manchetes. Operação conjunta prende 2 investigados por crimes sexuais contra vítimas vulneráveis em Lagoa do Ouro. Detalhes daqui a pouco. PM apreende armas, munições e drogas durante ação em Goiânia, Pernambuco. Polícia Militar apreende cocaína e maconha. Bicho, eu tô doidão, bicho. Bicho, eu tô doidão, bicho. Bicho, eu tô vendo o cavalo de São Jorge, bicho. Eu vou pegar na espada, eu vou pegar na espada. Eu quero montar no cavalo, no cavalo de São Jorge. Eu quero ir na garupa do cavalo, eu quero ir na garupa. Bicho, eu tô doidão, bicho, eu tô doidão. Eu quero pegar na grande espada de São Jorge. Eu quero pegar na grande espada de São Jorge. Eu tô na lua, eu tô na lua, eu tô na lua. Bicho, eu tô doidão. Polícia Militar apreende cocaína e maconha durante ação contra o tráfico em Joaquim Nabuco. Detalhes daqui a pouco. PM prende homem com drogas e arma de fogo em Paulista. E atenção, Polícia Militar apreende mais de

quilogramas de maconha. Bicho, aí é que eu fico doidão. Aí é que eu fico doidão, bicho, eu fico doidão. Eu já vou pra Marte agora. Eu já tô doidão, tô em Marte. Eu quero ver Elon Musk. Eu tô em Marte. Cadê o foguete, Elon Musk? Bicho, eu tô doidão. 12 quilogramas de maconha.

0: só tenho três opções. Ou esse bicho tava drogado até o talo com rabo cheio de drogas.
1: Pensa um caba ruim.
0: Ou esse bicho tava embriagado com rabo cheio de cana. Ou então esse bicho é ruim mesmo. Ou esse bicho então deve sofrer das faculdades mentais. Eu só tenho essa possibilidade para essa tragédia. Ou então o bicho é mau, o bicho é ruim mesmo, o bicho é ruim, matou a mãe. Foi preso. A idosa de 70 anos, ela foi assassinada com golpes e barrote no início da tarde da terça-feira, portanto ontem à tarde, dentro de uma residência localizada no centro de Gravatá, no Agreste Pernambuco. A vítima foi identificada como Aminaide Maria da Silva, o próprio filho dela, Everaldo José da Silva, cabra de 52 anos. Cabra matou a própria mãe. Cabra foi preso em flagrante, suspeito de praticar o crime. Segundo informações repassadas pela polícia, vizinhos teriam percebido a ocorrência e acionaram o policiamento. Maiores detalhes daqui a pouco, ao longo deste programa Combate à Atenção. Polícia Civil cumpre mandados contra investigado por roubo aqui em Garanhões. E ainda Garanhões, DENAC apreende menor pelo tráfico de drogas. Cabra envolvido no tráfico de drogas até o talo. Cabra de menor idade envolvido no tráfico de drogas até o talo. A apreensão deste cabra se deu durante a operação Desarme aqui em Garanhões, tendo à frente a 8ª DENAC. A 8ª DENAC é uma delegacia especializada no combate ao tráfico de drogas, tendo à frente o doutor delegado Paulo Bicalho, ele que é conhecido como o terror dos traficantes. O terror dos traficantes. Detalhes daqui a pouco. Águas Belas, cabra é preso após descumprir medida protetiva e expulsar a própria mãe de dentro de casa. Tá todo mundo doido. Tá todo mundo louco. E agora são as mães. E agora são as mães. Mulher carrega um desgraçado desse durante 9 meses. Na barriga durante 9 meses, carrega um desgraçado desse. Dá a vida um desgraçado desse. A goidara cria um desgraçado desse, para quando se chega a uma certa idade, cabra expulsa a mãe de casa. E olha que ela tinha uma medida protetiva a favor dela, a medida protetiva a favor dela. Por causa desse desgraçado, esse, um filho que ela carregou durante 9 meses na barriga, e provavelmente, quando criança, quando bebê, ela dizia: mamãe te ama, gulho, gulho, gulho, mamãe te ama, mamãe te quer, mamãe é louca por você. Limpava o rabo deste cabra, limpava o mijo deste cabra, balançava a noite quase toda, sem deixar a bichinha dormir, chorava. Mamãe vai lá, dá o peitinho, chega e tome, tome leitinho materno, tome meu filho, tome leitinho materno, tome. Dá de mamar essa desgraça, fazia um chazinho de erva doce por causa das cólicas, cuidava dessa desgraça, pra quando chegar na fase adulta, expulsar a própria mãe de dentro de casa.
1: Pense num caba ruim.
0: Eita, desgraçado do inferno.
1: Pense num caba
0: ruim. Desgraçado do inferno. E atenção, violência contra a mulher.
1: Pense num caba ruim.
0: É outra violência, porque a mãe não deixa de ser mulher. A mãe, neste caso, não deixa de ser mulher. Então é uma violência também contra a mulher. Mas eu tenho uma outra violência contra a mulher. Mulher é assassinada. Ela entrou na bala. É um ódio desgraçado contra as mulheres, viu? Seja essa mulher mãe ou não. É um ódio desgraçado contra as mulheres. Pelo amor de Deus. É um ódio desgraçado contra as mulheres. Seja ela mãe ou não, seja lá o que for. Mas é um ódio desgraçado contra as mulheres, pelo amor de Deus. Não tem lei Maria de Penha que dê jeito. Não tem lei Maria de Penha que dê jeito. Não tem lei Maria
2: bora
0: de Penha.
2: Bora cuidar!
0: Pode apertar, pode apertar, pode apertar. Bora cuidar!

0: Não tem jeito.
1: É uma desgraça, é uma desgraça, é uma desgraça, é uma desgraça. É simplesmente uma desgraça. Mulher foi assassinada a tiros. Ela recebeu uma carga pesada de chumbo dentro de casa lá em Passira. Essa coisa chamada de companheiro foi preso. Aleluia. Aleluia. Aleluia, meu Totoso. Aleluia, meu pezinho de laranja lima. Não sei se é azedo ou doce, mas eu espero que seja bem docinha.
2: Azeda, menino.
1: Alô, meu pezinho de laranja lima.
2: Ai.
1: Aleluia. A polícia civil investiga um caso de feminicídio registrado na manhã da terça-feira, portanto, ordem lá no sítio Poço do Pau, lá na zona rural de Passira, no Agreste Pernambucano. Marília Alves da Silva, mulher de 36 anos, ela foi assassinada a tiros dentro da própria casa. Ela recebeu uma carga pesada de chumbo. Ela não resistiu, ela morreu. O principal suspeito para este crime é essa coisa chamada companheiro. O principal suspeito para este crime é essa coisa chamada companheiro. Daniel Gomes da Silva, de 48 anos, natural de Limoeiro. Segundo as informações repassadas à polícia, ele teria fugido do local após a prática do crime. Matador tá afogado, matador de mulher tá afogado, matador de mulher fugiu, matador de mulher tá afogado. Detalhes, daqui a pouco detalhes. E atenção, Polícia Civil desarticula esquema de agiotagem e cobranças extorsivas lá no Cabo de Santo Agostinho. E atenção, adolescente morre e pai fica gravemente ferido após moto ser atingida por caminhão na BR-232 em custódia. Dois homens são detidos com maconha. Bicho, eu tô doidão, bicho. Após ser abordados lá em Águas Belas, homem morre após colisão frontal entre moto e caminhão na BR-116 em Salgueiro. Criança de 1 ano morre após ser encontrada dentro de balde em Petrolina. Dono de bar é morto aqui em Garanhuns. Já levei essa informação aí pra vocês. Homem morre após acidente de moto na PS-149 em Ibirajuba. Essas e muitas outras já estão nas principais manchetes da violência pernambucana. É a nossa guerrinha de todos os dias. É a nossa guerrinha de todos os dias. Manchetes da violência pernambucana. Algumas delas serão notícias ao longo deste programa Combate. Agora 7h38, alerta geral, alerta geral.
3: Alerta urgente ao povo brasileiro. 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
1: 7h40. É o nosso alerta geral.
2: Brasil!
1: E ainda na pauta deste programa Combate, teremos as participações de um repórter de Pernambuco, Adielson Galvão. E atenção, grávida de 2 meses, outra violência contra a mulher. Mais uma violência contra a mulher. Grávida de 2 meses, foi esfaqueada pelo chamado marido na frente da filhinha de 2 anos. Isso foi em Caruaru. Adielson Galvão vem trazendo essa violência pra gente. Jovem foi assassinado dentro de um bar lá em Canhotinho. E ainda o próprio Adielson Galvão conversa com um parente do dono do bar que foi assassinado aqui em Garanhões. Dono de bar é morto a tiros ali no Aloysio Pinto, aqui em Garanhões. O Adielson fala com um parente desse ponto. Então tudo isso ao longo deste programa Combate. E ainda, giro de notícias, Alan Barbosa diz, STF barra valor do IPTU apenas pela área do imóvel. Alan Barbosa diz que STF barra valor do IPTU apenas pela área do imóvel. E agora canal aberto, linha aberta. Linha aberta, canal aberto. Vamos até o blog jornalista Carlos Eugênio. E a manchete é a seguinte: Supremo Tribunal Federal nega agravo e mantém impedimento para análise de recurso de Alcino Correia. Trânsito em julgado ainda não foi determinado e vereador segue no mandato. Diferente de alguns blogs, diferente de alguns veículos de comunicação que já afirmaram, já disseram que o vereador perdeu o seu mandato. Que já perdeu o seu mandato. Não procede a informação. Ele segue, não foi transitado em julgado ainda e a decisão só compete à Câmara se ficar confirmada a sua condenação. Se ficar confirmada a sua condenação. Logo após o trânsito em julgado, aí sim entra a Câmara para analisar se ele perde o mandato, sim ou não. Então a versão verdadeira está no blog do jornalista Carlos Eugênio. STF nega agravo e mantém impedimento para análise de recurso de Alcino Correia. Trânsito em julgado ainda não foi determinado e o vereador segue no seu mandato. E agora 7h43, 7h43. Essas e muitas outras serão notícias ainda ao longo deste programa Combate. Maior porta-voz do rádio pernambucano. Daqui a pouco, o Luiz Sebastião de Andrade chegando por aqui e, segundo ele, trazendo as brocas da cidade. Daqui a pouco, Helenivaldo Pereira, o repórter direto de Caruaru, trazendo o seu balanço policial. Verdade. E agora canal aberto, linha aberta. Linha aberta, canal aberto. Chamar o Adielson Galvão com a sua primeira participação neste programa. E o destaque é: grávida de 2 meses foi esfaqueada pelo marido na frente da filhinha de 2 anos em Caruaru. Alô, repórter. Alô, você detona. Traz essa violência, amigo.
2: Adielson Galvão.

0: um repórter de Pernambuco.
1: Durante a madrugada desta segunda-feira, uma mulher foi vítima de uma tentativa de feminicídio aqui em Caruaru. A vítima, a Jéssica dos Santos Soares de Souza, de 27 anos de idade, está grávida de 2 meses. Inclusive, essas agressões teriam ocorrido na frente da filhinha da vítima, de apenas 2 anos de idade. O pessoal aqui da Delegacia da Mulher conseguiu prender o indivíduo, né, por força de mandado de prisão. É o Igor Matheus da Silva, de 26 anos de idade. Inclusive, ele saqueou a ex-companheira na rua Mário Pederneiras, no bairro do Salgado. Doutora Érica Feitosa, delegada-chefe aqui da Delegacia da Mulher de Caruaru, ele desferiu mais de 20 facadas na vítima, doutora?
2: Essas informações a gente não tem. Por quê? Porque no momento do socorro ela estava bastante ensanguentada. Inclusive, a gente perguntou à Polícia Militar, que tinha atendido de início junto ao SAMU, e o próprio SAMU tinha dito que não conseguia identificar porque ela estava bastante ensanguentada. E aí, a gente solicitou essa perícia traumatológica externa para médicos do IML irem ao HRA, mas ainda não chegou o resultado. Então, eu não posso precisar quantas facadas foram, mas que foram muitas, né, em regiões tidas como vitais, né, como pescoço, face, tórax. Então, vamos aguardar a resposta do laudo para dar uma informação mais precisa.
1: Ô, doutora, o que foi que aconteceu para que o Igor Matheus acabasse tentando matar a ex-companheira? O que ele alega?
2: O que foi alegado era que ele teria visto alguma coisa no... Ele disse, né, essa versão dele, que ele teria visto alguma coisa no celular dela que não teria gostado.
1: Então eles estavam tendo relacionamento, não era um ex-casal, estavam convivendo maritalmente.
2: Então, a versão dele é essa, né? Como eu te disse, a versão dele. A versão dele é essa, que ele teria ido lá na casa dela, porque eles têm filhos em comum, né? E aí viu algumas coisas que não tinha gostado no celular e depois já foi pra cima dela, certo? E mais, quando a gente ainda conseguiu gravar um vídeo com ela, hospitalizada, ela disse que não estava tendo mais relacionamento com ele e que ele teria ido lá e já desferido as facadas porque ele pediu para voltar o relacionamento e ela não quis, né? Então, diante da negativa, ele já investiu contra a vida dela. Então... são essas as versões, e aqui na Delegacia da Mulher a gente fica com a versão da vítima.
1: A propósito, ela estaria esperando o filho de quem? Dele ou de outro homem? Já que a alegação é que ela está grávida de 2 meses.
2: Ela estaria esperando o filho dele. Ela já tem com ele outras 2 filhas, né, também crianças. E o relacionamento entre eles é mais ou menos de 10 a 12 anos. Então eles já são, ele já tem relacionamento amoroso há bastante tempo. E tem 2 filhas e estaria grávida de outro filho dele.
1: A informação que a gente obteve, né, de que uma das crianças teria presenciado ele esfaqueando a mãe, né? E essa criança, ela está passando por algum acompanhamento psicológico? Algum profissional da psicologia está acompanhando essa criança? Que eu imagino que ela esteja traumatizada, doutor.
2: Então, a Polícia Militar informa que quando chegou lá, encontrou a filha. Inclusive, tem até essa foto que a gente juntou nos autos também. A filha pequenininha sentada ao lado da mãe, né? A mãe ensanguentada, caída ao solo. E a gente vai remeter essa situação, esse procedimento para o Conselho Tutelar, né? Que é o competente para acompanhar essas situações de crianças vulneráveis. E lá eles vão dar um encaminhamento que eles acham prudente.
1: Doutora, a senhora, inclusive, estava de plantão quando essa bronca chegou aqui na sua delegacia. Então foi... de suma importância, né? A senhora agiu rápido, né? Justamente para conseguir a expedição do mandado de prisão do indivíduo, que saiu em poucas horas.
2: Isso. A situação ocorreu mais ou menos 30h, do domingo para segunda. E a gente, infelizmente, né? A gente tem as amarras legais, né? Porque a gente não conseguiu fazer o flagrante dele, porque ele se apresentou na delegacia do plantão. Mas, mesmo assim, a gente representou pela prisão preventiva dele e foi deferida e demos cumprimento no início da noite de ontem. Então, foi bastante ágil, tanto ao trabalho da delegacia como também da justiça. E hoje ele está passando pela audiência de custódia.
1: Demonstra algum tipo de arrependimento?
2: Na verdade, ele temia até ir para a rua, porque ele dizia que ele ia morrer, ele ia ser linchado, né?
1: Diante do clamor popular?
2: Isso, e também que a família dele...

0: não estava ao lado dele. Então, isso dificulta até uma fuga, dificultaria isso. Mas, enfim, é isso. E torcer para que essa mulher se recupere bem e que fique com a saúde 100% depois de passar por um crime desse.
1: É que a criança também se recupere do trauma, né, doutor?
0: Sem dúvida. Porque ver o pai, né, fazendo isso com a própria mãe é bastante complicado.
1: É, gente. Doutora Érica Feitosa, né, delegada-chefe da Delegacia da Mulher aqui de Caruaru, portanto, o indivíduo preso, Igor Matheus da Silva, 26 anos de idade, que tentou assassinar a ex-companheira Jéssica dos Santos Soares de Souza, de 27 anos de idade, que permanece internada no Hospital Regional do Agreste, aqui em Caruaru. A reportagem é de Adielson Galvão.
2: 7:50! Segundo minutos, legal na verdade é a sua participação, Adielson. Mas nada está legal neste país. Nada está legal neste país. Isso é violência desgraçada. Principalmente violência contra a mulher. Violência contra a mulher.
3: Violência contra a mulher. Bronca.
2: Cara, matura a mãe. Cara, expulsa sua mãe de casa.
4: Credo.
2: O fato de ser mãe não impede que seja mulher. Entendeu? Depois, essa coitada aí, grávida dos meses, esfaqueada. Por esse camarada que já tem uma relação com ela de 12 anos. Estava grávida agora, 2 meses, desse mesmo homem. O cara meteu a faca nessa mulher. Teria atingido pontos vulneráveis dessa mulher.
3: Pronto.
2: É uma violência desgraçada, não tem jeito, tá tudo errado. Tá tudo errado. Não tem Maria de Penha que dê jeito esse negócio. Não tem Maria de Penha que dê jeito esse negócio. Tá tudo errado, tá tudo errado, tá tudo errado. Tá tudo errado esse
4: negócio. Bora cuidar!
2: Bora! Cê é de norte a sul, de leste a oeste. São nos quadrantes desse país dessa vergonha. Essa violência desgraçada.
4: Bora cuidar.
2: Essa violência desgraçada. Desgraçada, desgraçada desse país. Polícia trabalha, trabalha, trabalha, trabalha, trabalha, trabalha, trabalha, trabalha pra se lascar. Mas a sensação que a gente tem aqui, a violência é cada vez maior, cada vez maior, cada vez maior, cada vez maior, cada vez maior, cada vez maior. O tráfico de drogas. A polícia trabalha, trabalha pra se lascar. Mas a sensação que aí tem é que a droga cada vez mais tomando conta desse país, desse puteiro que está entregue às baratas. É uma vergonha! É uma vergonha. Parece que esse país não tem Câmara Federal, parece que tá tudo entregue ao demônio. É, esse país parece que não tem Senado da República. Esse Senado tá entregue ao demônio, parece. A sensação não tem presidente de república, não tem autoridade alguma. Isso é uma vergonha. É uma vergonha deste país, é uma vergonha. É uma vergonha, é uma vergonha.
1: Vergonha.
2: 7:52. Mais violência. Cabra jovem foi assassinado dentro de um bairro em Canhudinho. Alô, repórter de Pernambuco. Alô, você detona.
5: Por volta das 8:30 da noite desta segunda-feira, um comerciante foi assassinado dentro do seu estabelecimento comercial no bairro da Boa Vista, lá na cidade de Garanhuns. A vítima, o Pedro Vitor dos Santos Teixeira, tinha 23 anos de idade. Tô aqui com o Pedro, que é o pai da vítima, Pedro. Ele era dono de um bar e foi assassinado lá dentro do seu estabelecimento, amigo?
6: Sim, sim, confere. Ele era dono do bar e o bar tá com 2 semanas que ele abriu esse bar e... terminando isso aí, não sei informar o que foi, o que houve, o que não foi. Só ele sabe, né? O motivo, né?
5: Ô Pedro, e vem mais pra cá, por gentileza. Ele teve algum atrito com algum cliente?
2: Bom, eu chamei, Garanhuns, não tem problema não. A reportagem vai continuar, a reportagem do crime de morte registrado aqui em Garanhuns, tá bom? Eu havia chamado que um homem foi morto dentro de um bar em Garanhuns. Isso aí, um homem foi morto dentro de um bar em Garanhuns, tá bom? Então, segue a reportagem com Adielson Galvão.
5: Ele era dono de um bar e foi assassinado lá dentro do seu estabelecimento, amigo?
6: Sim, sim, confere. Ele era dono do bar e o bar tá com 2 semanas que ele abriu esse bar e terminando isso aí. Não sei informar o que foi, o que houve, o que não foi. Só ele sabe, né? O motivo, né?
5: Ô Pedro, e... vem mais pra cá, por gentileza. Ele teve algum atrito com algum cliente na data de ontem?
6: Não sei informar, né? Não sei informar porque ele tá no bar sozinho, na base do irmão dele. E uns colegas, né? Os colegas dele lá, né? E eu não sei informar. Não sei se é rixa ou... só quem sabe é ele, né? Eu não sei informar. Eu
1: Ô, cara, como foi que a informação chegou pra ti?

0: de que o teu menino tinha sido assassinado.
1: Eu tava de serviço, de plantão, porque eu sou vigilante, né? Aí meu menino ligou aperreado, o mais novo chorando, e o que foi que houve, meu filho? Eles mataram o Vitor. Eu digo, não acreditei, não. Eu fiquei sem
0: chão.
1: Fazer, entendeu? Aí corri pra lá, quando cheguei lá, não tinha o que fazer mais, não.
0: Mas aí você chegou a conversar com a equipe da Polícia Civil, que foi pro local justamente pra...
1: Chorando, e o que foi que houve, meu filho? Eles mataram o Vitor. Eu digo, não acreditei, não. Eu fiquei sem
0: chão.
1: Fazer, entendeu? Aí corri pra lá, quando cheguei lá, não tinha o que fazer mais, não.
0: Mas aí você chegou a conversar com a equipe da Polícia Civil, que foi pro local justamente pra procurar saber se a polícia já tinha algum norte na investigação?
1: Não, não procurei saber nada, não. Não, não quis nem envolvimento, sabe? Não quis nem envolvimento, aí não procurei saber nada.
0: Ô Pedro, e teu menino era errado?
1: Rapaz, ele vivia com as amizades que não tem futuro, a verdade tem que ser dita, né? Porque meu filho eu fui cobrir, né? Mas ele foi preso, passou 7 meses preso e depois foi solto e pagou o que devia, né?
0: Mas foi preso por qual circunstância, afinal?
1: Droga, né? Foi por droga.
0: Tráfico de droga?
1: De droga, isso mesmo.
0: Tráfico. E será que essa foi a motivação do assassinato dele? De repente, os caras queriam que ele voltasse a traficar e ele não topou e pagou com a própria vida a recusa?
1: Quem sabe, né? Ninguém sabe. Eu não posso dizer que é, o que foi, o que não vai ser, né? Porque ele não tá aqui pra contar mais, né? Na verdade, ele... saiu e tava querendo se endireitar, né? Tava se endireitando. Na verdade, ele tá se endireitando, que ele botou um barzinho e começou a trabalhar. E aconteceu isso aí.
0: Botou quantos tiros, Pedro?
1: Rapaz, segundo a polícia lá, foi pra mais de 40 tiros.
0: Desde Maria. Mas a polícia disse quantos indivíduos cometeram o assassinato?
1: Não, porque não foi pegada as câmeras, que as câmeras que estão lá no local, parece que as câmeras não têm acesso. Ninguém tem acesso às câmeras.
0: O que é? Senha?
1: Não sei, não sei. Diz que não tá se funcionar, assim, foi as informações que passei, né? Que eu... Nem meu filho tinha falado isso pra mim, que eu não tava sabendo também.
0: Pois é, e você disse que ele tava com esse bar há apenas 2 semanas. Talvez os caras já estavam tentando localizá-lo pra matá-lo, né? E aí, justamente à medida em que ele abriu esse bar, acabou se tornando um alvo fácil.
1: Positivo, positivo. Eu creio que foi isso mesmo, né? Ele não falava muito em casa, que ele era um menino muito conhecido. E todo mundo gosta dele na cidade, todo mundo gosta dele na cidade. Porque é quem que não erra, né?
0: Ô Pedro, você tava me dizendo que... ainda estava tentando se recompor da morte da sua esposa e agora mataram seu filho?
1: Positivo, positivo. Quase faz 3 meses da minha esposa faleceu e agora vem essa pancada para cima do cara.
0: Pois é, e o pior, no caso dele, né? É que até agora você não tem noção de quem matou seu filho. Você pode até, no dia a dia, estar convivendo com os assassinos sem saber.
1: Positivo. Ou seja, a gente pode estar convivendo lado a lado com o bandido, com o ladrão. O que fez isso com ele, né? Porque aí não tem informações de quem foi e quem vai ser, né?
0: Morto com tiros de pistola.
1: Tiro de pistola.
0: Pois é, gente, tá aí a Delegacia de Homicídios de Garanhuns investigando este assassinato. A vítima, Pedro Vitor dos Santos, Pedro Vitor dos Santos Teixeira, né? 23 anos de idade, rapaz que era proprietário de um bar lá no bairro da Boa Vista, em Garanhuns, onde foi assassinado com, como o Pedro, pai do rapaz, disse, né? Mais de 40 disparos de arma de fogo. O corpo que foi encaminhado aqui para o IML de Caruaru. A reportagem é de Adielson Galvão. É bronca.
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0: É bronca.
2: Credo.
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6: Sete e 58.
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2: Legal, minha gente. 8 horas a mais 11 minutos. 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Lembre-se sempre, Prime. 8 horas e 13 minutos, e aí, portanto, a informação da hora certa. Então, somente para você, canal aberto, chamar Helenivaldo Pereira, e o seu balanço policial verdade, aqui e agora. Detona!
3: A polícia registrou 4 homicídios.

0: Essa terça-feira em Pernambuco, sendo 2 crimes no interior e 2 no Grande Recife, aconteceram 2 feminicídios. São 137 assassinatos neste mês de agosto. Este ano, mataram no estado 1.775 pessoas. Em Passira, no Agreste, Marília Alves da Silva, de 36 anos, foi assassinada a tiros dentro de casa, no sítio Poço do Pau, zona rural do município. O companheiro dela, Daniel Gomes da Silva, de 48 anos, foi preso em flagrante. Em Gravatá, também no Agreste, uma idosa foi assassinada dentro de casa com golpes de barrote na região da cabeça. A Menaide Maria da Silva, de 70 anos, foi morta pelo próprio filho, Everaldo José da Silva, de 52, que foi preso em flagrante. Em Caruaru, a polícia prendeu Igor Mateus da Silva, de 26 anos, após esfaquear a esposa, Jéssica dos Santos Soares de Souza, de 27, no bairro Salgado. Após ser atingida com mais de 20 facadas, a vítima foi socorrida pelo SAMU para o Hospital Regional do Agreste. Jéssica está grávida de 2 meses. O crime aconteceu na presença de uma filha de 2 anos. De Caruaru, Elenivaldo Pereira. A polícia registrou 4 homicídios nessa terça-feira em Pernambuco, sendo 2 crimes no interior e 2 no Grande Recife. Aconteceram 2 feminicídios. São 137 assassinatos neste mês de agosto. Este ano, mataram no estado 1.775 pessoas. Em Passira, no Agreste, Marília Alves da Silva, de 36 anos, foi assassinada a tiros dentro de casa, no sítio Poço do Pau, zona rural do município. O companheiro dela, Daniel Gomes da Silva, de 48 anos, foi preso em flagrante. Em Gravatá, também no Agreste, uma idosa foi assassinada dentro de casa com golpes de barrote na região da cabeça. A Menaide Maria da Silva, de 70 anos, foi morta pelo próprio filho, Everaldo José da Silva, de 52, que foi preso em flagrante. Em Caruaru, a polícia prendeu Igor Mateus da Silva, de 26 anos, após esfaquear a esposa, Jéssica dos Santos Soares de Souza, de 27, no bairro Salgado. Após ser atingida com mais de 20 facadas, a vítima foi socorrida pelo SAMU para o Hospital Regional do Agreste. Jéssica está grávida de 2 meses. O crime aconteceu na presença de uma filha de 2 anos. De Caruaru, Elenivaldo Pereira.
1: 8:16. 8:16. Obrigado, Elenivaldo. Muito obrigado.
2: Brasil.
1: Felicidades para você. Até amanhã, amigo.
2: Brasil.
1: Obrigado pela sua participação. Sempre, sempre, sempre. Sempre, sempre. Canal aberto, linha aberta, linha aberta, canal aberto. Chamar repórter de Pernambuco, Adielson Galvão. E logo após, giro de notícias, Alan Barbosa. Repórter da agência, ele vai trazer o seguinte destaque: é que o STF barra valor do IPTU apenas pela área do imóvel. Canal aberto, linha aberta, destaque para Adielson. Jovem foi assassinado dentro de bar em Canhotinho. E logo após, giro de notícias. Vem comigo, vem comigo. Detona!
3: Adielson Galvão, o repórter de Pernambuco.
4: Um homem foi brutalmente assassinado a facadas, crime que aconteceu no conhecido bar de Creu, foi lá na cidade de Canhotinho. A vítima, o Alisson Rafael de Sá Silva, tinha 25 anos de idade. Ele acabou se estranhando com o assassino, o Lucas da Silva Ferreira, vulgo Luquinha. Eles eram amigos, né? E aí acabaram se estranhando, tendo o Lucas desferido uma violenta facada, atingindo as costas do Alisson, que ainda chegou a ser socorrido, foi levado para o hospital lá de Canhotinho, mas infelizmente não resistiu e acabou morrendo. Eu tô aqui com dona Luciene, que é a mãe da vítima, tá aqui chocada, né, com essa maldade. Ô, dona Luciene, os dois eram amigos e aí ontem acabaram se estranhando, mas se estranharam por quê, afinal?
5: Eu não sei, assim, dizer, né, de certeza porque foi. E ele, com certeza, não era amigo dele para fazer uma coisa dessa com ele, né? A mulher dele falou que foi por causa de uma mulher. Se estranharam por causa de uma mulher. Aí o meu filho parece que ia matar ele, que era melhor o meu filho ter matado mesmo esse filho da peste.

0: Aí ele pegou e esfaqueou meu filho por trás das costas.
1: A senhora está muito revoltada, não é para menos, né?
0: Não é, não é para menos não, que eu nunca perdi um filho. E o meu filho não é um safado da embola dele, não.
1: Dona Luciana, a senhora tem quantos filhos?
0: Eu tenho 3, uma menina e 2 meninos.
1: A senhora é natural de lá, de Canhotinho?
0: Não, eu sou de São Miguel dos Campos.
1: Interior de Alagoas.
0: Isso.
1: E o seu filho, ele estava lá de passagem, morava lá em Canhotinho?
0: Ele estava morando aqui em Canhotinho.
1: E há quanto tempo ele morava por lá?
0: Já estava com 1 ano para 2 anos.
1: Era envolvido em alguma coisa errada?
0: Ele usava as coisas dele.
1: É o quê? Droga?
0: Isso.
1: E esse cara também é usuário de droga, que matou ele? É. Tava por lá.
0: Já estava com 1 ano para 2 anos.
1: Era envolvido em alguma coisa errada?
0: Ele usava as coisas dele.
1: É o quê? Droga?
0: Isso.
1: E esse cara também é usuário de droga, que matou ele?
0: É, com certeza. Eu acho que era tudo da mesma igual, né?
1: A senhora conhece o assassino?
0: Não. E nem quero conhecer.
1: Ainda bem que a polícia agiu rápido, né? E conseguiu prender esse pilantra.
0: Foi. Esse pilantra safado.
1: E daqui a pouco o corpo do seu filho vai estar sendo liberado aqui do IML de Caruaru. Vai ser sepultado lá em Marechal Deodoro, interior de Alagoas.
0: É. Eu acho que eu chego em casa umas 30h com o corpo dele.
1: Mas arrasada, né?
0: Arrasada, que eu paguei R$1.000 pra vir e não adiantou de nada. Adiantou porque eu que tenho que resolver, mas minha família veio me dando cobertura e voltaram na van que eu fretei. E eu tô indo pro carro da funerária.
1: E essa desgraça é o Lucas da Silva Ferreira. O Luquinha morre atrás das grades.
0: Não, que ele morre no inferno, esse filho da peste.
1: O lugar dele é no inferno, é na prisão.
0: No inferno é na prisão, não. Ele vai pagar.
2: Pensa no caba ruim.
1: Revolta de uma mãe que perdeu um filho no interior de um bar. Eles estavam bebendo juntos ou não?
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0: A mulher dele falou que não.
1: Então já foi outra
0: treta. Eu acho que ele já estava com malícia nele, na verdade.
1: Esperando o vacilo.
0: Esperando o vacilo dele.
1: Pois é, a gente está aí. Encaminhado aqui para o IML de Caruaru, corpo de Alisson Rafael de Sá Silva, 25 anos de idade, alagoano, assassinado com uma facada nas costas, crime que aconteceu no conhecido Bar do Creu, lá na cidade de Canhotinho. Repórter Adielson Galvão.
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este é o Giro de Notícias. Eu sou o Alan Barbosa e você acompanha os destaques do momento. Morreu nesta terça-feira, no Rio de Janeiro, a atriz Glória Menezes, aos 91 anos. Gaúcha de Pelotas, Glória faleceu em casa acompanhada do filho, Tarcísio Meira Filho. A causa da morte não havia sido divulgada até o fechamento desse Giro de Notícias. Entre os papéis marcantes de Glória Menezes na TV Globo estão Laurinha Figueroa, em Rainha da Sucata, e Roberta Leone, na novela Guerra dos Sexos. A despedida da atriz será restrita a familiares e amigos. Também nesta terça-feira faleceu a atriz Laura Cardoso, aos 98 anos. Ela e Glória Menezes atuaram juntas em 4 novelas. Na TV Tupi, em Um Lugar ao Sol, de 1959, e Há Sempre o Amanhã, em 1970. Na TV Globo, protagonizaram a novela Rainha da Sucata, em 1990, e Senhora do Destino, de 2004. O presidente Lula decretou luto oficial de 3 dias pela morte das atrizes. O Supremo Tribunal Federal decidiu que municípios não podem mais fixar alíquotas do IPTU apenas com base na área do imóvel. A Corte entendeu por unanimidade que a Constituição autoriza a progressividade do imposto predial e territorial urbano conforme o valor da propriedade e a adoção de alíquotas diferentes segundo a localização e o uso do imóvel. A primeira turma do STF tornou réu o deputado Gilvan da Federal, do PL do Espírito Santo. Em discurso no plenário, o parlamentar associou o presidente Lula ao crime organizado e afirmou querer ver o petista morto. Gilvan responde pelo crime de injúria. Na defesa, o deputado disse estar resguardado pela imunidade parlamentar. A decisão da primeira turma...

0: Uma foi por unanimidade. O ministro Cristiano Zanin declarou-se impedido. Atenção, professores e professoras. 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Uma iniciativa da ANEEL, coordenada pelo Instituto Abrade e realizada por 48 distribuidoras de energia elétrica. O Giro de Notícias é uma produção da Agência Rádio Web, texto e apresentação Alan Barbosa, edição Tiago Pedruzzi.
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8: E 25.

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4: 8:28.

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8: 8:36.

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2: Alô, alô, meu povo! 8 horas! 8 horas, jamais é 37, 36. 36 minutos. 37 agora. 37 minutos. A informação da hora certa. Tão somente pra você, trabalhador. A Marta Ferreira chega por aqui. E ela diz bom dia. Hermínio Araújo, historiador aqui na cidade, ele chega. Ele diz bom dia, Pereira Filho. Bom dia, Luiz Andrade. Bom dia, meu amigo Mané.
3: Bom dia.
2: E toda a equipe do programa Combate. O Nota 10 de Garanhuns e região. E que Deus abençoe vocês todos. Hoje e sempre, amém.
3: Amém.
2: Amém, amém, sempre amém. Luciano Panta. Grande abraço, amigo. Obrigado, amigo. Canal aberto, linha aberta. Linha aberta, canal aberto. Chama Luiz Andrade. Chegando por aqui. Bom dia, amigo. Detona.
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5: Bom dia, Pereira Filho, bom dia, Garanhuns, bom dia, Brasil, porque vocês também nos acompanham através do Facebook ou então pelo aplicativo Nutra.

0: tradicional histórico rádio. Seja onde você estiver, já desejando a todos uma ótima quarta-feira. E o ponteiro do tempo já pulando, viu, para 19 do mês de agosto do ano de 2026. E falando sobre a previsão do tempo, falou, Ticaca, você que gosta de saber da previsão do tempo, segundo o Serviço de Meteorologia, hoje e amanhã vai ser assim, né? Daquela pausazinha, chuva característica de inverno, e o sol só volta a brilhar na próxima sexta-feira e o início da outra semana, segundo a previsão, vai ser nublado com sol, viu? Mas hoje e amanhã vai ser assim, um tempo característico do período invernoso que estamos vivenciando. Mas antes das informações, mandando um abraço especial à Sueli, a comandante Antonieta, lá no bairro do Magano. Também tem um China, é a nossa amiga Zefinha do Banaco Centro Celestino, no mesmo bairro. A Tânia, o Joãozinho dos Macacos, também no mesmo bairro do Magano. A Nazite e também o João, o casal aí na Sátor, também no bairro do Magano. O xerife lá, no bairro Aliso Pinto. O Tom Frentista, da segunda travessa, Antônio Major Pedrosa. No centro da cidade, a Nena na Avenida Chama Dutra, lá no bairro de Heliópolis. Luzia e Jéssica, mãe e filha, lá no município de Paranatama. O Zé dos Exércitos do Mata dos Caibra, aqui na zona rural de Garanhuns. O João Ambrosio também lá no sítio Campo Comprido, zona rural de Garanhuns. E o José Nilton, sítio Cágado, esse já pertence ao município de Brejão. Estava havendo um congresso de mulheres lá na cidade de Santarém, no Pará, né? Encontro de mulheres no determinado templo evangélico, e de repente a igreja estava superlotada de mulheres, né? Que era encontro de mulheres, de fiéis.
1: Não pedi boa,
0: né? Não, de repente as membros da referida igreja evangélica, elas observaram presença de políticos, né? Lá no altar, para ser apresentado o pastor, então. Eles abandonaram o templo, todas elas, né, saíram, e quando, por mais que o pastor reivindicasse que elas permanecessem no local, eles disseram o seguinte: olha, o encontro é de mulheres, não de político, né, então, é uma atitude até certa, correta, porque o templo é pegar a palavra de Deus.
1: É, isso
0: não.
1: É bom, graças a Deus que o povo está abrindo, os olhos, o povo está mais consciente de uma realidade.
0: Tem que ser.
1: Isso é bom, o povo está caindo muito na conversa mole político, mas não.
0: Então,
1: eu até pensei que fosse o caso o padre celebrando a missa e o pitbull invadiu a igreja.
0: Não,
1: e a correria foi grande. Até o padre abandonou.
0: Bom,
1: ele deu uma carreira que a batina subia.
0: Em Campina Grande foi um rato que entrou.
1: Foi?
0: Foi. Pronto. O padre deu uma carreira quase que cai de costas, com medo do gabiro.
1: Em uma região aí dessas, pelo Brasil afora, foi o pitbull que invadiu a igreja.
0: Já pensou?
1: Entendeu? Foi.
0: E aí foram os políticos, né, que eles abandonaram.
1: E aí foram os pitbulls políticos.
0: O encontro é de mulheres, não de políticos, né? Seja lá qual for a denominação.
1: E as irmãs correto. Abandonaram.
0: Abandonaram, corretamente, né? Esse é o encontro de mulheres.
1: Eu fico feliz porque muito o povo está deixando de ser burro.
0: Está deixando, viu?
1: O povo está deixando de ser jumento, o povo está tá de olhos abertos, o povo está tendo uma consciência diferente, o povo está vendo a situação que nós estamos enfrentando com essa classe política sem vergonha. E o povo não está caindo mais na onda da conversa mole, da promessa vazia, não. O povo está com consciência. Eu espero que isso se traduza também nas urnas.
0: Pronto, vamos pagar a mesma, né? Falar com os moradores lá da Vaz. Ele vai falar como está o saneamento, aquela beleza de acesso, viu? Até chegar ali à cadeia pública de Garimis. No canal do 87 FM, falar com o morador da Vaz neste momento, Manel. Bem, nesse momento vamos falar com os moradores da Vazia, né? Ali, após o término daquela parte que é calçada, que dá acesso até a cadeia pública de Garanhuns, tá um verdadeiro Deus nos acuda, né? Veículo vai passar, nem se fala, né? É quebrando de palmo em palmo, quer dizer, tá um trecho projetado para tráfico de tatu, que é o bicho do buraco, né? Porque veículo, motociclista, para passar, a situação tá difícil. Quer dizer que vocês moradores aí da Vazia, esse acesso está de péssima condição a tráfego de veículo.
2: A situação ali é precária. Você precisa de socorrer alguém, às vezes não tem condições. Os carros quebram direto, muito buraco, entendeu? Aí fica o acesso difícil. Olha.

0: tem o quê? 40 anos ali que eu moro, nunca vi.
1: 40 anos que você já reside,
0: que,
1: né?
0: Que eu moro ali, nunca vi aquele caminho bom para você andar com carro. Sempre é de mal a pior. E a gente aí não tem um representante que representa a gente, né? Que a gente precisa muito daquele caminho que trafega todos os dias. Aí fica difícil. E a gente tá pedindo aí, se puder mandar aí uma máquina, uma coisa, para ajeitar ali, né?
1: Fazer a terraplanagem.
0: Fazer,
1: né?
0: uma terraplanagem para ver se melhora o acesso, porque é ruim demais. Até tem duas pontes lá que tá com mais de 50 anos que as pontes caíram. Quando chove demais, as águas passam por cima e não tem como a gente tem que sair, é que nem diz o homem aqui, tatu, cavando para ver se a água passa por debaixo do chão.
1: Tá um verdadeiro Deus nos acuda.
0: Aí é demais, não tem condições não. Aí a gente tá pedindo aí, ver se tem condições de fazer alguma coisa pela gente aqui, e a gente agradece, se puder.
1: É, né? Pedir aos poderes públicos, governo do município, né?
0: É,
1: que rever essa situação, porque tem uma cadeia pública, por que não fazer o saneamento, né? Até as imediações da cadeia pública e aliviar muito para vocês moradores.
0: É, a gente tá precisando muito desse caminho bom, né? Para ver se a gente melhora a situação de vida da gente.
1: Enquanto não faz o saneamento, pelo menos fazer um paliativo à terraplanagem.
0: É, uma terra que já dá para a gente já passar sossegado, né? Sem ter dor de cabeça nem prejuízo.
1: É, então, a cobrança fica feita aí através de um dos moradores que já fez esse relato, né? A Secretaria de Obras e Serviços Públicos do município, a de Meio Ambiente, seja a secretaria que compete. Vamos ver a situação ali, ó, chegando para as imediações da cadeia por Garanhuns, o relato é isso, né? Pelo menos enquanto não é feito saneamento naquela área, o serviço de terraplanagem vai quebrar o galho de muitos dos moradores que estão aí reivindicando esse serviço de terraplanagem, porque do jeito que está, não dá para passar de maneira alguma, é carro quebrando de palmo em palmo, até para socorrer uma pessoa que está enferma, a situação é complicada. Luiz André, direto do centro da cidade, para o programa Combate.
2: Boa tarde, Lasco Luiz. Aqui é Fátima. Eu moro na rua Raimundo Corrêa de Araújo, aqui no bairro Dom Eudê Câmara, Coab 3. As galerias da rua Raimundo Corrêa de Araújo estão tudo entupidas desde o ano passado. Todo dia o prefeito manda vir limpar e nunca vem. Outra, fui na Compesa, cheguei na Compesa, disseram que tinha que ir não sei aonde. Fui não sei aonde, quando eu cheguei lá, disseram que tinha que voltar para a Compesa. E as galerias estão tudo entupidas lá. Agora, quando está chegando a época de eleição, aí eles vêm tudo de pegar na mão. Isso, fica aqui, fica bem próximo ao templo, ao Ilê Axé de Xangô.
3: Ele não vai não.
4: Isso é uma vergonha.
5: É bronca.
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11: Legal, minha gente, 8 horas. Mais 40. E 8 minutos. Fala, Jonas.
12: Bom dia, Pereira Filho.
11: Bom dia.
12: Foi o Jonas. Tô passando para um senhor que a moça que fez a doação do vaso sanitário, fez a doação do roupa também, para minhas crianças, que Jesus Cristo abençoe a vida dela.
11: Amém.
12: E a vida da família dela também, Pereira.
11: Amém, amigo, amém.
12: Bom dia, Pereira Filho. Tô mandando esse áudio pro senhor, quero agradecer mais uma vez aí. Agradecer primeiramente a Deus, segundo esse programa maravilhoso que o senhor tem. Quero agradecer o rapaz aí que me ajudou com os 5 sacos de cimento.
11: Deus abençoe
12: a vida dele, muitos anos de vida. E o Altman, terça-feira.
11: Terça-feira,
12: Pereira. Se não fosse monte seu programa, eu acho que nada disso estaria acontecendo.
11: Tá bom, amigo.
12: E que Jesus abençoe, viu?
11: Todo jóia.
12: A sua vida e a vida da sua família também, Pereira.
11: Amém, amém, amém. Obrigado, Pereira. Amigo. Muito obrigado, amigo. Muito obrigado. Amigo Tigre.

0: Branca, grande abraço. Obrigado pela ajuda a esse cidadão, amigo Ticaca, coração grande, enorme. Obrigado, amigo, muito obrigado. E a campanha do homem continua.
1: Meu filho, bom dia, Pereira. Pereira, filho, eu queria que você botasse no ar, Pereira. É que eu tô com minha casinha pra terminar, mas não consigo terminar porque não tenho condição. Tenho 4 filhos pra criar, Pereira. E eu queria que o senhor botasse no ar esse áudio meu, que esses povos que tem um coração bom, que me ajude. Comecei, mas não consegui terminar, sem condição de terminar. Tenho 4 filhos pra criar, a casinha que eu moro não é minha, é emprestada. Tá quase caindo, tô com medo de cair por cima dos meus filhos. Pelo amor de Deus, quem puder me ajudar, que me ajude. Pereira, filho, por favor, solta esse áudio no ar, Pereira. Tô pedindo uma ajuda, não tô pedindo nada demais, só uma ajuda. Que o povo me ajude, pelo amor de Deus. Quem puder doar um milhão de tijolo ou 500 tijolos, um saco de cimento, entre em contato. É aquele mesmo contato lá da minha esposa que passou pro senhor, Pereira.
0: Tá certo, amigo. Boa sorte, boa sorte, boa sorte. Algumas poucas doações já chegaram para esse cidadão. 5 sacos de cimento doados pelo grande amigo de coração bom Ticaca. E também uma senhora que fez uma doação de um vaso sanitário com a descarga e tudo. Entendeu? Foram as primeiras doações que chegaram para esse cidadão. E se você deseja ajudá-lo, se você deseja contribuir, se você deseja ser solidário com o sofrimento desse cidadão, então ligue para ele agora. 87-9-9641-8097. Ligue para ele. Fale com ele e ajude ele. Canal aberto, linha aberta. Luiz Sebastião de Andrade. Alô, você, amigo Detona.
2: Luiz Andrade.
3: Fazer a reivindicação à Secretaria de Obras e Serviços Públicos aqui do município é que existe uma conclusão de uma parte do calçamento ali, bem de frente mesmo, a FUNAS. Colocaram uns galhos de árvore. Tá um verdadeiro Deus nos acuda, viu? Cidade abandonada. Aqueles coletivos que são muitos.
0: Cidade vão... abandonada, amigo.
3: Levando os estudantes lá para a Universidade Federal Rural. Você quando vê um caos. Engarrafamento de um lado e outro, porque concluíram uma pequena parte, acho que uns 20 metros de calçamento, mas deixaram os galhos de árvore interditando. Então tá um Deus nos acuda. É isso em frente mesmo para a da FUNASE. Você vai lá, tá um engarrafado.
0: Cidade abandonada, amigo.
3: Coletivos de veículos.
0: Tá, olha. tá difícil. Cidade tá difícil.
3: É um Deus nos acuda passar nesse setor. Então, os moradores, o pessoal também que trabalha ali, educadores.
0: Né? O povo reclamando das galerias.
3: Estudantes da Universidade Federal Rural que passa ali.
4: Ele não vai,
3: todos
4: não.
3: Dias,
0: povo reclamando das estradas.
4: Ele não vai, não.
3: Ganho, pronto. É estreito aquele
0: tá difícil, setor. Tá difícil.
3: E mais aquela parte semi-interditada ali, tá um verdadeiro Deus nos acuda. Eu passei na manhã de hoje e vi que a situação ali é precária. Cara, para tráfico de veículos, até para motociclista também trafegar nesse
0: também, local. Amigo, não é fácil. 35 milhões gastos somente numa festa, não é fácil. Cidadão aí já fez diversos empréstimos aí. Mas a cidade continua abandonada. A cidade continua aí, padecendo e vivendo com seus erros. Também é uma cidade pobre como a nossa. Uma prefeitura gastar 35 milhões numa festa, meu irmão. Entendeu? É difícil, é complicada a situação. Cada vez mais complicada a situação. 8:54. E aí, portanto, a informação da
2: Brasil.
0: E é pra você, trabalhador.
1: Bom dia, meu amigo Pereira Filho.
0: Fala.
1: Bom dia, meu amigo Luiz Sebastião de Andrade. Eu estou ligado todos os dias do programa Combate, ok? Sim,
0: obrigado.
1: Amigo. Aqui quem fala é o Gladson do Magano, o original, o ouvinte fiel da carteirinha. Valeu, tudo de bom para vocês, bom final de semana aí.
0: Muito obrigado.
1: Valeu, obrigado.
0: Valeu, amigo, valeu, obrigado.
1: Bom dia,

0: Bom filho, bom dia. Deus abençoe vocês aí na rádio, amém, nós todos aí. Também. Ó, tem uma dando denúncia aí com o tá no Tom, que tá roubando a 4 e 3 aqui, roubando com força. Roubando e querendo botar fogo na casa do povo aqui. O nome dele é Tom. Manda as imagens aí, por favor, pro senhor divulgar aí na rádio aí.
1: Tá bom, amigo.
0: Roubando com força. Roubando e querendo botar fogo na casa do povo aqui. O nome dele é Tom. Manda as imagens aí, por favor, pro senhor divulgar aí na rádio aí.
1: Tá bom, amigo. Obrigado, amigo. Obrigado, amigo. Obrigado, amigo. Sempre, sempre.
2: José, não te puxa, mas onde é que é mais do José?
1: Fala, Marili.
2: Né? Eu tô sabendo que não tem médico de posto, Bar São José 1. Olha. Não tem posto, o médico vai entrar de férias e vem daqui a um mês.
1: São José 1.
2: Tem pressão alta, foi marcado pra hoje.
1: Ah, é.
2: Tiveram a notícia que o médico vem daqui a um mês. Isso é um absurdo. Absurdo. Isso.
1: Olha.
2: Bom dia.
1: Bom dia, olha aí a situação da Marili. Posto São José 1, diz que não tem médico. Ou o médico vai entrar de férias. E aí vão passar mais de 30 dias sem médico.
3: Parece que é esse novo posto, né? São José 1.
1: É.
3: Esse
1: aqui. É o São José, me parece que é isso aí. Isso aí.
3: É a pracinha aqui que tem, né?
1: É, exatamente, é São José 1. É essa a situação. É essa a situação. Bom, meus amigos, reta finalíssima. Luiz Andrade detona.
4: Luiz Andrade.
5: Mais acidente de trânsito registrado em Garanhuns, que agora é todos os dias, viu? É, aqui as imagens recebidas neste momento, dá para perceber o motoqueiro cair ao solo, né? Sendo socorrido por populares, mas não diz qual foi o local aqui da cidade que foi registrado esse acidente de trânsito. Apenas a manchete. Mais um acidente de trânsito na cidade de Garanhuns. Muita gente ao redor do motociclista que continua caída ao solo, esperando com certeza socorro aí de uma viatura do SAMU. Então, há poucos instantes, mais acidente de transestado na cidade de Garanhuns.
1: Meus amigos e minhas amigas, 8h57, chamar Jesus Cristo com a sua mensagem salvítica, a sua mensagem de esperança, a única esperança para a humanidade. Fala, Jesus.
6: Traga uma mensagem de Jesus pra gente.
7: E aí, tudo bem? Estamos juntos. Sempre juntos. Um abraço pra você, um beijo no seu coração. Muito obrigado por sua companhia, por sua amizade. Eu aproveito e lhe peço sempre que lembrar, ore por mim, tá bom? E por todos que trabalham aqui no Ministério da Rede Novo Tempo de Comunicação. Para que nós sigamos fazendo o nosso melhor, sempre para a honra e glória do Senhor. Ora por nós, sempre que você lembrar. Combinado? Vamos à palavra. O texto está no profeta Zacarias, capítulo 9, também verso 9. Alegre-se muito, ó filha de Sião. Exulte, ó filha de Jerusalém. Eis que o seu rei vem até você, justo e salvador. Humilde, montado em jumento, num jumentinho, cria de jumenta. Como você imagina a carruagem de um rei? Talvez algo grandioso, cheio de detalhes, ouro, tecidos nobres e uma imponência que chama a atenção de todos ao redor. Ao longo da história, reis sempre se apresentaram com símbolos visíveis de poder e riqueza, como uma forma, é claro, de afirmar a sua autoridade. No grande museu egípcio de Gizé, nós encontra-se a biga real do faraó Tutancâmon, uma carruagem de batalha ricamente decorada que impressiona até hoje pelos seus detalhes, beleza e sofisticação. Não era apenas um meio de transporte, mas uma declaração de grandeza. E olha, a gente não precisa ir tão longe assim no tempo. Até hoje, a família real da Inglaterra utiliza carruagens reais em ocasiões especiais, todas adornadas, preservadas e exibidas.

como símbolo de tradição e poder. Quando a Bíblia anuncia a chegada de um rei, que tipo de imagem você esperaria? Provavelmente algo semelhante a essas referências. Mas no texto de hoje, a cena é completamente diferente. O rei do universo, justo e salvador, ele não vem em uma carruagem de ouro, nem cercado de luxo. Ele vem humilde, como diz o texto bíblico, montado em um jumentinho. Muitas vezes nós criamos ideias sobre como Deus deveria agir, como ele deveria se apresentar e quais sinais ele deveria dar para provar seu poder. A gente espera grandeza nos moldes humanos, visibilidade e impacto imediato. Mas Jesus nos mostra que a verdadeira grandeza não está na aparência externa, mas no caráter. Se o próprio rei escolheu a humildade, isso nos convida a rever nossas próprias prioridades. Quantas vezes a gente busca reconhecimento, status ou validação? Quantas vezes nós medimos valor por aquilo que é visível? Cristo nos aponta para outro caminho, onde a essência vale mais do que a aparência. Além disso, esse texto nos ensina sobre experiências, ou melhor, expectativas. Nem sempre Deus será aquilo que nós imaginamos, nem sempre ele agirá da forma que a gente espera. E se não tomarmos cuidado, nós podemos deixar de reconhecê-lo justamente porque estamos olhando para aquilo que pensamos que ele deveria ser. Por isso, mais do que criar expectativas sobre Deus, a gente precisa conhecê-lo de verdade. E isso acontece...

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2: Estamos chegando com mais uma edição do nosso Chega Junto. Vem com a gente, vem. No caminho eu te explico.
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2: Coisa boa estar junto com você sempre aqui no nosso Chega Junto. Vem.
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2: Vamos lá então, nessa quarta-feira linda, abençoada pelo nosso Deus. Obrigado pelo teu carinho, pela tua audiência. Você de qualquer parte da cidade, do Brasil e do mundo tá ligado sempre com a gente, eu sei disso. Aqui a gente ouve o seu pedido, você também ouve as músicas que a gente toca. Com o maior carinho a gente faz isso por você. A partir de agora o Chega Junto tá no ar.
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0: Aliás, Júlio César Luan Pereira.
1: Valeu. 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

0: outra. 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
1: Isso é Chega Junto, minha gente. Uma sequência top tá chegando pra você. Ouvi com você.
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0: Aumenta aí o volume que o Chega Junto já está no ar, levando muita alegria para você. Aumenta o som!
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0: Pode bater palma e fazer barulho, Brasília!
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1: Ai, ai, ai, bebê. Fala, como é que eu faço? Bebe, beija.
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0: beija e trai.
1: E trai.
2: Ô, amor, perfeito.
0: Muito barulho pro Panda! Cê tá doido?
3: Valeu, turma. Essas são as últimas de hoje, dessa quarta-feira aqui do nosso Chega Junto. A gente volta amanhã com mais pra você.
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O governo brasileiro confirmou a doação de até 10 toneladas de arroz à Colômbia, que foi recentemente atingida por um terremoto de magnitude 7,4. A medida faz parte de uma ação de assistência humanitária internacional, com os grãos provenientes do Programa de Aquisição de Alimentos. A Companhia Nacional de Abastecimento será responsável pela operacionalização do repasse, coordenado pelos Ministérios do Desenvolvimento e Assistência Social, Família e Combate à Fome e das Relações Exteriores. A iniciativa visa apoiar o país vizinho em um momento de necessidade.

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a proposta de emenda à Constituição, PEC 221/2019, que prevê o fim da escala de trabalho 6x1 e a redução da jornada semanal para 40 horas sem corte salarial, entrou nas prioridades da pauta do Senado Federal. A medida foi encaminhada para as comissões da Casa pelo presidente do Senado, Davi Alcolumbre. Esta PEC, já aprovada pela Câmara dos Deputados, é uma das três propostas consideradas prioritárias pelo governo federal. A expectativa é que a análise no Senado ocorra em um novo período de esforço concentrado, antes das eleições.

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o Brasil decidiu devolver ao Paraguai o histórico canhão Cristiano, um dos símbolos da resistência paraguaia durante a Guerra da Tríplice Aliança, de 1864 a 1870. A decisão foi tomada pelo presidente Luiz Inácio Lula da Silva, após polêmicas declarações sobre o conflito. O acordo para a restituição do artefato, que estava no Museu Histórico Nacional, no Rio de Janeiro, foi definido em uma reunião de cúpula no final de julho. A medida busca apaziguar as relações diplomáticas após a insatisfação do governo paraguaio.

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A primeira turma do Supremo Tribunal Federal decidiu, por unanimidade, tornar réu o deputado Gilvan da Federal, do PL do Espírito Santo. Ele será alvo de uma ação penal por injúria qualificada, após desejar a morte do presidente Luiz Inácio Lula da Silva, do PT, em uma fala. A Procuradoria-Geral da República havia apresentado a denúncia contra o parlamentar. A decisão marca o início do processo judicial contra o deputado.

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Uma pesquisa inédita apresenta a relação entre as mulheres e as apostas online. Os números mostram que 42% delas já jogaram ou continuam jogando. Do universo de mulheres que nunca apostaram, 12% são afetadas por parentes ou amigos que apostam. Ou seja, somadas, mais da metade das mulheres no Brasil sentem o efeito direto das bets, sendo apostadoras ou não. Essas informações estão no estudo Mulheres e Bets, o custo das apostas online para as brasileiras e suas famílias, conduzida pelo Estúdio Clarice, Estratégia Latina e Instituto Ideia. A divulgação foi nessa segunda-feira. O levantamento ainda mostra que 72% das apostadoras têm filhos. No recorte racial, 45% são autodeclaradas pardas, 39% brancas e 37% pretas. A pesquisa revela que, para a mulher, a aposta nasce menos como um lazer ou entretenimento e mais como uma estratégia de administração financeira e sobrevivência doméstica. Elas querem cobrir despesas essenciais, como pagar boletos, comprar comida ou itens para os filhos, e não buscam uma vida luxuosa. Além da questão do endividamento, as apostas online desgastam as relações familiares e as mulheres são atingidas duplamente, pois são elas que normalmente gerenciam as contas da casa e as relações afetivas. O resultado disso é que, enquanto 50% dos homens defendem a proibição das bets, entre as mulheres esse número sobe para 62%. O relatório foi feito a partir de estudos qualitativos e quantitativos realizados em junho e agora em agosto.

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4: O Supremo Tribunal Federal afastou por 6 meses o presidente do Tribunal de Contas do Maranhão. O ministro Flávio Dino atendeu nesta segunda-feira a um pedido da Polícia Federal relacionado à investigação sobre suspeitas de desvios de recursos, inclusive de emendas parlamentares, de obstrução de justiça e um homicídio ocorrido em São Luís em 2022. Segundo a decisão, há indícios que justificam aprofundar as apurações e o risco de interferência nas investigações caso o conselheiro Daniel Itapari Brandão permanecesse no cargo. Os dados foram extraídos de celulares e do registro de movimentações financeiras. O ministro do STF também considera relevante o fato de Daniel Brandão exercer a presidência do órgão que fiscaliza contas e contratos do governo estadual e de empresas relacionadas à família Brandão. Daniel Brandão é sobrinho do governador do Maranhão, Carlos Brandão. Além do afastamento da presidência do Tribunal de Contas, Daniel Brandão está proibido de acessar os sistemas e as dependências do tribunal, de participar de eventos em razão do cargo e utilizar bens e serviços da corte. Ele também não pode manter contato com Gilson Júnior, condenado por homicídio em 2022, com familiares dele e da vítima, nem com outros investigados. A morte de João Bosco foi motivada supostamente por cobranças de propinas em contratos públicos. A organização criminosa investigada teria feito repasses financeiros estimados em R$160 mil e prometido imóveis à família do assassino. O presidente do Tribunal de Contas do Maranhão teria marcado e participado da reunião que depois resultou no crime. Na época, Daniel era sócio de empresas que movimentaram milhões de reais de forma incompatível com o declarado. Daniel Itapari Brandão publicou nota afirmando inocência e confiança de que a verdade dos fatos será esclarecida. Escreveu que continua à disposição das autoridades para prestar esclarecimentos. Daniel Brandão também disse que, embora discorde da medida cautelar, vai cumprir a decisão do STF. O Tribunal de Contas do Maranhão ainda não anunciou uma substituição da presidência.

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3: Para evitar transtornos no dia da eleição, é importante o eleitor saber onde vai votar. A consulta aos locais de votação já pode ser feita e é importante porque a Justiça Eleitoral pode alterar os locais entre uma eleição e outra, como aconteceu no Rio de Janeiro. No estado, o número de locais de votação que foram alterados chega a 268, o que impacta cerca de 610 mil eleitores. O TRE-RJ já havia anunciado a troca de 60 locais de votação por motivos de segurança. No caso, para evitar a influência do crime organizado e das milícias no processo eleitoral. As últimas alterações envolvem questões de acessibilidade, mudança ou fechamento de estabelecimento e razões estruturais. A busca pode ser feita pelo site oficial do TRE-RJ com o número do CPF ou do título de eleitor, a data de nascimento e o nome da mãe. A consulta pode ser feita ainda pelo site do TSE, além do aplicativo de celular e título. O primeiro turno será realizado em 4 de outubro e, em caso de segundo turno, as eleições serão em 25 de outubro.
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7: O escritor Augusto Cury é o candidato à presidência pelo Partido Avante. Em sua estreia em disputas presidenciais, o psiquiatra de 67 anos é conhecido por ter publicado dezenas de livros de autoajuda. Natural de Colina, no interior de São Paulo, Cury é médico psiquiatra pela Faculdade de Medicina de São José do Rio Preto e pós-graduado pela PUC de São Paulo. Tem título de doutor em psicologia multifocal pela Florida Christian University. Além de escrever livros, Cury é professor de pós-graduação, conferencista em eventos e criou a teoria da inteligência multifocal. Entre as propostas de Augusto Cury para a presidência estão a reformulação dos currículos do Ensino Fundamental 2 e do Ensino Médio e o destaque à atuação em defesa das pessoas neurodivergentes com condições neurológicas como autismo e dislexia. O Avante é um partido político de centro fundado em 1989 como PT do B, Partido Trabalhista do Brasil. A mudança de nome foi autorizada pelo TSE, o Tribunal Superior Eleitoral, em 2017. A chapa conta com o vice Júlio Delgado, também do partido.

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5: A advogada Clariana Barão, de 39 anos, é candidata à presidência da República pelo Partido Democracia Cristã. Natural de Cuiabá, capital de Mato Grosso, ela divide a chapa com Fabiana Torquato, candidata à vice-presidência. Clariana Barão é formada em Direito pelo Centro Universitário de Várzea Grande, com especialização em Direito Administrativo e Gestão Pública. Atua em causas sociais e foi presidente da Comissão de Solidariedade e Assistência Social da OAB de Várzea Grande. Em 2024, coordenou um grupo de voluntários que prestou auxílio às vítimas das enchentes no Rio Grande do Sul. Este ano, assumiu a presidência do Diretório Estadual do Democracia Cristã em Mato Grosso. Esta é a primeira vez que a legenda lança um nome diferente de José Maria Eimael para o Palácio do Planalto, desde a fundação do partido em 1995. O Democracia Cristã critica o capitalismo e o marxismo, tem por bandeira a solidariedade.

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0: Paola Oliveira mais uma vez provou porque é uma das maiores estrelas do país. A atriz surgiu de surpresa no Domingão e o tamanho de suas coxas chamou a atenção, chocando a internet e fazendo a beleza da artista viralizar. Com um corpo escultural e um carisma inegáveis. A atriz surgiu de surpresa no Domingão e o tamanho de suas coxas chamou a atenção, chocando a internet e fazendo a beleza da artista viralizar. Com um corpo escultural e um carisma inegável, Paola deixou todos de queixo caído com sua aparição. O assunto dominou as redes sociais, com fãs e admiradores elogiando a boa forma da atriz e seu poder no palco.
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0: aí. Ticiane Pinheiro também deu o que falar no Domingão. O vestido escolhido pela apresentadora para a atração dominical virou assunto nas redes sociais, gerando muitos comentários e opiniões divididas entre os internautas. Com seu estilo sempre marcante, Ticiane mais uma vez se tornou o centro das atenções por seu look. A moda e as escolhas das celebridades continuam rendendo muita fofoca e debate entre o público.
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0: Fofoca aí. A cantora MC Carol está vivendo sua melhor fase e não é fofoca. Ela celebra um show memorável no Rock in Rio, sua estreia em uma novela das nove e uma impressionante perda de 65 quilogramas. Tudo isso em destaque. Com uma carreira em ascensão e uma transformação pessoal notável, MC Carol é a prova de que dedicação e talento trazem grandes recompensas. A artista está colhendo os frutos de seu trabalho e inspirando muitos com sua jornada.
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1: O CONTRAN aprovou novas regras para a fiscalização da lei seca no Brasil. A regulamentação atualiza procedimentos que estavam em vigor desde 2013. Uma das principais novidades é a criação de uma etapa de triagem. Durante a abordagem, agentes poderão utilizar pré-testes ou testes passivos para identificar possíveis sinais de álcool. Porém, o resultado dessa primeira avaliação será apenas orientativo e, sozinho, não poderá gerar multa. Se houver resultado positivo, será necessário realizar o teste comprobatório. A medida também prevê cuidados para evitar falsos resultados provocados por álcool residual na boca, como o deixado por bombons de licor ou enxágues bucais. Outra novidade é a possibilidade de equipamentos certificados identificarem outras substâncias psicoativas, além do álcool. A simples presença de vestígios, porém, não será suficiente para caracterizar a infração. Em casos de alteração da capacidade psicomotora, o agente deverá registrar pelo menos dois sinais observados no motorista. A recusa do bafômetro continua sendo infração, com as penalidades já previstas no Código de Trânsito Brasileiro. As novas regras entram em vigor após a publicação no Diário Oficial da União.
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1: Uma passarela desabou após ser atingida por um caminhão e interditou totalmente a rodovia Fernão Dias, a BR-381, em Vargem, no interior de São Paulo. O acidente aconteceu na manhã de ontem, na altura do quilômetro 4,1, no sentido São Paulo. Segundo a concessionária Motiva Minas SP, duas pessoas morreram. As vítimas estavam em um carro que ficou completamente destruído. Uma terceira pessoa ficou ferida e foi socorrida. Por volta da 1h30 da tarde, a rodovia ainda estava interditada nos dois sentidos. Havia 9 quilômetros de congestionamento no sentido Belo Horizonte e 11 quilômetros no sentido São Paulo. Equipes da concessionária e da Polícia Rodoviária Federal trabalharam no local. Não há informações sobre a identidade das vítimas nem sobre as causas da colisão.
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2: A Polícia Civil prendeu na terça-feira ontem em Campo Grande o influencer Eduardo Razzuc e o irmão dele, Rafael Razzuc, durante uma operação da Delegacia Especializada de Repressão aos Crimes Cibernéticos. A investigação apura suspeitas de lavagem de dinheiro, associação criminosa e exploração ilegal de loterias. Razzuc tem mais de 2 milhões de seguidores nas redes sociais e ficou conhecido por promover rifas de carros de luxo com valores a partir de R$ 1,49. Durante a operação, pelo menos 8 veículos de luxo foram apreendidos em um galpão. Segundo a investigação, os carros podem valer juntos mais de 10 milhões de reais. A defesa informou ainda que não teve acesso aos autos e, por isso, desconhece os detalhes da investigação. Segundo o advogado, os sorteios e as operações financeiras realizadas pelos investigados são legais. Eduardo Razzuc já havia sido alvo de uma investigação policial em 2020, também em Campo Grande. Na ocasião, veículos de luxo foram apreendidos em uma operação que investigava vídeos de direção perigosa e possíveis rachas.
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0: Zão, que honra demais poder estar aqui, viu?
1: Você tá doido.
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3: Estamos de volta com as melhores do dia.
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2: 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Estamos chegando com mais uma edição do nosso Chega Junto! Vem com a gente, vem! No caminho eu te explico!
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2: Coisa boa estar junto com você sempre aqui no nosso Chega Junto! Vem!
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2: Chega Junto! Vamos lá então, nessa quarta-feira linda, abençoada pelo nosso Deus, obrigado pelo teu carinho, pela tua audiência, você de qualquer parte da cidade, do Brasil, do mundo, tá ligado sempre com a gente, eu sei disso. Aqui a gente ouve o seu pedido, você também ouve as músicas que a gente toca, com o maior carinho a gente faz isso por você. A partir de agora o Chega Junto tá no ar.
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0: Aiane Júlio César Luan Pereira.
1: Valeu. 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

0: Fica junto, uma sequência melhor do que a outra. Daqui a pouco tem mais, não sai daí.
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0: Isso é Chega Junto, minha gente. Uma sequência top tá chegando pra você ouvir com você.
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0: eu acho que você tem que mandar aquela mensagem. Mas manda o que está no seu coração.
1: Porque se fosse eu falaria mais ou menos assim.
2: Ei, boa noite. 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
0: Não, apaga, apaga, apaga.

0: Faça essa sua verdade para ele. 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

0: Cacete,
1: velho. Fica junto, uma sequência melhor do que a outra. Daqui a pouco tem mais, não sai daí.
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2: Muito bem, a partir de agora está no ar o Jornal Rádio News. Informação em primeiro lugar. Brasil e o mundo passam aqui na sua rádio favorita. Sejam bem-vindos.
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3: Previsão do tempo para quarta-feira, 19 de agosto de 2026. Região Centro-Oeste. Em Brasília, Distrito Federal, previsão de céu claro pela manhã. À tarde, tem acúmulo de nuvens. Os termômetros marcam mínima de 17 e máxima de 29 graus. A umidade relativa do ar gira em torno de 80 a 20%. Nova Monte Verde, em Mato Grosso. Comemora aniversário com céu claro, dia quente e seco, com temperatura de 22 e máxima de 39 graus. A umidade relativa do ar vai de 50 a 15%. Região Nordeste, em Recife, a previsão é de encoberto com chuvisco nesta quarta-feira. Temperatura mínima na capital pernambucana é de 23 e máxima de 29 graus nas horas mais quentes do dia. A umidade do ar é de 100 a 60%. João Dias, no Rio Grande do Norte, canta parabéns com céu claro. Temperatura mínima é de 21 e a máxima de 34 graus. A umidade relativa do ar é de 80 a 30%. Região Norte, em Belém, no Pará, dia com céu predominantemente encoberto. Temperatura mínima de 24 e máxima de 34 graus. A umidade do ar é de 100 a 40%. Rio Branco, no Acre, tem previsão de céu encoberto com chuvisco à tarde. Temperatura mínima é de 22 e a máxima 34 graus. Umidade do ar varia de 80 a 40%. Região Sudeste, em Belo Horizonte, Minas Gerais, céu nublado a encoberto nesta quarta-feira. Os termômetros registram mínima de 14 e máxima de 31 graus. Umidade relativa do ar vai de 80 a 30%. A cidade de São Paulo tem previsão de céu nublado. Temperatura mínima na capital é de 16 e máxima de 29 graus. Umidade relativa do ar é de 90 a 20%. Região Sul, em Florianópolis, Santa Catarina, céu encoberto. Os termômetros registram mínima de 20 e máxima de 23 graus. A umidade relativa do ar fica entre 100 e 70%. Curitiba, no Paraná, tem céu claro nesta quarta-feira. Termômetros registrando mínima de 16 e máxima de 28 graus. A umidade relativa do ar oscila entre 60 e 40%. Você ouviu a previsão do tempo para esta quarta-feira, 19 de agosto de 2026, com informações do IBGE Cidades e do Instituto Nacional de Meteorologia, INMET.
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4: Doutor em Economia e pós-doutor em Filosofia, Edmilson Costa vai concorrer à presidência da República pelo Partido Comunista Brasileiro, o PCB. Ele tem 76 anos e é natural de Pedreiras, no Maranhão. Junto com ele, Cleusa Santos, professora aposentada e doutora em Serviço Social, disputa a eleição como vice na chapa. Edmilson Costa é professor e secretário-geral do partido. É autor de livros sobre capitalismo contemporâneo e a crise econômica mundial. É militante socialista desde os tempos de juventude e foi dirigente estudantil. Chegou a ser perseguido durante a ditadura militar. Costa disputou a eleição como candidato a vice-presidente em 2010 pelo PCB, na chapa de Ivan Pinheiro. Também já concorreu à Prefeitura de São Paulo e ao Senado.
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5: A febre das canetas emagrecedoras. Todo mundo usa ou conhece alguém que usa. Ou, de repente,

0: pessoa achava que estava ali meio acima do peso e volta mais magra. Aquela diferença que a gente vê e já logo pensa, foi a caneta. E aí fica aquela curiosidade, para onde vai tanto peso perdido, hein? Sai por onde? A nutricionista Marina Guzmão primeiro fala por onde a gordura não sai.
1: A gordura, ela não é transformada em suor, em fezes, em músculo ou energia. A energia, ela é produzida durante essas reações químicas que quebram a gordura quando você está no processo de emagrecimento.
0: Então, se a gordura não derrete, não sai pelo xixi nem pelo suor, como o senso comum diz, sai por onde? Sai pela respiração, é o que a Nutri explica.
1: As canetas, elas ajudam o organismo a consumir menos calorias. E elas utilizam o estoque de gordura como energia. E aí, durante o metabolismo, essas substâncias, elas passam por uma série de reações. E elas são transformadas principalmente em dióxido de carbono, CO2 e água. Isso significa que os pulmões, eles são os principais responsáveis pela eliminação da gordura corporal.
0: Mas isso não quer dizer que é só sair correndo por aí para respirar mais e queimar mais rápido, não, viu? Não vai aumentar a queima de gordura. O que queima mesmo é o déficit calórico. Aquele combo de comer certo e se exercitar. A caneta é só uma ajuda. A nutricionista Marina Guzmão fala que emagrecimento saudável e durável é aos poucos.
1: Nossa saúde vale mais que um processo de emagrecimento, por exemplo. Então, nenhum remédio pode ser usado sem acompanhamento médico, sem acompanhamento nutricional. Ter ali o profissional, tanto médico como nutricionista, para te dar esse suporte. Se está fazendo certo, se está fazendo errado, se está batendo as metas de caloria, de proteína, de carboidrato, quando aumenta a dose, quando faz o desmame.
0: E o acompanhamento médico é fundamental para monitorar aumento de dosagem e efeitos colaterais que, segundo a nutricionista, podem ser vários. Queda de cabelo, náusea, diarreia, fraqueza e sonolência, só para citar alguns. Cada pessoa reage de um jeito e o acompanhamento médico torna tudo mais leve, é o que reforça a nutricionista.
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3: O Sistema Municipal de Ônibus da capital fluminense será integrado ao Pacto Ninguém Se Cala, iniciativa do Ministério Público do Rio de Janeiro voltada ao combate à violência contra a mulher. A medida, anunciada pelo governo do estado, é fruto da parceria entre o MP e o Rio Ônibus, o sindicato das empresas de ônibus da cidade. O objetivo é integrar o transporte público à rede de prevenção, conscientização e acolhimento às mulheres, ampliando o alcance das políticas públicas de proteção. Para o porta-voz e diretor de comunicação do Rio Ônibus, Paulo Valente, a parceria com o Ministério Público é histórica.
4: Nós entendemos que a mobilidade urbana só é inclusiva quando é segura para todos. E esse não é um compromisso isolado, mas um pacto de cidadania que envolve toda a sociedade para garantir que cada mulher circule pela nossa cidade com tranquilidade e respeito. Nós vamos capacitar milhares de rodoviários para que os profissionais saibam identificar situações de violência, acolher as vítimas com empatia e encaminhar as denúncias de forma rápida e segura.
3: Além da capacitação de motoristas e colaboradores das empresas de ônibus, informações sobre prevenção, canais de denúncia e direitos civis estarão disponíveis nos principais terminais da cidade. Um dos terminais, na Barra da Tijuca, região sudoeste carioca, contará inclusive com espaço exclusivo para acolher mulheres em situação de violência. Já nos coletivos, serão instalados selos com o slogan Não é Não, respeite a decisão, em referência ao protocolo oficial de combate estabelecido pelo governo do estado, e QR Codes para acesso às orientações sobre prevenção, canais de denúncia e o aplicativo Rede Mulher, ferramenta que reúne serviços especializados, como o botão de pânico. A promotora de justiça, Isabela Jordan, explica que as ações da campanha colocam o transporte público como um local de cidadania.
5: O Ministério Público se coloca na garantia de direitos, proteção à vítima e agente de transformação social. E garante, assim, o transporte coletivo como local de cidadania, garantia de direitos de livre circulação e acesso a mulheres e meninas, a participação social, cultura, esporte, lazer, trabalho e educação.
3: O planejamento é promover a articulação entre diferentes instituições para aumentar o acesso das mulheres a todos esses mecanismos de proteção.
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6: O Supremo Tribunal Federal que os municípios não podem cobrar IPTU com alíquota maior apenas por causa do tamanho do

0: móvel. A corte fixou uma tese com repercussão geral, afirmando que a Constituição permite a progressividade do imposto com base no valor do imóvel, mas não na área construída. A decisão contraria o argumento de algumas prefeituras de que uma área construída maior representaria a utilização mais intensa do solo urbano, justificando uma tributação mais elevada. O relator destacou que a área do imóvel base no valor do imóvel, mas não na área construída. A decisão contraria o argumento de algumas prefeituras de que uma área construída maior representaria a utilização mais intensa do solo urbano, justificando uma tributação mais elevada. O relator destacou que a área do imóvel não se confunde com seu valor, localização ou uso, e os municípios não podem criar novos critérios de progressividade além dos previstos na Constituição Federal.
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2: A OpenAI, empresa líder em inteligência artificial, anunciou a expansão de seus negócios no Brasil. O diretor de estratégia da companhia, Jason Kwon, afirmou que não é vantajoso para os Estados Unidos restringir o acesso de outros países a modelos de IA avançados, minimizando o risco político com a Casa Branca. A decisão de investir no mercado brasileiro reflete o potencial de crescimento da tecnologia no país e a estratégia da OpenAI de globalizar suas operações, apesar das discussões sobre regulamentação e acesso à IA em diferentes nações.
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3: Uma passarela desabou na rodovia Fernão Dias, BR-381, na altura de Vargem, interior de São Paulo, após ser atingida por um caminhão. O incidente causou a interdição total da via nos dois sentidos, gerando um grande congestionamento e transtornos para os motoristas. Equipes de resgate e da concessionária da rodovia foram rapidamente acionadas para o local. As causas do acidente estão sendo investigadas e as autoridades trabalham para liberar a pista o mais rápido possível, enquanto orientam os condutores sobre rotas alternativas.
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4: Depois do intervalo, tem mais Jornal Rádio News. 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
4: Estamos de volta e agora vamos falar de esporte aqui no jornal Rádio News.
5: O Al Hilal está negociando a rescisão do contrato de Malcom, que está fora dos planos do técnico Simone Inzaghi. O atacante brasileiro, de 29 anos, tem vínculo até meados de 2027, mas as conversas estão avançadas para uma saída imediata. Caso o acordo seja concluído, Malcom ficará livre no mercado e já desperta interesse de clubes da própria Arábia Saudita e dos Emirados Árabes. Para substituir o brasileiro, o Al Hilal tinha Rayan como principal alvo, mas o atacante, de 19 anos, decidiu permanecer no futebol europeu. O jogador, que pertence ao Bournemouth e foi titular do Brasil na última Copa do Mundo, não pretende se transferir tão jovem para o Oriente Médio. Com isso, o clube saudita voltou suas atenções para Ollie Watkins, do Aston Villa, enquanto segue trabalhando para abrir espaço no elenco.
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6: O Flamengo deve ter o retorno de Bruno Henrique no duelo decisivo contra o Cruzeiro, nesta quarta-feira, pelas oitavas de final da Libertadores. O atacante foi poupado na partida contra o Mirassol por causa de dores no tornozelo esquerdo, mas voltou a treinar normalmente com o grupo e tem boas chances de começar jogando no Maracanã. Leonardo Jardim também deverá promover o retorno de outros titulares que foram preservados no fim de semana. A tendência é que o treinador escalhe uma equipe bastante parecida com a que enfrentou o Cruzeiro no jogo de ida, buscando a classificação para as quartas de final da Libertadores. O Flamengo precisa vencer para avançar no tempo normal.
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7: O Botafogo demitiu Franklin Carvalho após uma sequência de resultados ruins. A pressão sobre o treinador aumentou, principalmente depois da goleada por 6-1 sofrida para o Cienciano pela Copa Sul-Americana e da derrota por 1-0 para o Vitória pelo Campeonato Brasileiro. A diretoria vinha discutindo a saída do português desde o início da semana, e o resultado negativo contra o Vitória acabou sendo decisivo. Franklin deixa o cargo poucos meses depois de assumir o time principal, encerrando uma passagem marcada por oscilações e pela dificuldade do Botafogo em reagir aos últimos resultados.
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8: Operação em Mato Grosso e Rondônia combate esquema de mineração ilegal de ouro que teria movimentado ao menos 20 milhões de reais. A investigação foi realizada pela Receita Federal, Polícia Federal e Ministério Público Federal. Só um dos núcleos financeiros movimentou mais de 20 milhões de reais entre 2022 e 2025. Além disso, os investigadores encontraram mais de 3 milhões e meio de reais repassados por instituições de pagamento e empresas de serviços digitais para esconder a origem do dinheiro. De acordo com a investigação, o ouro era comprado de garimpeiros ilegais e passava por vários níveis da cadeia econômica até chegar a empresas ou entidades formalizadas. Nesse caminho, cooperativas seriam utilizadas para disfarçar o crime. O esquema de mineração ilegal contava com uma estrutura complexa, com escavadeiras hidráulicas, caminhões prancha, combustível, peças, oficinas e transporte de equipamentos. Fiscais encontraram na terra indígena Sararé, nas cidades de Pontes e Lacerda, no Mato Grosso, uma escavadeira hidráulica pertencente a uma das empresas investigadas. O equipamento era usado no garimpo ilegal. Ele foi apreendido e destruído no local e uma multa de 3 milhões de reais aplicada.
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9: A atriz Laura Cardoso faleceu aos 98 anos em sua casa em São Paulo depois de passar mal. A notícia foi comunicada pela família pelas redes sociais na madrugada desta terça-feira por meio do perfil oficial da artista, considerada uma das maiores atrizes brasileiras.

0: Laura Cardoso estreou em 1952 na extinta TV Tupi. Foram mais de 70 anos dedicados ao rádio, ao teatro, ao cinema e à televisão. Atuou em mais de 60 novelas, marcando gerações em produções como Mulheres de Areia, Viagem, Chocolate com Pimenta e Caminho das Índias. As últimas aparições de Laura na televisão foram como Dona Sinhá em Sol Nascente e como Caetana de Souza em O Outro Lado do Paraíso, já aos 90 anos. A trajetória de Laura Cardoso inclui diversos prêmios, entre eles o Prêmio Grande Otelo, a PCA, Shell e Troféu Imprensa. Foi condecorada em 2006 com a Ordem do Mérito Cultural, um reconhecimento à sua contribuição artística para o Brasil. Nas redes sociais, são várias as manifestações. Entre os colegas, o ator Miguel Falabella disse: Laura era gigante, compulsiva e tinha um talento que não cabia em seu corpo pequeno. Já a atriz Zezé Mota disse que a arte brasileira se despede de uma de suas maiores damas.
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2: O governo brasileiro confirmou a doação de até 10 toneladas de arroz à Colômbia, que foi recentemente atingida por um terremoto de magnitude 7,4. A medida faz parte de uma ação de assistência humanitária internacional, com os grãos provenientes do Programa de Aquisição de Alimentos. A Companhia Nacional de Abastecimento será responsável pela operacionalização do repasse, coordenado pelos Ministérios do Desenvolvimento e Assistência Social, Família e Combate à Fome e das Relações Exteriores. A iniciativa visa apoiar o país vizinho em um momento de necessidade.
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2: A proposta de emenda à Constituição, PEC 221/2019, que prevê o fim da escala de trabalho 6x1 e a redução da jornada semanal para 40 horas sem corte salarial, entrou nas prioridades da pauta do Senado Federal. A medida foi encaminhada para as comissões da Casa pelo presidente do Senado, Davi Alcolumbre. Esta PEC, já aprovada pela Câmara dos Deputados, é uma das três propostas consideradas prioritárias pelo governo federal. A expectativa é que a análise no Senado ocorra em um novo período de esforço concentrado, antes das eleições.
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2: O Brasil decidiu devolver ao Paraguai o histórico canhão Cristiano, um dos símbolos da resistência paraguaia durante a Guerra da Tríplice Aliança, de 1864 a 1870. A decisão foi tomada pelo presidente Luiz Inácio Lula da Silva, após polêmicas declarações sobre o conflito. O acordo para a restituição do artefato, que estava no Museu Histórico Nacional, no Rio de Janeiro, foi definido em uma reunião de cúpula no final de julho. A medida busca apaziguar as relações diplomáticas após a insatisfação do governo paraguaio.
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2: A primeira turma do Supremo Tribunal Federal decidiu, por unanimidade, tornar réu o deputado Gilvan da Federal, do PL do Espírito Santo. Ele será alvo de uma ação penal por injúria qualificada, após desejar a morte do presidente Luiz Inácio Lula da Silva, do PT, em uma fala. A Procuradoria-Geral da República havia apresentado a denúncia contra o parlamentar. A decisão marca o início do processo judicial contra o deputado.
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3: Essas foram as últimas de hoje do jornal Rádio News. Voltaremos na próxima edição. Fique ligado.
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0: 10 do dia. Obrigado aí pelo teu carinho. A gente volta na próxima edição com mais Top 10.
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1: Opa, tá chegando mais um Alô Toca aí, vem com a gente nessa quarta.

0: Vamos lá então, começando mais um programa. Alô, toca aí nessa meiuca de semana e já tem gente na linha já, produção. Aumenta aí.
1: Aqui é Maria Lima, da cidade de Tabira, interior pernambucano, e ofereço as músicas a toda a minha família.
0: Você manda e desmanda na programação. 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

0: insisto.
1: Coisa boa estar junto com você aqui sempre no Alô Tocaí. Mas daqui a pouco tem mais, hein? A gente volta já.
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adoro esse programa. Alô, Tocaí, tá de volta? Já estamos de volta com o melhor do som que você pede.

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0: Alô, toca aí, detonando suas tops pra você. E o melhor de tudo é que você que tá mandando ver. Não sai daí, daqui a pouco tem mais.
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2: Ah, eu adoro.

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1: É. História verdadeira, meu compadre. Não é não?

0: Quem gostou aquele barulho?
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1: Essa aqui tem que estar preparado pra sofrer, hein? Quem sabe, solta a voz, canta com a gente assim, ó.

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0: 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Muito obrigado, galera.
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2: Está no ar mais uma edição do seu Jornal de Confiança. Com as informações mais quentes do dia. Trazendo tudo o que você precisa saber de maneira clara e direta. Eu sou Naldo.

0: 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Sejam bem-vindos.
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3: Previsão do tempo para quarta-feira, 19 de agosto de 2026. Região Centro-Oeste, em Brasília, Distrito Federal, previsão de céu claro pela manhã. À tarde, tem acúmulo de nuvens. Os termômetros marcam mínima de 17 e máxima de 29 graus. A umidade relativa do ar gira em torno de 80 a 20%. Nova Monte Verde, em Mato Grosso. Comemora aniversário com céu claro, dia quente e seco, com temperatura de 22 e máxima de 39 graus. A umidade relativa do ar vai de 50 a 15%. Região Nordeste, em Recife, a previsão é de encoberto com chuvisco nesta quarta-feira. Temperatura mínima na capital pernambucana é de 23 e máxima de 29 graus nas horas mais quentes do dia. A umidade do ar é de 100 a 60%. João Dias, no Rio Grande do Norte, canta parabéns com céu claro. Temperatura mínima é de 21 e a máxima de 34 graus. A umidade relativa do ar é de 80 a 30%. Região Norte, em Belém, no Pará, dia com céu predominantemente encoberto. Temperatura mínima de 24 e máxima de 34 graus. A umidade do ar é de 100 a 40%. Rio Branco, no Acre, tem previsão de céu encoberto com chuvisco à tarde. Temperatura mínima é de 22 e a máxima 34 graus. Umidade do ar varia de 80 a 40%. Região Sudeste, em Belo Horizonte, Minas Gerais, céu nublado a encoberto nesta quarta-feira. Os termômetros registram mínima de 14 e máxima de 31 graus. Umidade relativa do ar vai de 80 a 30%. A cidade de São Paulo tem previsão de céu nublado. Temperatura mínima na capital é de 16 e máxima de 29 graus. Umidade relativa do ar é de 90 a 20%. Região Sul, em Florianópolis, Santa Catarina, céu encoberto. Os termômetros registram mínima de 20 e máxima de 23 graus. A umidade relativa do ar fica entre 100 e 70%. Curitiba, no Paraná, tem céu claro nesta quarta-feira. Termômetros registrando mínima de 16 e máxima de 28 graus. A umidade relativa do ar oscila entre 60 e 40%. Você ouviu a previsão do tempo para esta quarta-feira, 19 de agosto de 2026, com informações do IBGE Cidades e do Instituto Nacional de Meteorologia, INMET.
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4: Doutor em Economia e pós-doutor em Filosofia, Edmilson Costa vai concorrer à presidência da República pelo Partido Comunista Brasileiro, o PCB. Ele tem 76 anos e é natural de Pedreiras, no Maranhão. Junto com ele, Cleusa Santos, professora aposentada e doutora em serviço social, disputa a eleição como vice na chapa. Edmilson Costa é professor e secretário-geral do partido. É autor de livros sobre capitalismo contemporâneo e a crise econômica mundial. É militante socialista desde os tempos de juventude e foi dirigente estudantil. Chegou a ser perseguido durante a ditadura militar. Costa disputou a eleição como candidato a vice-presidente em 2010 pelo PCB, na chapa de Ivan Pinheiro. Também já concorreu à Prefeitura de São Paulo e ao Senado.
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5: A febre das canetas emagrecedoras. Todo mundo usa ou conhece alguém que usa. Ou de repente a pessoa achava que estava ali meio acima do peso e volta mais magra. Aquela diferença que a gente vê e já logo pensa, foi a caneta. E aí fica aquela curiosidade, para onde vai tanto peso perdido, hein? Sai por onde? a nutricionista Marina Guzmão. Primeiro fala por onde a gordura

0: não sai.
1: A gordura, ela não é transformada em suor, em fezes, em músculo ou energia. A energia, ela é produzida durante essas reações químicas que quebram a gordura quando você está no processo de suor, em fezes, em músculo ou energia. A energia, ela é produzida durante essas reações químicas que quebram a gordura quando você está no processo de emagrecimento.
0: Então, se a gordura não derrete, não sai pelo xixi nem pelo suor, como o senso comum diz, sai por onde? Sai pela respiração, é o que a Nutri explica.
1: As canetas, elas ajudam o organismo a consumir menos calorias e elas utilizam o estoque de gordura como energia. E aí, durante o metabolismo, essas substâncias, elas passam por uma série de reações. E elas são transformadas principalmente em dióxido de carbono, CO2 e água. Isso significa que os pulmões, eles são os principais responsáveis pela eliminação da gordura corporal.
0: Mas isso não quer dizer que é só sair correndo por aí para respirar mais e queimar mais rápido, não, viu? Não vai aumentar a queima de gordura. O que queima mesmo é o déficit calórico. Aquele combo de comer certo e se exercitar. A caneta é só uma ajuda. A nutricionista Marina Guzmão fala que emagrecimento saudável e durável é aos poucos.
1: Nossa saúde vale mais que um processo de emagrecimento, por exemplo. Então, nenhum remédio pode ser usado sem acompanhamento médico, sem acompanhamento nutricional. Ter ali o profissional, tanto médico como nutricionista, para te dar esse suporte. Se está fazendo certo, se está fazendo errado, se está batendo as metas de caloria, de proteína, de carboidrato, quando aumenta a dose, quando faz o desmame.
0: E o acompanhamento médico é fundamental para monitorar aumento de dosagem e efeitos colaterais que, segundo a nutricionista, podem ser vários. Queda de cabelo, náusea, diarreia, fraqueza e sonolência, só para citar alguns. Cada pessoa reage de um jeito e o acompanhamento médico torna tudo mais leve, é o que reforça a nutricionista.
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3: O sistema municipal de ônibus da capital fluminense será integrado ao Pacto Ninguém Se Cala, iniciativa do Ministério Público do Rio de Janeiro voltada ao combate à violência contra a mulher. A medida, anunciada pelo governo do estado, é fruto da parceria entre o MP e o Rio Ônibus, o sindicato das empresas de ônibus da cidade. O objetivo é integrar o transporte público à rede de prevenção, conscientização e acolhimento às mulheres, ampliando o alcance das políticas públicas de proteção. Para o porta-voz e diretor de comunicação do Rio Ônibus, Paulo Valente, a parceria com o Ministério Público é histórica.
4: Nós entendemos que a mobilidade urbana só é inclusiva quando é segura para todos. E esse não é um compromisso isolado, mas um pacto de cidadania que envolve toda a sociedade para garantir que cada mulher circule pela nossa cidade com tranquilidade e respeito. Nós vamos capacitar milhares de rodoviários para que os profissionais saibam identificar situações de violência, acolher as vítimas com empatia e encaminhar as denúncias de forma rápida e segura.
3: Além da capacitação de motoristas e colaboradores das empresas de ônibus, informações sobre prevenção, canais de denúncia e direitos civis estarão disponíveis nos principais terminais da cidade. Um dos terminais, na Barra da Tijuca, região sudoeste carioca, contará inclusive com espaço exclusivo para acolher mulheres em situação de violência. Já nos coletivos, serão instalados selos com o slogan "Não é não, respeite a decisão", em referência ao protocolo oficial de combate estabelecido pelo governo do estado, e QR Codes para acesso às orientações sobre prevenção, canais de denúncia e o aplicativo Rede Mulher, ferramenta que reúne serviços especializados, como o botão de pânico. A promotora de justiça, Isabela Jordã, explica que as ações da campanha colocam o transporte público como um local de cidadania.
5: O Ministério Público se coloca na garantia de direitos, proteção à vítima e agente de transformação social. E garante, assim, o transporte coletivo como local de cidadania, garantia de direitos de livre circulação e acesso a mulheres e meninas, a participação social, cultura, esporte, lazer, trabalho e educação.
3: O planejamento é promover a articulação entre diferentes instituições para aumentar o acesso das mulheres a todos esses mecanismos de proteção.
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6: O Supremo Tribunal Federal que os municípios não podem cobrar IPTU com alíquota maior apenas por causa do tamanho do imóvel. A corte fixou uma tese com repercussão geral, afirmando que a Constituição permite a progressividade do imposto com base no valor do imóvel, mas não na área construída. A decisão contraria o argumento de algumas prefeituras de que uma área construída maior representaria

0: e a utilização mais intensa do solo urbano, justificando uma tributação mais elevada. O relator destacou que a área do imóvel não se confunde com seu valor, localização ou uso, e os municípios não podem criar novos critérios de progressividade, além dos previstos na Constituição Federal.
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2: A OpenAI, empresa líder em inteligência artificial, anunciou a expansão de seus negócios no Brasil. O diretor de estratégia da companhia, Jason Kwon, afirmou que não é vantajoso para os Estados Unidos restringir o acesso de outros países a modelos de IA avançados, minimizando o risco político com a Casa Branca. A decisão de investir no mercado brasileiro reflete o potencial de crescimento da tecnologia no país e a estratégia da OpenAI de globalizar suas operações, apesar das discussões sobre regulamentação e acesso à IA em diferentes nações.
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0: Uma passarela desabou na rodovia Fernão Dias, BR-3. 381, na altura de Vargem, interior de São Paulo, após ser atingida por um caminhão. O incidente causou a interdição total da via nos dois sentidos, gerando um grande congestionamento e transtornos para os motoristas. Equipes de resgate e da concessionária da rodovia foram rapidamente acionadas para o local. As causas do acidente estão sendo investigadas e as autoridades trabalham para liberar a pista o mais rápido possível, enquanto orientam os condutores sobre rotas alternativas.
1: 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Em instantes voltaremos com mais notícias aqui no Jornal Repórter Brasil News. Fique ligado.
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1: Jamal Musiala voltou a desmaiar em campo na terça-feira, 18 de agosto de 2026, durante o amistoso do Bayern de Munique contra o Heidenheim. O meia alemão, de 23 anos, havia passado por um episódio semelhante apenas 3 dias antes, na partida contra o RB Leipzig. Desta vez, ele recebeu atendimento médico ainda no gramado e deixou a partida, aumentando a preocupação no clube. Após um novo episódio, Musiala explicou que foi diagnosticado com uma disfunção neurológica, que provoca episódios temporários de ausência. O jogador afirmou que a condição é tratável, está sendo acompanhada por especialistas e não representa, segundo ele, um risco adicional à sua saúde. Mesmo assim, o caso deverá ser acompanhado de perto pela equipe médica do Bayern antes do retorno do atleta às competições oficiais.
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1: A família Bulls encerrou uma era de 47 anos no comando do Los Angeles Lakers. Os Bulls venderam os 17,8% das ações que ainda possuíam da franquia para Josh Kushner e Bob Iger, em uma negociação de US$12 bilhões, cerca de R$62 bilhões, valor recorde na história da NBA. A família havia comprado Lakers em 1979, quando Jerry Buss assumiu o controle da equipe. Com a conclusão do negócio, Jeannie Buss deixa de ser a governadora do Lakers, função que exercia desde a morte do pai, em 2013. A mudança encerra oficialmente a presença da família Buss no controle da franquia, período marcado por grandes conquistas e 11 títulos da NBA. Porém, a venda ganhou um novo capítulo na terça-feira, 18 de agosto, porque Jeannie contestou a decisão dos irmãos e entrou em disputa jurídica, o que pode ameaçar a conclusão do acordo.
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1: O Santos acertou a venda do zagueiro Adonis Frias para o Atlas, do México, por cerca de R$19,5 milhões. O defensor, de 28 anos, deixa o Peixe em definitivo, e a negociação acontece em um momento em que o clube busca reorganizar o elenco e também precisa lidar com restrições financeiras. Com a saída de Frias, o Santos deverá voltar ao mercado em busca de uma reposição para a defesa. O argentino vinha sendo uma das opções do setor defensivo, e sua transferência para o futebol mexicano representa também uma importante entrada de recursos para o clube nesta janela.
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1: O Cruzeiro acertou a renovação do contrato do goleiro Otávio, um dos destaques da equipe comandada por Arthur Jorge. O novo vínculo vai até o fim de 2031, ampliando em 2 anos o contrato.

0: anterior, que era válido até 2029. Aos 20 anos, o jogador ganhou a titularidade e vem chamando atenção pelas boas atuações. A renovação é vista pelo Cruzeiro como uma forma de valorizar e proteger um jogador considerado importante para o futuro do clube. Otávio assumiu espaço no time principal e se tornou uma das apostas da Raposa, em um elenco que vem mesclando experiência e juventude.
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0: Carlos Vinícius, artilheiro do Grêmio na temporada, recusou uma proposta do América do México. O atacante, que já pode assinar um pré-contrato com outro clube desde julho, também recebeu sondagens de equipes da MLS e da Série A, mas até agora rejeitou as investidas. Enquanto isso, o Grêmio tenta renovar o contrato do centroavante por mais 2 anos. Carlos Vinícius não atingiu as metas previstas para uma renovação automática, e o clube também busca reduzir os custos da folha salarial. Na temporada, o jogador marcou 18 gols em 40 partidas oficiais, e desde sua chegada ao tricolor, soma 30 gols em 54 jogos.
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2: Uma pesquisa inédita apresenta a relação entre as mulheres e as apostas online. Os números mostram que 42% delas já jogaram ou continuam jogando. Do universo de mulheres que nunca apostaram, 12% são afetadas por parentes ou amigos que apostam. Ou seja, somadas, mais da metade das mulheres no Brasil sentem o efeito direto das bets, sendo apostadoras ou não. Essas informações estão no estudo Mulheres e Bets, o custo das apostas online para as brasileiras e suas famílias, conduzida pelo estúdio Clarice, Estratégia Latina e Instituto Ideia. A divulgação foi nessa segunda-feira. O levantamento ainda mostra que 72% das apostadoras têm filhos. No recorte racial, 45% são autodeclarada pardas, 39% brancas e 37% pretas. A pesquisa revela que, para a mulher, a aposta nasce menos como um lazer ou entretenimento e mais como uma estratégia de administração financeira e sobrevivência doméstica. Elas querem cobrir despesas essenciais, como pagar boletos, comprar comida ou itens para os filhos, e não buscam uma vida luxuosa. Além da questão do endividamento, as apostas online desgastam as relações familiares e as mulheres são atingidas duplamente, pois são elas que normalmente gerenciam as contas da casa e as relações afetivas. O resultado disso é que, enquanto 50% dos homens defendem a proibição das bets, entre as mulheres esse número sobe para 62%. O relatório foi feito a partir de estudos qualitativos e quantitativos realizados em junho e agora em agosto.
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3: O Supremo Tribunal Federal afastou por 6 meses o presidente do Tribunal de Contas do Maranhão. O ministro Flávio Dino atendeu nesta segunda-feira a um pedido da Polícia Federal relacionado à investigação sobre suspeitas de desvios de recursos, inclusive de emendas parlamentares, de obstrução de justiça e um homicídio ocorrido em São Luís em 2022. Segundo a decisão, há indícios que justificam aprofundar as apurações e o risco de interferência nas investigações caso o conselheiro Daniel Itapari Brandão permanecesse no cargo. Os dados foram extraídos de celulares e do registro de movimentações financeiras. O ministro do STF também considera relevante o fato de Daniel Brandão exercer a presidência do órgão que fiscaliza contas e contratos do governo estadual e de empresas relacionadas à família Brandão. Daniel Brandão é sobrinho do governador do Maranhão, Carlos Brandão. Além do afastamento da presidência do Tribunal de Contas, Daniel Brandão está proibido de acessar os sistemas e as dependências do tribunal, de participar de eventos em razão do cargo e utilizar bens e serviços da corte. Ele também não pode manter contato com Gilson Júnior, condenado por homicídio em 2022, com familiares dele e da vítima, nem com outros investigados. A morte de João Bosco foi motivada supostamente por cobranças de propinas em contratos públicos. A organização criminosa investigada teria feito repasses financeiros estimados em R$160 mil e prometido imóveis à família do assassino. O presidente do Tribunal de Contas do Maranhão teria marcado e participado da reunião que depois resultou no crime. Na época, Daniel era sócio de empresas que movimentaram milhões de reais de forma incompatível com o declarado. Daniel Itapari Brandão publicou nota afirmando inocência e confiança de que a verdade dos fatos será esclarecida. Escreveu que continua à disposição das autoridades para prestar esclarecimentos. Daniel Brandão também disse que, embora discorde da medida cautelar, vai cumprir.

0: A decisão do STF. O Tribunal de Contas do Maranhão ainda não anunciou uma substituição da presidência.
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2: Esse foi mais uma edição do Repórter Brasil News. Obrigado pela sua companhia e até a próxima edição.
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3: E aí? Cheguei! Começa agora o nosso programa Music Pop aqui pela sua melhor sintonia. Por aqui via Ipsen, a partir de agora ficaremos juntos por uma hora conferindo as melhores do pop. Bom demais ter a sua companhia, seja lá onde você estiver. Tá trabalhando, tá ouvindo a gente de onde, hein? Tá ouvindo pelas redes sociais também, pelo aplicativo, site? Conta pra gente. Bora de música? A primeira é essa daqui, ó.

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2: Encerrando mais um bloco com esse pop maravilhoso. Agora eu vou lá para aquele break. Music Pop volta já.
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0: Ele disse, velho, eu não sabia. Mandar um alô aqui pra Iracema. Disse, velho, eu te vi hoje na Rua da Madeira. O que é que tu tava fazendo por lá? Iracema, tome juro na cara. Eu fui fazer um vídeo lá do Bar 31. A Rua da Madeira. O povo já pensa, já marda, né, Cocorote?
1: Pessoal, já bota...
0: Só porque ali tinha um antigo cabaré de Maria Gordeita, mas também o povo já pensa logo, minha grande amiga, Deus o tenha, minha saudosa. Um cheiro, viu, Iracema? Rapaz, o povo é a velha do rato, né? O povo vê a gente e fica... Já fica desconfiado. Não, rapaz, eu fui ali, pô, pessoal, um cheiro pra todo esse povo aí. E, sim, é como eu tava dizendo, né? Ele disse que não sabia... Ele diz que o pai dele era muito amigo de Seu Mané, que era conhecido como Seu Mané do Posto Shell, né? Ele disse, vim saber, ouvindo teu programa, que Seu Mané era lá, que o bairro Mané Shell foi em homenagem a Seu Mané.

0: quer. Ué, que coisa boa. Né? Obrigado, obrigado mesmo, meu amigo. Um abraço para esse povo tudinho aí. E a importância da gente estar falando. Manda um alô aqui também pra Jussara, ligada no véio, um cheiro pra voz mecer. Jussara que tá lá na Boa Vista. Jussara, um cheiro pra voz mecer, obrigado. Vamos mandando sua mensagem. Viu? Ó, Tatiana, tá ligada? Voz mecer, manda os parabéns para minha filha. Ela tá completando um ano hoje, 16 anos. Eita, parabéns pra filha de Tatiana. Como é o nome da sua filha, assim, que eu não tenho bola de cristal, não, Tatiana. Diga o nome dela, por um menos, pra nós mandar mensagem, né, não, Cocote? Que eu não vou adivinhar, né? A filha de Tatiana, um cheiro, filha. Isso vai me ser a Tatiana e tem uma filha. Parabéns para sua filha, se ela está completando um ano hoje, viu? Que Deus abençoe muitos anos de vida. Vou mandar um cheiro aqui para a Andresa. Ligadinha nesse velho cheiroso. Ah, rapaz, eu tropei com a Andresa hoje ali no colo nato. Ela me deu um abraço arretado hoje, hein? Que chega quase a torar a espinha, foi verdade. Não, eu não ando fedendo não, meu amigo. Eu só uso Natura. Eu vou andar fedendo? Não vou. Oi, o MC quer perfume bom? Passa na loja Natura que tu vai ver o que é um perfume bom. Eu vou andar fedendo? Não vou. Né não, Cocote? Eu lembro de Cocorota.
1: Esse não é um defeito seu, né, Rogério? Não andar fedendo, não.
0: É porque o povo pensa
1: só que... Só aquele cheirinho de suor, de
0: não, vem não, mesmo, não, normal. Não, não, de jeito nenhum. Eu cheiro... Eu lembro.
1: Hoje, Jeremias, quando... falando sério, à parte, brincadeiras à parte, hoje, Jeremias é um dos véi mais cheirosos que eu conheço. Eu
0: sou cheiroso, porque tem gente.
1: Ele passa hidratante nos braços, desodorante no subaco.
0: No subaco, né? Na viria por todo
1: mundo. Não, desodorante na viria. Com pele, não, não pode passar desodorante na
0: viria. Mas eu passava, não. Agora eu comprei um creme que vende lá na Natura, na loja oficial Natura. Mas antigamente eu botava, às vezes arde quando pega, né?
1: É, tem que cuidar.
0: Acaba pula mais do que o boi bandido.
1: Não, passa o quê? Passa um. Na verdade, tem que lavar com sabão de glicerina e pronto.
0: Sabão,
1: não tem
0: que... sabão de quê?
1: É porque tem alguns...
0: Glicerina, aquele negócio que os cabas passam naquelas pranchas de surf, é doido, é?
1: Não, glicerina...
0: Aquilo é cola.
1: Glicerina é aquele sabão, é...
0: Não, eu lavo com sabonete líquido que eu comprei lá na Natura.
1: Isso.
0: Que é sabonete pra viria, né, que chama, né?
1: É, sabonete íntimo.
0: É, mas tem gente que não sabe chamar esse íntimo. Eu não sei chamar íntimo. Então, vai me ser, pode chegar na loja Natura e diga, opa, tudo bom, como é que tá? Tá tudo jóia, tá aí a família? Não, tá tudo bom. Tá aí o pessoal, tá todo mundo bem, tá? Graças a Deus, tá todo mundo bem. Então, toma. Olha, veja só, eu vim percurar aqui o sabonete pra viria que o velho Jeremias falou lá na 87. Pode dizer que foi eu que mandei. Que é um sabonete muito bom. É, tem pro homem e tem pra mulher, né? Porque tem gente... Olha a menininha dela, rapaz. É Thaís, olha. 16 anos. Parabéns! Olha, atenção. Thaís é a filha de Tatiana. É logo eu desconfiei. Tatiana, Thaís, né? A filha dela. Um cheiro, minha filha. Deus abençoe, Thaís. Muitos anos de vida pra vós me ser, minha filha. Que Deus proteja. Olha, veja só... Voz Mecer vai ganhar aqui da 87 FM, no oferecimento do programa Ligado no Véio Jeremias, um passeio de jumento sábado, viu? Saindo ali do Colo Nata, no centro da cidade, em pé ao AD Atacarejo. Ali, depois do AD Atacarejo, tem as Rosas do Vento. O MC ainda vai fazer um tour ali pelo AD Atacarejo. Desce, faz um tour, aproveita que tá a promoção de 10 que o povo gosta. Se o MC tiver com dinheiro, pode comprar alguma coisa, aí é um direito seu. Mas assim, é importante a gente né? Esse presente que eu tô dando pra ela, pra meninazinha a Thaís, a meninazinha de Tatiana. Parabéns, meu filho, muitos anos de vida. Depois eu boto o Zé Bebinho pra cantar os parabéns pra todo esse povo, né, Cocorote? Que aniversaria hoje. É muita gente, ontem foi muita gente aniversaria.
1: Agosto é um mês muito aniversário.
0: Gosta de parir no mês de agosto, né?
1: Eu acho que é o frio, né, que acaba
0: assim. É parir por perto, olha, vê só, meu filho. Meu filho fez ano na Estonte, não foi?
1: Isso, dia 17.
0: Dia 17 na Estonte, meu filho fez, completou um ano.
1: 27. 27 na cara.
0: 27 anos nessa cara,
1: lisa.
0: Aí,
1: o senhor tem quantos anos?
0: 89,
1: vou falar. E eu com menos, né? Eu tô com 27. Não, hoje.
0: Comer feijão.
1: Eu tô dizendo, eu com menos idade. Sim, que o senhor.
0: Não, meu filho é mais novo, velho.
1: Mais novo, né?
0: Meu filho nasceu depois de muito tempo. Aí, meu filho. Olha, vamos lá aqui pra Vânia Leite, ligado em nós.
1: Não tem jeito de ficar com o senhor sempre.

0: sempre leva na vera, né?
1: Ai, dentro. Rapaz, tu tá todo cheio de fuleiragem, né?
0: Não, eu tô dizendo que o senhor...
1: Tá todo cheio de...
0: A pessoa não pode nem brincar que o senhor já malda,
1: não,
0: né?
1: Não, tu tá cheio de sem egoísmo pra minhas bandas. Tu vem pro lado de cá que tu te lasca, viu? É. Tu tá todo cheio de fuleiragem. Tu abre os
0: olhos. Hoje eu tô meio alesado, tô com sono.
1: Sim, o que foi, meu filho? Bebeu o quê?
0: Nada, não dormi direito, não. Aquelas galinhas... Os gatos querendo comer as galinhas lá, a agonia da bexiga. Não, e voxi banca do outro lado, uma agonia da bexiga.
1: É, pobrezinha.
0: Valei, meu padre, se é um agouro triste.
1: Ela tava, porque as curas, tu viste as curas junto, cocorotinho.
0: Mas tá ficando meio doido.
1: Arrasga mortaia. Não, é porque arrasga as mortaia quando começa a fiar. Aí a gente, tu viu, a gente fica.
0: É.
1: Nunca fez isso.
0: O cachorro não pode uivar, que ela já disse que é correr bicho. Não, sei
1: não o cachorro, olha, se o cachorro uivar...
0: Meia-noite
1: é um sinal ruim, sabia?
0: Quer dizer o quê?
1: Quer dizer que alguém vai embaicar da vizinhança, não de casa.
0: Diziam muito que quando um passarinho ficava rodando em cima da casa, um urubu, era porque era... Coisa ruim
1: não,
0: também.
1: Não, se o urubu estiver rodando na casa é porque deve estar uma catinga de mijo monstro, né? Lá às vezes rodava antigamente porque o povo costumava. O banheiro de antigamente era pinico embaixo da cama.
0: Sim.
1: E às vezes o povo fazia aquele volumezinho em segundo, o dois, aí o que é que acontecia? Esquecia. E daqui a pouco baixava o urubu. Outra coisa também era o chulé, né? O chulé. Rapaz, ó. Aninha pediu aqui pra nós tocar Roberto Leal. Tem uma música de Roberto Leal que eu acho muito bonito que diz. Que era tema de uma novela, sabia?
0: Não, isso aí não é Amor Viu Equileto, não?
1: É o quê?
0: Amor Viu Equileto?
1: Não. Essa é. Bota procurar, bota aí.
0: Era de onda na novela?
1: Será que ela me quer? Se botar Roberto Leal, será que ela me quer? Eu acho que vai aparecer, vá. Bota aí. Eu só quero bailar, ela só quer bailar. Bota aí, ela só quer bailar. É o nome da música essa.
0: Fata Morgana no Chacrinha.
1: Aí isso quer bailar.
0: Fata Morgana.
1: Aí isso quer bailar. Bota aí, aí isso quer bailar. Bota. Aí isso quer bailar. Bota. Essa daí, tá vendo? Meu amigo, aqui é a Matuto Maqui. Ó, vai, Aninha, tá aí, ó. Essa é mesmo, viu, papo? Ó, isso foi tema de uma novela. Ó, Mestre, ó.
0: Oxe, falhou.
1: Não, é porque... isso aí é só...
0: Vá, agora.
1: Tá fresco, não quer tentar. Eita, boba serena.
0: 1988.
1: Essa é, né? Eita, cocota, agora. Oi, vai procurando aí, é da mesma novela que tinha aquela mulher... Rosana, Como uma Deusa, a música mais famosa da época, que está ali famosa, uma das músicas mais estouradas no mundo, sabia? Rosana também, ela só fez essa música. Foi da mesma novela. Quem lembra aí, manda mensagem. Vai aí, né? Manda aí, Aninha tá lá ligada. Vai lá, Aninha.

0: Bahia, Bahia, Bahia, da... Bahia. Quem gosta dessa música aí é Paula Neve. Paula Neve, fãzão de Deus, que ué, Roberto Leal. Alô, passou, corro, peso. Essa é boa, velho. Gostei. Ai, meu irmão, socorro é da... Oi, é Roberto Leal que fez aquela mão. Bate o pé, bate o pé, bate o pé.
1: Ô, bate
0: bota
1: o pé,
0: bota aí também. Bota o pé também, bota assim como eu. Bota aí, penso hoje eu vou homenagear Roberto Leal, que o Ninha pediu aqui, eu... agora me deu uma lembrança dessa música antiga que foi sucesso ali nos anos 80 ali. Olha, olha.
1: E tem a outra também, né? Arrebita, arrebita que também é dele, né?

0: tem boca também. Eita, música é da Boba Serena.
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0: Agora a voz desse cabelo é do mar.
1: 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Aí bate o pé, bate o pé,
0: bate o pé. Bate o pé quer dizer que a mulher foi embora.

0: ele tava.
1: Foi a festa apagado, de vinhagem,
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1: Foi a festa de vinhais,
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1: Festa de vinhos que não é em Portugal, tem muito isso. Sabes falar português?
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1: Hoje eu estudei falar português. É, foi notar os outros caí de Humberto Leal.
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1: Humberto Leal que era de Portugal, mas gostava demais do Brasil. Viveu muito tempo no Brasil. Na época do Chacrinha, do Cassino do Chacrinha, ó. Ele ia muito no Brasil.
4: Alô, alô, Terezinha!
1: Olha, eita, quem é aí a época do Chacrinha?

0: Só tá aí, Mamona Assassina. Olha a diferença. Olha, ó, meu povo. Repara aí a música do Mamona Assassina. Que muita gente não era nem nascida. Ali foi sucesso ali nos anos 90, viu? Vendi. Ó. Ganhei muito dinheiro, viu? Com Mamona Assassina. Ó.
1: Quem toca mais doido do que esse no mundo? Toca.

bota o medo Celestinho, bota. Uma na assim, ó, essa daí. Bota essa, é arretada, pai. Vamos na Assassina, Assassina foi sucesso, minha gente. Era uma banda muito divertida, foi um meteoro. Foram-se embora cedo esses meninos. Manda alô pra Cauã, se abrindo aqui, diz que não concorda, é tudo doido aí, cara. Não, rapaz, que a gente gosta de matar a saudade do povo aí, gente. Quem não era da época, pra ver o sucesso que era. A gente botou os anos 80 e agora 90. Adeus. Ó, o pianinho, quer ver?

0: Você foi para mim a coisa mais importante. Era aí. Aí era sucesso, rapaz. Isso aí é... Agora bota de Rosano. Bota, bota pra ver que nós tá atualizado no tempo. Bota aí. Isso aí é... Eita, boba serena, calma. É desse jeito, meu amigo. Quem lembra dessa música aí? Agora eu quero ver. Sali foi no sucesso nos anos... Se eu não me engano, foi no final dos anos 80.
1: Vai, viu? Não.
0: Foi sim.
1: Ele não vai, não.
0: Vai sim. Cala a boca, filho. Não é, não. E é bonita essa música, viu? Essa é bonita. Essa é. Quem lembra aí?

0: a mamãe mostrava o disco, a mamãe comprou um disco desse aí, papai, na Pela Joia. Na Pela Joia, na época tinha Pela Joia, não alcançasse na Pela Joia.
1: Não.
0: Funcionou a todo vapor.
2: Aí, alcancei, ainda alcancei.
0: Aí mamãe tinha um disco que tinha até um emblema assim, dessa mulher. A bicha era bonita quando era nova, essa mulher aí, essa Rosana. Aí, repara só que coisa. E quando mamãe mostrava o disco pra radiola, ele já tocava sozinha a música, tanto que mamãe escutava.
1: E era?
0: É. Agora bota essa que eu te mandei aí dizer, Orlando. Bota aí, que era da época também, que era sucesso. Você vê como a gente toca de tudo aqui, sem medo de assim. Vai me ser, tem alguma música velha aí, bem antiga aí, que vai me ser, gostaria de escutar. Pois é, manda aí pra nós tocar nem que seja um pedacinho, né, companheiro? E essa daí, ó. Então aumenta aí, vai. Bota aqui, ó.

0: toca pistoleta também. Não, mas toca rejado.
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0: Ninguém me ama de você.
2: Alô? Alô?
1: Dizendo que eu tenho outro amor.
0: Eita, boba Sérgio. Ei, José Orlando é bom, viu? Ô, meu amigo, tu, importância. Mas toca já, viu?
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0: Agora acontece daí, ó, dizer Orlando, só um pouquinho, a gente vai lutar. Só um pouquinho. Só um pouquinho.

José, de José Orlando, menina do interior. Vou botar aqui pro povo ver, não, hoje eu tô afim de botar a música velha. Eu tô próximo,

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0: música velha. Pode pedir música velha, música que foi do passado. Só pra gente escutar um pedacinho. Bota.
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0: Alô, Heloísa! Cheiro, obrigado, Heloísa!
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0: Tem uma dupla nova que nós vamos botar pra tocar já já. Já já botar uma dupla nova. Pistoleiro.

0: Olha, Beatriz diz, toca aí, é, Alcimar Monteiro, lá, Lindo Largo.
1: Do quê? Do Amor. Lindo Largo do Amor.
0: Lindo Largo do Amor, rapaz. Ah, que música é essa? Aí, Beatriz aí. Lindo Largo do Amor, Lindo Largo do Amor. Não tô lembrado dessa. Bota aí, bota aí.
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0: Rapaz, agora a Beatriz botou pra moer, viu? Casal 20, Beatriz e Carlos lá, pedida boa essa, viu? Olha aí, ó, ó, essa é pipoco, viu?
1: Esse aqui que é um dos grandes ícones da música nordestina, né?
0: Esse é um cantor que eu admiro demais, Alcimar Monteiro, viu? Olha, olha, olha. Rapaz, essa...

te vi, rapaz, olha. É lindo lá.

0: abraço, pedido do povo. Eu me lembrei do Altair. É dona do forró, minha rainha, dona do forró.
1: Rapaz, nosso mamonteiro dispensa comentário.
0: É outro que tem que.
1: Isso daí, ó.

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0: foforó que eu vou de jogo, meu filho. Olha o forró desse, eu babu lá. Com aquelas mulheres do piador fino, meu filho.
1: Do piador é o que? As pernas?
0: As, os cambitos. Tem as mulheres que tem uns cambitos bem fininhos.
1: Cambitos não, ah,
0: essa mulher dos cambitos fininhos dança, parece uma carrapita, rapaz. Olha. Uma vez eu fui um forró lá no forró do Zé Freire. Os cabas tocando, saíram um trio de forró. Quem tava tocando era o saudoso Croft do trio Asa Branca. Já ouviu falar?
1: Já.
0: Saudoso Croft, eu lembro como hoje. Saudoso Croft, ali tocando aqui no forró do Zé Freire. E eu fui lá e mabufilei com uma dona, uma jovem lá, em 60, 70 anos. A coisa mais linda do mundo. Escambito em cocorota. Ela tava com um vestido encarnado, todo encarnado.
1: Encarnado é vermelho,
0: é,
1: né?
0: É vermelho, isso. Tava assim com umas quatro presilhas num cabelo, umas pulseiras no braço. Aquelas apragatazinhas, rasteirinhas que chama, né? Aí eu cheguei antes, eu digo, a moça concede uma dança. Ela disse, oxe, demorou, olha. Ainda jogou uma gíria paulista, demorou. Eu digo assim, pois chega pro lado de cá, pras bandas de cá, e mabufelei com ela. E a dona do forró,
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0: e tem uma esteira de Luiz
2: Gonzaga. Tá um chambrego medonho, tá um chambrego medonho, tá um chambrego medonho, um balançador
0: no forró seu medonho. Ah, era lá no forró Zé Freire, era bom que era fé pro rato. 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
0: Isso, é o Barnasque... Ô, Banasque. Sabe de quem é essa música?
1: Não.
0: Me lembrei dessa música.
1: É árabe, é?
0: É, bota aí. Música estrangeira, Banasque. Bote.
1: Música Banasque. É. Banasque. Música.
0: Banasque, é. Bota essa antiga.
1: Não, tem essa música não.
0: Tem sim, você! Olha que você, eu tô falando inglês. 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
0: 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Vamos botar um forró pra esse povo aí.
1: Bora sim, bora. Forró de quem? Não sei o que ouvir. Diga aí.
0: Não, é sério, a gente tá tocou, Dede. É que eu me lembrei da
1: música. Ô, Jeremias, bora aproveitar aqui. Deixa eu mandar um abraço. Sim, aqui.
0: Manda um abraço.
1: Embora que já são 6 horas, ainda nem tempo de...
0: Vixe, mandar não, tocar não.
1: Ah, Mariana,
0: Deus, mas a hora tá passando de jeito. Porque aqui ali naquele relógio ali
1: tá... Ali, aquele ali tá 4 minutos atrasado.
0: Não diga como é que é...
1: Bora organizar ele ali, né? Eu vou ajeitá-lo.
0: Dá uma sapatada nele ali. No instante ela ajeita. Pra que essa bexiga tá se vindo de quê ali?
1: Relógio que não atrasa.
0: Não adianta, relógio não adianta, não atraso, né? Nossa. Olha, nós vamos rezar, depois da Ave Maria nós bota, tem pedido por aqui.
1: Aqui também tem.
0: Cris pediu uma música aqui, eu vou ver que música é essa aqui. Leone, só pro meu prazer, o nome da música. Não conheço não, esse bicho não, Leone. Quem é perto de Leone? Já nós vemos, né, Cocorote?
1: Já eu vejo aqui.
0: Já nós vemos, Leone. Conheço quem é, Leonel Richa, né? Aquele cantor.
1: Menina
0: Veneno. 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

0: Arrenho, tu vê essa música, foi sucesso, não foi? Que é Yarnuou, né? Aí vem um monte de gente, um magote de gente cantando. Duas músicas que foi sucesso para ajudar o povo foi essa e aquela Toto África, né?
1: Qual Toto África?
0: Não sabe, não?
1: Não.

0: Que foi feita uma versão brasileira.
1: Foi Capim mesmo, fez a versão. É. Sabe não?
0: Que foi feita uma versão brasileira.
1: Foi Capim mesmo, fez a versão. É. Eclipse Mortal, né? O nome da música eles fizeram,
0: Viver meu sonho infinito.
1: É Capim mesmo, olha. Que capim é bom pra tosse, sabia? E dor de barriga.
0: E tem
1: também.
0: Banda com capim, é capim com mel, é capim cubano.
1: É,
0: tem mais o quê?
1: Cubano.
0: Tem mais o quê?
1: Tem banda Avelóis.
0: Avelóis.
1: É. Balai de gato.
0: Balai de gato. É. Bafo de cana.
1: Bafo de cana. A gente teve aqui o bafo de cana essa semana.
0: É,
1: aqui
0: o nosso
1: programa.
0: Amigo Wagner, né?
1: Literalmente, né? Vamos fazer o seguinte.
0: Tinha uma banda chá de hortelã também.
1: Chá
0: né?
1: de hortelã.
0: Que era de
1: Lajedo.
0: Lajedo.
1: Que quem cantou era Ney de Souto. Sucesso, Ney de Souto. Canta demais.
0: Ô, Jeremias, tinha uma grande artista aqui em Garanhuns também, que era Kátia França.
1: Olha,
0: foi vizinha lá da minha mãe na Brasília.
1: Cantora. Olha, Kátia França, Ney de Souto, essas cantoras, pipoca.
0: Realmente, viu?
1: Era. Ney de Souto e Kátia
0: França. Kátia França tem uma voz incrível, né?
1: Incrível. Kátia França cantava demais. Eu tive a honra um dia de fazer back vocal pra Kátia França.
0: E foi?
1: Kátia França foi numa festa, num palpombo, olha.
0: Cantava
1: foi,
0: demais.
1: Foi, num palpombo. Né? Kátia França cantava demais. Ô, filha de uma égua pra cantar, viu? E Ney de Souto também, dispensa comentário.
0: Um cheiro pra Ney, inclusive.
1: Ney de Souto, um cheiro bem grande pra tu, viu, Ney de Souto? Cheiro bem grande, saudade de tu. Vamos fazer o seguinte, chama aí a Ave Maria, Cocoró. Deus te abençoe. Chama aí a Ave Maria em nome de AD Atacarejo, não desliga o rádio não, que eu volto já, viu? 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já. Sai daí não, só vou beber um cafezinho. Deus te abençoe. Cafezinho ouro verde, assim, pra esquentar as caixas aqui, esfriou pro
2: peito. 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Ave Maria, com Padre Emerson.
3: Mostrai-me, Senhor, os teus caminhos. Ensina-me, Senhor, as tuas veredas, para que eu caminhe na tua verdade. Não me deixa, Senhor, me perder nos caminhos da mentira. O anjo do Senhor anunciou a Maria, ela concebeu do Espírito Santo. Eis aqui a serva do Senhor, faça-se em mim segundo a vossa palavra. E o Verbo de Deus se fez carne e habitou entre nós.

0: Zóia, votamos do jeito que a gente vota. Ô, Cocoroco, bota aí uma música pra gente. Tem alô do povo aí?
1: Tem alô
0: vamos
1: por mandar, aqui, viu?
0: Vamos mandar, bota aí. Sabe com quem nós vai votar? Bota aí essa música de Os Nonato, bota. Hoje não, porque hoje sim, né? Bota aí, bota. Gosto dessa música demais, né? Ô, música velha boa da música.
1: Pera ainda que tá o...
0: Rapaz, esse disco aí, isso é disco velho, eu ganhei do Nonato. Nonato aí que gosta de ser entrevistado.
1: Deixa eu limpar aqui na camisa, pra ver se...
0: Não, limpa aí. É agulha, tem os cabelos aí na agulha, quando engancha.
1: Não. Pode?
0: Agora sim, esse botão roxo aí. Não, isso aí, Cocô, tu é doida. Aperta o botão direito.
1: Esse aqui?
0: Sim, isso aí.
1: Tá pegando não, tá enganchado.
0: Tá sim, é agulha. O Neto comprou as agulhas da Checoslováquia nova, agulha nova. Bota aí. Também é meio aleijado, né, Cocorote? Sim, isso aí é pra cabelo, esse negócio aí. Isso é da Natura, esse shampoo é muito bom. Eu gosto do shampoo da Natura também. Muito bom, Rosmin, se você quiser. Bota aí. Essa música é bonita demais.

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0: Sete, eu vou cantando. Ê, moço, agora aí é poeta. Aí é. Acaba que é poeta.
1: Quem faz poesia é o quê?
0: Poiseiro, né?
1: Poiseiro.
0: É poiseiro, rapaz. Poiseiro. Aí é o nonato. Aí tem as violas de tudo. Esses bichos cantam, chupa, cana e assobia.
1: São muito agora, bons, inclusive. É,
0: vamos mandar alô pra esse povo agora, vamos.
1: Bora, porque aí. É a voz do povo. É a voz do pessoal. Véi, Jeremias. Hoje sai a música pra papai Labaredas. Quem pediu aqui foi Léo Uber.
0: Ah, Labareda, fala papai o que você quer.
1: Não, nessa não.
0: Ah, nessa não.
1: Labaredas, aquele que canta. Lembro o mês e ano em que você nasceu. É o meu.
0: Leidiana.
1: Não, essa. Não é não.
0: Nessa não.
1: Lembro o mês e ano em que você nasceu. É do maior presente que o senhor me deu, ô Kelly.
0: Ô Kelly. Ah, é essa?
1: Quem, né? É essa Lady Ana que o senhor vai falar?
0: Lady. Ah, isso é Reginaldo Rocha, pai. Não é Lady Ana, não, mas é Leviano.
2: Quem
0: canta Lady Ana e é. É aquele.

0: Rapaz, é Júlio Nascimento. Bota aí, Júlio Nascimento, Leidiano. Bota.
1: É Júlio Nascimento, o rei da pisadinha.
0: É Leidiano. Não, é outro. Júlio Nascimento era o irmão de Adelino Nascimento.
1: Ah.
0: É. Isso, bota aí.
1: Inclusive, você é da época de Nelson Nascimento, né?
0: Sou Nascimento, Nelson Nascimento.
1: O rei da pisadinha.
0: É, o rei da pisadinha.
1: Né? Vendia cedo que sua aluno.
0: Vendia por perto. Olha, era também. Era Nelson, era Zezinho Barro, Anjinho dos Teclados, Roberto.
2: Roberto Neto.
0: Roberto Neto. É Júlio Nascimento, né?
1: É.
0: Leidiano, né?

0: verdade. É, George é a esposa dele.
1: É.
0: E é? É, Hilda.
2: Com os homens lá no
0: direto, é.
1: A voz dele lembra um pouquinho da voz do Caneta Azul, né?
0: Caneta Azul.
2: É. Bebo, eu bebo mesmo. Meu
1: é pra beber. Caneta Azul que se separou recentemente, né?
0: E foi nada.
1: Foi.
0: Diz que é candidato, né? Inteligente demais.
1: Né, a menina da bota também.
0: Uma coisa, mas o Brasil tá lascado. Lascado.
1: Você ouviu o Tiririca hoje?
0: Ei, Tiririca, ei, Cocorote, pelo amor de Deus, eu ia até comentar a cabeça crescendo. Ei, o boy, vou dizer uma coisa, meu filho. O que tem de candidato esse ano, mas tem cada bosta. Rapaz, eu não sei como é que o TSE aceita umas bostas, uns doidos daquele pra ser candidato. Não concorda? Não é verdade, não vou dizer nome aqui porque é um homem político, mas deixa passar a política que eu vou dar nome os boi aqui. Olha, tem, o que tem de candidato doido nesse meio do mundo, principalmente em São Paulo e Rio de Janeiro. Filho de Deus, ei, é cada trepeça que é candidato que, pelo amor de Deus, não é verdade mesmo, eu fico sem entender, nunca vi não um negócio desse. Cocorote, vamos agora, alô do povo. Bota aí, que a voz do povo é a voz do pessoal.
1: 98658787, Léo aqui do... Eu creio que é Léo Urbe. Aqui tá Urbe, mas é Uber.
0: É que ele deve ser analfabeto pra meio partida, né?
1: Abraço, Léo. Abraço pra toda... Ele é lá da padaria Rui Barbosa, na verdade.
0: Ou então deve ser alguma outra empresa chamada Urbe, né?
1: Eu acho que sim.
0: Alô, Léo Urbe. Tem um pessoal do Uber, né? Que fica bravo quando eu não mando alô do 99... E vai vir aí o novo aplicativo, que é o 100, né? Aplicativo 100.
1: E é?
0: É o concorrente 99. Tem mais? Acunha aí. Bota aí.
1: Tem áudio, bora ouvir.
3: Boa tarde, vovô Jeremias. Como está você, vovô Jeremias? Aqui é Cileuda, vovô Jeremias. Deu um alô a Fredo do Cavaco, vovô Jeremias. Esse que ia falar com você. Ele falou, vovô Jeremias.
0: Eu não sei não, minha filha. Não, até aqui nada, viu? Olha, isso aí é aquela veinha que vem aqui, né, Cocorote?
1: É, Cileuda.
0: Cento e tantos anos tem essa. Tem quem diga.
1: Tem não, tem não.
0: É um orgulho pra nós receber mensagem, um ouvinte dessa, mais de 100 anos, um ouvinte centenária, né, né, Cocorote? Uma mulher dessa, eu vou dizer isso aí, ó. Ela conta a história das caravelas de Cabral, sabia?
1: Sabia.
0: É, essa é dona Cileuda. Ô, dona Cileuda, um cheiro. Não sabia que dona Cileuda já tem tataraneto.
1: E é. É. Ela é...
0: Aí eu vou dizer, a mulher dessa é produtiva pra nação. Tem mais?
1: Tem mais áudio por aqui, bora ouvir.
0: É produtiva.
1: Abraço aqui, ó, pra nossa amiga Vânia Leite. Tá ligada na gente? Ela tá dizendo, Cocorote, eu tava na padaria e você não falou comigo. Quando eu fui falar, você saiu. Quando, Vânia? Hoje ou ontem?
0: Tá vendo?
1: Um abraço,
0: aí,
1: minha querida. Desculpa,
0: cara, viu,
1: desculpa aí, eu não, de fato, não vi.
0: Como é que você vê o povo vira a cara? Gente,
1: eu não vi, não.
0: Eu não vi, é um garrote, né?
1: No Vilha.
0: Eu não vi.
1: É. Abraço, obrigado pelo carinho. Da próxima, dê um grito.
0: Ô,
1: que eu escuto, Vânia
0: Leite,
1: viu,
0: na
1: Vânia?
0: Na próxima, tira a precata e joga no quengo dele.
1: Pronto, é mais fácil. Pronto, é mais fácil mesmo.
0: Ligeiro.
1: Bora ouvir.
4: Boa tarde, Jair Jirimi. Aqui é Adriano, bonitão das tapioca. Alô, aí, falando do patrão Rebeca, filho dele, Daniel. Manda um alô aí pra essa mundiça todinha aqui de São Paulo aqui.
0: É só a minha capa.
4: Então, caiu um forró pra nós de cara velha. Valeu, Amanceba.
0: Aí é só lá em Buí, em São Paulo, rapaz.
1: É. Agora é minha vez de tocar no teu.
0: Agora é minha vez de jogar o meu jogo.
1: Me banhar no fogo, como
0: bota aí,
1: você
0: bota
1: quer.
0: Aí a banda pra tocar. Procura.

0: Bota aí, aquele que a banda toca isso aí. Nós vamos cantar a música de Cara Velha ao vivo aí. Pode gravar, viu? Adriano aí, Adriano Xeleléu, conhecido como Adriano Xeleléu lá em São Paulo. Tá ele, o pessoal, na capital paulista. Adriano, bota, escuta aí.
1: A capital paulista é São Paulo, né?
0: São Paulo, é a maior capital do
1: Brasil.
0: Do Brasil, é. Segunda, eu sabia que o Brasil.

0: faz ao vivo. Rapaz, olha, fazia tempo que eu tinha cantado essa música, viu? Porque eu canto
1: assim. Você tem um cantinho bom.
0: Graças a Deus, quando o povo fala que eu canto pior do que o próprio, cara velho, saudoso. Bota aí. Rapaz, acaba feito cara velho, rapaz.
1: Tem mais recado por aqui, 981658787. Alô, velho Jeremias, boa tarde, meus amigos. Hoje minha filha tá completando 11 anos. Abraços de Jailson, Virgínia, Maria Liz e Gabriela, tá aí então? Gabriela hoje, Gabriela, completando 11 anos.
0: Aí, parabéns, Gabriela, que Deus abençoe aí. Meio mundo de gente aniversariando hoje, olha, Gabriela.
1: Bora botar o bebinho pra cantar.
0: Vamos botar aí, atenção, Virgínia e o esposo dela,
1: Jailson
0: e Virgínia, um cheiro pra vocês e parabéns. Bota aí Zé Bebim pra cantar pra Gabriela e também pra Thaís, que é a filha da nossa amiga Tatiana. E todos os aniversariantes do dia, viu? Bota aí que é os parabéns pra esse povo tudinho. Bota aí, rapaz, olha. Zé Bebim.
2: Parabéns pra você. Parabéns, bonito, tá bom.

0: parabéns a todos os aniversariantes. Qual coisa linda, os parabéns mais bonitos, rapaz. O povo quer às vezes pedir aquele aniversário. Hoje é dia de festa. Tô de parabéns.
1: Muito bom pra você. É o seu aniversário.
0: A Xuxa é bem. Falando em Xuxa, né? A Xuxa que voltou com tudo.

0: Daí, Xuxa para os veinhos agora, né? Que era antigamente. Antes
1: era pros baixinhos.
0: Era pros,
1: né,
0: baixinhos, agora é pros veinhos, Xuxa. E ela tá veinha arrumada, tu viste, cada tora de perna, né?
1: Tá, é chuchuda.
0: É, tá parecendo uma saracura. Sim, tem mais mensagem, bota aí.
1: Tem sim, 98658787. Aproveitando, reforçando aqui os parabéns para nossa amiga Gabriela. Deixa eu ver aqui, boa noite, velho Jeremias. Tem áudio.
2: Ô, velho, ô, velho. Aqui, Vale na Oliveira. É o seguinte, eu posso pegar o boné?
0: Não, você já pegou.
2: Poxa, que coisa é essa aí, rapaz?
1: Velho Jeremias, tem áudio.
2: Ô, velho, ô, velho. Aqui, Vale na Oliveira. É o seguinte, eu posso pegar o boné?
0: Não, você já pegou.
2: Poxa, que coisa é essa aí, rapaz?
0: Tu é doido, rapaz?
2: Poxa, tu é gente boa demais, mas eu gosto de tu demais, pelo amor de Deus. Aí agora eu gosto quando tu chora. Tu chora.
0: Você vai, rapaz.
3: E é porque...
0: Beijo, Deus, viu? Eita, Wagner, um abraço, Wagner, importância. Quem toma um negocinho pra melar o bigode é ele, viu, Cocorote?
1: Tem mais áudio pra aqui pra ouvir.
0: Quem gosta de aquele negocinho assim que tem? Teve um cheiro de álcool. Rapaz, o pai de Wagner disse que tinha um carro a álcool, vendeu, comprou um a diesel.
1: Por conta de quê?
0: Diz que ele foi, não foi, ele pegava ele lá com uma mangueirinha, bebendo álcool do tanque do carro.
1: Tem áudio por aqui, viu?
0: Era um Fiat 147 na época.
1: Sim, bora ouvir?
0: Ouva. Bota aí.
4: Alô, beleza, velho de mim, o programa está animado, bicho. Tá vendo, tô por ali, eu mandaria pro menino chato que teve o programa derrubado.
0: Rapaz, parece que...
4: Ela tá de boa aqui.
0: Que coisa, tá no show, né,
4: tá aqui, mamãe tá aqui. Papai, meu pai, Deus, tá aqui. Animou, o programa vai derrubado. E o jumento tá amarrado aonde, velho de mim? A
0: mancha
4: é barra. Erro.
0: Olha que... Não, não, não, bota de novo. Atenção, meu povo, escuta aí o áudio, que foguinho. Parece que ele tá num show.
1: Parece aqueles repórteres que estão em transmissão ao vivo,
0: aqui,
1: né?
0: Na festa. Parece quando a gente manda um flash no meio da festa.
1: Isso mesmo.
0: Olha, pois é, é foguinho escutando o programa. Não, não existe mais animado do que esse, não. Bota aí, ó, ao vivo.
4: Alô, beleza, velho de mim, o programa está animado, bicho. Tá vendo, tô por ali, eu mandaria pro menino chato que teve o programa derrubado. Ela se animou aqui, velho de mim. Tá aqui, mamãe tá aqui. Papai, meu pai, Deus, tá aqui. Animou, o programa vai derrubado. E o jumento tá amarrado aonde, velho de mim? A mancebada.
0: Rapaz, eu tenho certeza que seu Zé Firmino e Dona Maria Firmino, mas seu Zé, se abufelaram na sala dançando quando viu nós cantando. Porque eu vou dizer, a animação não tem igual, não. Cadê? Tem mais a Cunha.
1: Tem mais recado, 98658787. Abraço aqui também pra Genilda Moura, Fernando e Mário Fernando. Estão ouvindo a gente.
0: Um abração, Genilda, Fernando e Mário. Mário Fernando, todo esse pessoal aí ligado no 87 aqui no Véu. Um abração, Genilda. Forte abraço, rapaz. Inclusive, eu conversando com o pessoal daquela história que eu contei ontem. O pessoal disse: lembro, Jeremias, lembro sim, lembro dessa confusão lá na festa lá. Pois é, quase eu namorei, saudosa, assim, muito tempo. Tem mais, bota aí.
1: Tem mais recado por aqui, 98658787, para ouvir.
0: Então,
1: a voz do povo.
0: É a voz do pessoal. Pode
5: deixar aí. Não, boa tarde, Cocorote. Tamo junto. Manda um abraço aí, uma boa tarde pra todos os meus amigos, clientes e ouvintes. Chama, meu povo.
1: Tá aí o nosso amigo Gerlânio do Pastel.
0: Gerlânio do Pastel na Boa Vista. Alô, Gerlânio, todo o pessoal aí na Boa Vista, na praça.
1: Dom Pedro.
0: Dom Pedro III.
1: Terceiro,
0: aí,
1: né?
0: É, terceiro. Dom Pedro III na Boa Vista. Um forte abraço aí.
1: É Dom Pedro
0: aí.
1: II, não? Ou é Dom Pedro I?
0: Se não for primeiro, deve ser segundo ou terceiro. Um
1: o importante é que é para Dom Pedro.
0: É, foi um, a gente acertou o nome de Dom Pedro. Dom Pedro, Dom Pedro, Dom Pedro. Só Tomé. Agora eu quero ver. Agora como é.
1: Dom Pedro. Manda um abraço aqui também para Claudemir, que tá na Brasília. Claudemir. Lá no Magano, na verdade. Brasília, ligado na gente. Um abraço para Wagner, para Claudemir.
0: Um abraço a Claudemir aí. Um abraço aí na sua Brasilinha aí. Não falou o ano, né? Tá ligado no toca-fita do carro.
1: Não, não, não. Não é na Brasília, na cidade
0: o carro, não?
1: De Brasília, não. No Distrito Federal, não.
0: Ah, no bairro, né?
1: É no bairro aqui, no perto da gente.
0: Entendi. Eu pensei que ele tava no toca-fita ouvindo nós.
1: Uh-huh.
0: Um Pioneer, daqueles antigos, né? De fita. Ah, sim. Agora entendi. Agora sim.
1: Gledson do Magano também tá ligado na gente. Alô, Gledson. Um abraço. Obrigado pela audiência. São esses os alunos por enquanto.
0: Aquele abraço, meu padre Gledson do Magano, todo esse pessoal por aí.

0: Um excuse me, oi, alright. Olha, agora deixa eu falar aqui de promoção, porque é de 10 que o povo gosta. Inclusive lá em Capoeira, Iuana, ligado em nós, no 87, diz que tá sentada uma hora dessa e ligadinha no velho. Um abração para seu Chico, todo esse povo aí, esse povo de Capoeira, arretado de bom cheiro para essa gente bonita. Mandar um cheiro também aqui pra, cadê aqui, Alexandro, véi, toca aí um forró de Jorge de Altinho, é, Santo de Barro, poxa, que eu nunca vi, não.
1: Devagar, que o Santo é de Barro.
0: Ai, meu Deus, devagar, ele botou Santo de Barro, hein?
1: Esse, é devagar, devagar, não dá
2: que ele pode é cair, barro, devagar. Ele
0: coloca aí. Já que a pouco nós toca, deixa eu falar na promoção, porque é de 10.
1: Que o povo gosta.
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1: Que o povo
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0: Pois é, menina, aproveita que tá friviano. 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
0: 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De mil, se estiver escutando programa hora dessa, ele diz: rapaz, como é que um filho de uma égua desse sabe ler, não? Esse é analfabeto, pai, meio parteiro, rapaz. Ô, fuleiragem, rapaz. Ô, meu povo, rapaz. O povo tudo se abrindo aqui, ouvindo noia, rapaz. Por isso que eu digo: uma coisa é uma coisa, outra coisa é outra coisa. Boa noite, velho Jeremias. Rapaz, estou o quê? Rapaz, deixa eu ver quem... Ah, meu amigo Klebe, rapaz. Klebe Ramos está ouvindo o programa. Alô, Klebe, meu amigo. Klebe Ramos. Um abração aí pra Klebe Ramos. Ele que é primo de Ramos Neto, sabia?
1: E é.
0: Ele é o esposo da cantora que cantou lá no palco 87. Que é, como é o nome da esposa dele aqui, rapaz? Que canta pro peste, viu? Canta pro bexiga, a esposa dele, viu? Canta muito. Deu um show lá no palco 87 aqui.

0: esposa dele. Um forte abraço aí. É Mirella Araújo, rapaz. Cantou no palco principal também. Visto qual corote?
1: Sim, Mirella e Mirella fez comentários.
0: Canta demais. E ela foi até destaque aí. Forte abraço, meu amigo Klebe, ele que é guitarrista aí, chupa caninha subia, ligado no 87, um forte abraço pra ele, pra esposa dele. 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

0: 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Cadê? Tem? Vamos botar um forró bem bom aí. Não, peraí. Deixa eu botar um. Olha, bota essa música aí. Vai, inclusive, para meu amigo Rogério. Rogério, filho do meu grande amigo Zé Roberto, saudoso Zé Roberto, Lojão dos Móveis. Hoje eu fui lá, bati um papo tão grande, mas Rogério, pensa num caboclo arretado de bom. Rogério, Arthur, toda a família, ele quer ti, de Arthur, de Vito, de uns meninos que já vieram aqui, toca uma sanfona medonha. Um cheiro aí por menino. E meu amigo Rogério, a mãe dele, família, irmã, toda a família ligado em nós, meu grande irmãozinho Rogério. Hoje eu bati um papo tão grande, pensa num caboclo que a gente se conhece terna de novo, caboclo que eu gosto mais, é o espelho de Zé Roberto, o mesmo que tá vendo Zé Roberto. Bota aí, sabe quem? Fábio Diniz, viu? Hoje nós tava até falando dessas músicas boas, e essa música, como diz a parte dessa música aí, é na simplicidade que mora a felicidade. Bota aí, Fábio Diniz, bota aí que essa música é boa, virada na boa, Casinha na Roça, bota que é a K, Zezinha, Escazinha, Neaná, Roné Ró, CSSA, Escazinha, na Roça. Bota aí, não, esse botão. Bota aí, doido. Esse botão, doido. Tu também é meio aleijado, né, Cocante? Esse botão aí, lascando. Bota aí. A Cunha?
1: Pode ir.
0: Não, agora não, que é só 7 horas que a gente vai embora. Bota aí. Show! Aí, Fabinho, ô Rogério, meu amigo, aí, ó.

0: Rapaz, eu gosto de música. Não, tá cortando, né? Agora melhorou, assim. Ô, Cocorotói, bota uma música aí, essa música, sabe de quem aí? Que eu te mandei aí, bota aí. Essa de Metruz com Leite. Bota aí que essa música é boa. Essa música eu só quero um. Que é de Dominguinho, né? É, essa música é boa. Um xodó, negue o meu sofrer. Essa música ficou boa nesse estilo aí de como é o nome? Machuz com Leite. Bota aí, a cunha aí. Mandou um alô aqui pra Elaine, ligada no 87, lá em Caruaru, rapaz. Alô, Elaine, meu povo caruaruense. Um cheiro pra vocês aí no meu Caruaru. Terra é boa, feira de Caruaru. Outra música é boa. Rapaz, o Estação Retro vai ser bom domingo. Aí, coronado.
1: Sábado.
0: Sábado, querido. Sábado,
1: sábado domingo Estação, também. É, domingo é. Também. Um sábado de Estação Retrô. Vai fazer uma homenagem a João Silva, que foi um dos grandes parceiros aí de Luiz Gonzaga.
0: Grande parceiro aí de Luiz Gonzaga.

0: quasi morrendo. Rapaz, esse projeto aí de Mastruz com Leite eu achei arretado na época, vi se concordante.
1: Mastruz canta Trio Nordestino, canta, esse aqui.
0: Trio Nordestino, essa música é Trio Nordestino, muito bonita. Mas essa música é de Dom Menino, sabia?
1: Sim, mas esse projeto aqui é o... É o...

0: canta trio nordestino.
1: É, rapaz, eu tive um susto que aparecesse mais elemento ali, uma Crede Cruz e Ave Maria.
0: Essa
1: vixe, meu pai, tu é doido. Acertar o cão, qual canto? Não.
0: E rodou, foi do nada. Esse bom elemento me lasca.
1: E foi um medo danado, vixe. Mas quando eu olho, fala, meu Deus. Olha, tem, inclusive, tem Machus com Leite cantando aquela música Chililique, né? Já que nós botou essa, vê se tu acha aquela. O Minha Forró pelo que eu vim dizer, pra da ilha você pode ter.
0: Não, Minha Forró pelo que eu vim dizer, é na praia da ilha você pode crer.
1: Ai, da noite,

0: Xililique. E da primeira
1: vez. Ei, pensa uma música velha boa, dona. Já que nós botou essa música, agora eu vou botar. Olha, essa daí, olha. Vamos botar essa daí, que essa é boa. Ele deu 20 mil reais pra trocar 2.300.
0: Você tem que me votar 17.700.
1: É 17.700?
0: 17.700.
1: É 17.700?
0: 17.700.
1: Ele deu 20 mil reais pra votar 7.300. Você tem que me votar
0: 17.700.
1: Essa música é boa. Até hoje essa música dá um.

0: R$ 1.000 pra voltar, R$ 700. 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
1: R$ 17.700.
0: E você tem que me voltar.
1: R$ 16.700.
0: Alô, meu povo, tá ligado em Jirimia? Pega a gata, aquela minha alegria tá no ar. Tem cocorado e o povão já tá ligado. E o programa derrubado, espere que eu vou lhe contar. E você tem que me voltar.
1: R$ 17.700.
0: E você tem que me voltar.
1: R$ 17.700. 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
0: R$ 1.000 pra pagar R$ 3.300. 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
0: Alô, meu povo, Garanhuns e região do

0: 700.
1: Você tem que me voltar?
0: 17.700.
1: Você tem que me voltar?
0: 17.700.
1: Eu lhe devo R$ 1.000 pra pagar 300 e você tem que me voltar.
0: 17.700.
1: E você tem que me voltar?
0: 17.700.
1: Rapaz, a conta é boa, isso é Luiz Gonzaga. Lembrando que Estação Retrô de sábado vai ser em homenagem a João Silva, um dos maiores compositores e parceiro do Rei do Baião, Luiz Gonzaga. Luiz Gonzaga, que era cada música boa, assim que a gente chega a viagem nessas músicas, né? A música é boa. Olha, tem uma música dele tão bonita que é lá em Copacabana, que eu acho que é isso mesmo, viu? Copacabana. Vê se meu filho acha essa música aí, vá. Luiz Gonzaga, Copacabana. Eu acho que é isso mesmo. Não sei o quê. Cadê? Bota aí. A Copacabana. Acho que essa música é muito bonita. Bota aí isso. Não sei o quê. É, aquilo bom, o nome da música. Bota Akeiki Leoló, aquilo. Beone bom. Bota aí. Essa música é bonita, viu? Música pouco tocada. Só quem toca eu essa música. Inclusive tá no repertório do Forró pro Fofô, Facatinga do Forró. Olha que música boa da música.
2: É, mas agora eu vou mudar um pouquinho, porque eu moro no Rio de Janeiro.
1: Eu acho que ela sem ser agora ao vivo, deixa eu ver, acho que é melhor. Sem ser ao vivo, peraí, vamos. É, aquilo bom.
2: Rio de Janeiro, bota um disco.
1: Ah, acho que não, doido, é aquilo bom o nome da música. Tu é, vamos dar uma vai. Aquilo bom.
3: É isso aí,
1: juventude. Ah, isso daí é bom, quer ver? Escuta isso,
3: Gabriel. Jogada nova do Lé pra vocês. Balança com o
1: Lebron, rapaz. Lebron, né?

0: Chegou a hora, meu povão, e eu já vou. E amanhã tô por aqui, meu povo. É aquilo, chega aquilo bom, aquilo bom. E chega a ser aquilo bom, aquilo bom. Chega a ser aquilo bom, aquilo bom. E amanhã, segunda tarde, tô aqui. Segunda tarde, 87, eu vou chegar. É mirimi, cocorote e o povão. E chega a ser aquilo bom, aquilo bom. E chega a ser aquilo bom, aquilo bom. Chegou a hora, meu povão, e eu já vou. E amanhã, se Deus quiser, tô por aqui. É 5 horas, o velhinho vai chegar. E chega a ser aquilo bom, aquilo... Rapaz, vamos embora, né, Cocote?
1: Tá na hora, né, Rogério?
0: Olha, aperta o cinto, quem tem cinto.
1: Quem não tem cinto...
0: Sinto muito, as caças vai cair. Mas uma coisa eu sei, viu? Que quando a gente tá errado é porque não tá certo, viu? Isso fique bem... Aí eu quero terminar o programa com essa fricção.
1: Reflexão das boas, hein?
0: Das boas, então presta atenção pra Vai-me-ser, meu amigo, Vai-me-ser, minha amiga, que ficou aí, tá escutando 87. Vai-me-ser que tá no trabalho, acabou de sair do trabalho, tá em casa. Vai-me-ser vigia que chegou no trabalho. Abraço pra meus amigos guarda também, os guarda municipal lá no Parque Euclides Dourado, meus amigos. Essa mensagem vai também pra todos os políticos que aí esse ano é um ano político. Muito, muito importante. Lembre-se, a fricção para sua mente.
1: Fricção não, reflexão.
0: Sim, nunca esqueça dessas palavras. Palavras poucas, mas que diz tudo ao mesmo tempo. Lembre-se que quando Vai-me-ser está errado, é porque não está certo, viu? Nunca esqueça disso. Nunca esqueça. Porque quando Vai-me-ser, isso não é só para Vai-me-ser, não. Isso é para eu e para tu também, Cocô. Quando a gente está errado, é porque a gente não está certo. Então lembre-se disso. Isso vai evitar, vai me ser brigar com uma companheira dentro de casa, com um companheiro dentro de casa. Vai evitar brigar de uma colisão, de uma batida na rua, uma buzinada. Vai evitar briga em qualquer canto. Alguém lhe perturbou, vai me ser, lembre-se dessas palavras. Que quando vai me ser está errado, é porque não está certo.
1: E é sempre bom ouvir, né, Rogério?
0: Sempre bom ouvir. Eu chego a me emociono com a palavra.
1: Você é um cara fora da curva.
0: De que curva?
1: Tô querendo dizer que você é um cara muito inteligente,
0: e
1: muito
0: esperto,
1: entendeu? Eu tô fazendo
0: alguma curva por minha casa?
1: Não, eu tô dizendo que você é muito esperto.
0: Sim, mas o que é que tem a ver com o via? Eu tô
1: falando devido à sua reflexão, que o senhor é muito...
0: Sim, flexão.
1: Tem muita propriedade do que fala, entendeu?
0: Não, graças a Deus, eu tenho muita propriedade da infecção miudinha, graças a Deus.
1: Tá bom, eu tô falando propriedade de ter segurança no que fala.
0: Não, lá não precisa não. Teve uma época que o povo começou a roubar umas galinhas lá, jumenta, a pessoa, mas não precisa de segurança.
1: Não, não é isso não, tá bom, você
0: entendeu. Então vamos embora, quer
1: dizer, bora,
0: tu vem com as palavras que eu não entendo nada a ver com coisa. Meu povo, se ficou alguma música que eu não botei aqui no programa, não fique triste, que amanhã nós bota, se Deus quiser. E olha, eu só não toquei sua música hoje, porque eu não quis mesmo. Mas se preocupe, não.
1: Amanhã nós toca.
0: Né,
1: inclusive Deus... Labaredas, né, pro nosso ouvinte.
0: Labaredas, ficou Cara Véia, ficou Leone, que a menina pediu aqui, Cris, também pediu. É Leone, isso mesmo. É Leone Careca, ela botou Careca. É Careca, acho que é isso mesmo, um cheiro. Olha, meu povo, muito obrigado, que Deus abençoe. 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

0: Agora eu vi aí sem bom indo nessa. Obrigada pela companhia, obrigada pela audiência. E amanhã tem mais, hein? Beijo pra você, te espero. Fica com Deus, aquele abraço, tchau, tchau.
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2: Oi, turma! Tudo certinho? Quarta-feira, meio de semana. Vamos juntos. A partir de agora está começando o nosso Pagodaço, com o melhor do samba e do pagode, a partir de agora no seu rádio, trazendo só as melhores músicas. Realmente é o que você quer ouvir, né? Quer ouvir samba de verdade? Então aumenta o som, porque no Pagodaço tem. Tem as clássicas do samba, as novidades também do pagode, do samba, né? E os grandes intérpretes. Você confere a partir de agora no nosso Pagodaço. Então, chega junto! Ótima quarta-feira!

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2: Esse é o nosso pagodaço pra finalizar mais uma sequência aqui. Essa música aí é show, hein? Daqui a pouquinho tem mais sucessos. As melhores você confere com a gente no pagodaço pra você fazer aquela swingueira com a gente aqui. Eita, nós!
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5: Oi, gente! Vai começar o Super 10. As 10 mais tocadas em todo o Brasil. As 10 da programação. E aí, como você está? Está preparado? Vem comigo! Está no ar o Super 10.
4: Décima posição.
6: Alô, Cuiabá!

0: fechamento.
1: Tô com você.
0: Vamos cantar. 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

0: reserva. Valeu, galera. Beijo no coração. Sorte pra vocês. Parabéns. 10 anos de Imagina Samba. Pichote! Valeu, galera.
1: Sétima posição.
2: Vou contar uma coisa pra vocês, viu? Olha a minha história. 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

0: Teatro.
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2: Uma melhor que a outra aqui no Super 10. Já já tem mais.
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3: Sexta posição.

0: quinta posição.
1: Vem cá. E se eu te dissesse que você tá perdendo o amor da sua vida? 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

0: Que gostou, faz barulho, aê!
1: Valeu!
2: Ponto final na programação de hoje do Super 10. Muito bom estar contigo! Voltaremos no próximo programa. Beijos e até lá!
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2: Muito bem, a partir de agora está no ar o Jornal Rádio News. Informação em primeiro lugar. Brasil e o mundo passam aqui na sua rádio favorita. Sejam bem-vindos.
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3: Previsão do tempo para quarta-feira, 19 de agosto de 2026. Região Centro-Oeste. Em Brasília, Distrito Federal, previsão de céu claro pela manhã. À tarde, tem acúmulo de nuvens. Os termômetros marcam mínima de 17 e máxima de 29 graus. A umidade relativa do ar gira em torno de 80 a 20%. Nova Monte Verde, em Mato Grosso, comemora aniversário com céu claro, dia quente e seco, com temperatura de 22 e máxima de 39 graus. A umidade relativa do ar vai de 50 a 15%. Região Nordeste, em Recife, a previsão é de encoberto com chuvisco nesta quarta-feira. Temperatura mínima na capital pernambucana é de 23 e máxima de 29 graus nas horas mais quentes do dia. A umidade do ar é de 100 a 60%. João Dias, no Rio Grande do Norte, canta parabéns com céu claro. Temperatura mínima é de 21 e a máxima de 34 graus. A umidade relativa do ar é de 80 a 30%. Região Norte, em Belém, no Pará, dia com céu predominantemente encoberto. Temperatura mínima de 24 e máxima de 34 graus. A umidade do ar é de 100 a 40%. Rio Branco, no Acre, tem previsão de céu encoberto com chuvisco à tarde. Temperatura mínima é de 22 e a máxima 34 graus. Umidade do ar varia de 80 a 40%. Região Sudeste, em Belo Horizonte, Minas Gerais, céu nublado a encoberto nesta quarta-feira. Os termômetros registram mínima de 14 e máxima de 31 graus. Umidade relativa do ar vai de 80 a 30%. A cidade de São Paulo tem previsão de céu nublado. Temperatura mínima na capital é de 16 e máxima de 29 graus. Umidade relativa do ar é de 90 a 20%. Região Sul, em Florianópolis, Santa Catarina, céu encoberto. Os termômetros registram mínima de 20 e máxima de 23 graus. A umidade relativa do ar fica entre 100 e

0: Tento. Curitiba, no Paraná, tem céu claro nesta quarta-feira. Termômetros registrando mínima de 16 e máxima de 28 graus. A umidade relativa do ar oscila entre 60 e 40%. Você ouviu a previsão do tempo para esta quarta-feira, 19 de agosto de 2026, com informações do IBGE Cidades e do Instituto Nacional de Meteorologia, INMET.
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2: Doutor em Economia e pós-doutor em Filosofia, Edmilson Costa vai concorrer à presidência da República pelo Partido Comunista Brasileiro, o PCB. Ele tem 76 anos e é natural de Pedreiras, no Maranhão. Junto com ele, Cleusa Santos, professora aposentada e doutora em Serviço Social, disputa a eleição como vice na chapa. Edmilson Costa é professor e secretário-geral do partido. É autor de livros sobre capitalismo contemporâneo e a crise econômica mundial. É militante socialista desde os tempos de juventude e foi dirigente estudantil. Chegou a ser perseguido durante a ditadura militar. Costa disputou a eleição como candidato a vice-presidente em 2010 pelo PCB, na chapa de Ivan Pinheiro. Também já concorreu à Prefeitura de São Paulo e ao Senado.
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3: A febre das canetas emagrecedoras. Todo mundo usa ou conhece alguém que usa. Ou de repente a pessoa achava que estava ali meio acima do peso e volta mais magra. Aquela diferença que a gente vê e já logo pensa, foi a caneta. E aí fica aquela curiosidade, para onde vai tanto peso perdido, hein? Sai por onde? A nutricionista Marina Guzmão primeiro fala por onde a gordura não sai.
4: A gordura, ela não é transformada em suor, em fezes, em músculo ou energia. A energia, ela é produzida durante essas reações químicas que quebram a gordura quando você está no processo de emagrecimento.
3: Então, se a gordura não derrete, não sai pelo xixi nem pelo suor, como o senso comum diz, sai por onde? Sai pela respiração, é o que a Nutri explica.
4: As canetas, elas ajudam o organismo a consumir menos calorias. E elas utilizam o estoque de gordura como energia. E aí, durante o metabolismo, essas substâncias, elas passam por uma série de reações. E elas são transformadas principalmente em dióxido de carbono, CO2 e água. Isso significa que os pulmões, eles são os principais responsáveis pela eliminação da gordura corporal.
3: Mas isso não quer dizer que é só sair correndo por aí para respirar mais e queimar mais rápido, não, viu? Não vai aumentar a queima de gordura. O que queima mesmo é o déficit calórico. Aquele combo de comer certo e se exercitar. A caneta é só uma ajuda. A nutricionista Marina Guzmão fala que emagrecimento saudável e durável é aos poucos.
4: Nossa saúde vale mais que um processo de emagrecimento, por exemplo. Então, nenhum remédio pode ser usado sem acompanhamento médico, sem acompanhamento nutricional. Ter ali o profissional, tanto médico como nutricionista, para te dar esse suporte. Se está fazendo certo, se está fazendo errado, se está batendo as metas de caloria, de proteína, de carboidrato, quando aumenta a dose, quando faz o desmame.
3: E o acompanhamento médico é fundamental para monitorar aumento de dosagem e efeitos colaterais que, segundo a nutricionista, podem ser vários. Queda de cabelo, náusea, diarreia, fraqueza e sonolência, só para citar alguns. Cada pessoa reage de um jeito e o acompanhamento médico torna tudo mais leve, é o que reforça a nutricionista.
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5: O Sistema Municipal de Ônibus da capital fluminense será integrado ao Pacto Ninguém Se Cala, iniciativa do Ministério Público do Rio de Janeiro voltada ao combate à violência contra a mulher. A medida, anunciada pelo governo do estado, é fruto da parceria entre o MP e o Rio Ônibus, o sindicato das empresas de ônibus da cidade. O objetivo é integrar o transporte público à rede de prevenção, conscientização e acolhimento às mulheres, ampliando o alcance das políticas públicas de proteção. Para o porta-voz e diretor de comunicação do Rio Ônibus, Paulo Valente, a parceria com o Ministério Público é histórica.
6: Nós entendemos que a mobilidade urbana só é inclusiva quando é segura para todos. E esse não é um compromisso isolado, mas um pacto de cidadania que envolve toda a sociedade para garantir que cada mulher circule pela nossa cidade com tranquilidade e respeito. Nós nós vamos capacitar

0: capacitar milhares de rodoviários para que os profissionais saibam identificar situações de violência, acolher as vítimas com empatia e encaminhar as denúncias de forma rápida e segura.
1: Além da capacitação de motoristas e colaboradores das empresas de ônibus, informações sobre prevenção, canais de denúncia e direitos civis estarão disponíveis nos principais terminais da cidade. Um dos terminais, na Barra da Tijuca, região sudoeste carioca, contará inclusive com espaço exclusivo para acolher mulheres em situação de violência. Já nos coletivos, serão instalados selos com o slogan "Não é não, respeite a decisão", em referência ao protocolo OFSIV com espaço exclusivo para acolher mulheres em situação de violência. Já nos coletivos, serão instalados selos com o slogan "Não é não, respeite a decisão", em referência ao protocolo oficial de combate estabelecido pelo governo do estado, e QR Codes para acesso às orientações sobre prevenção, canais de denúncia e o aplicativo Rede Mulher, ferramenta que reúne serviços especializados, como o botão de pânico. A promotora de justiça, Isabela Jordã, explica que as ações da campanha colocam o transporte público como um local de cidadania.
2: O Ministério Público se coloca na garantia de direitos, proteção à vítima e agente de transformação social, e garante assim o transporte coletivo como local de cidadania, garantia de direitos de livre circulação e acesso a mulheres e meninas, a participação social, cultura, esporte, lazer, trabalho e educação.
1: O planejamento é promover a articulação entre diferentes instituições para aumentar o acesso das mulheres a todos esses mecanismos de proteção.
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4: O Supremo Tribunal Federal que os municípios não podem cobrar IPTU com alíquota maior apenas por causa do tamanho do imóvel. A corte fixou uma tese com repercussão geral, afirmando que a Constituição permite a progressividade do imposto com base no valor do imóvel, mas não na área construída. A decisão contraria o argumento de algumas prefeituras de que uma área construída maior representaria a utilização mais intensa do solo urbano, justificando uma tributação mais elevada. O relator destacou que a área do imóvel não se confunde com seu valor, localização ou uso, e os municípios não podem criar novos critérios de progressividade além dos previstos na Constituição Federal.
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5: A OpenAI, empresa líder em inteligência artificial, anunciou a expansão de seus negócios no Brasil. O diretor de estratégia da companhia, Jason Kwong, afirmou que não é vantajoso para os Estados Unidos restringir o acesso de outros países a modelos de IA avançados, minimizando o risco político com a Casa Branca. A decisão de investir no mercado brasileiro reflete o potencial de crescimento da tecnologia no país e a estratégia da OpenAI de globalizar suas operações, apesar das discussões sobre regulamentação e acesso à IA em diferentes nações.
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6: Uma passarela desabou na rodovia Fernão Dias, BR-381, na altura de Vargem, interior de São Paulo, após ser atingida por um caminhão. O incidente causou a interdição total da via nos dois sentidos, gerando um grande congestionamento e transtornos para os motoristas. Equipes de resgate e da concessionária da rodovia foram rapidamente acionadas para o local. As causas do acidente estão sendo investigadas e as autoridades trabalham para liberar a pista o mais rápido possível, enquanto orientam os condutores sobre rotas alternativas.
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7: Depois do intervalo, tem mais Jornal Rádio News. Fique na sintonia.
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6: Estamos de volta e agora vamos falar de esporte aqui no jornal Rádio News.
7: O Al Hilal está negociando a rescisão do contrato de Malcom, que está fora dos planos do técnico Simone Inzaghi. O atacante brasileiro, de 29 anos, tem vínculo até meados de 2027, mas as conversas estão avançadas para uma saída imediata. Caso o acordo seja concluído, Malcom ficará livre no mercado e já desperta interesse de clubes da própria Arábia Saudita e dos Emirados Árabes. Para substituir o brasileiro, o Al Hilal tinha Rayan como principal alvo, mas o atacante, de 19 anos, decidiu permanecer no futebol europeu. O jogador, que pertence ao Bournemouth e foi titular do Brasil na última Copa do Mundo, não pretende se transferir tão jovem para o Oriente Médio. Com isso, o clube saudita voltou suas atenções para Ollie Watkins, do Aston Villa, enquanto segue trabalhando para abrir espaço no elenco.
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8: O Flamengo deve ter o retorno de Bruno Henrique no duelo decisivo contra o Cruzeiro, nesta quarta-feira, pelas oitavas de final da Libertadores. O atacante foi poupado na partida contra o Mirassol por causa de dores no tornozelo esquerdo, mas voltou a treinar normalmente com o grupo e tem boas chances de começar jogando no Maracanã. Leonardo Jardim também deverá promover o retorno de outros titulares que foram preservados no fim de semana. A tendência é que o treinador escalhe uma equipe bastante parecida com a que enfrentou o Cruzeiro no jogo de ida, buscando a classificação para as quartas de final da Libertadores. O Flamengo precisa vencer para avançar no tempo normal.
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8: O Botafogo demitiu Franklin Carvalho após uma sequência de resultados ruins. A pressão sobre o treinador aumentou, principalmente depois da goleada por 6-1 sofrida para o Cienciano pela Copa Sul-Americana e da derrota por 1-0 para o Vitória pelo Campeonato Brasileiro. A diretoria vinha discutindo a saída do português desde o início da semana, e o resultado negativo contra o Vitória acabou sendo decisivo. Franklin deixa o cargo poucos meses depois de assumir o time principal, encerrando uma passagem marcada por oscilações e pela dificuldade do Botafogo em reagir aos últimos resultados.
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Operação em Mato Grosso e Rondônia combate esquema de mineração ilegal de ouro que teria movimentado ao menos 20 milhões de reais. A investigação foi realizada pela Receita Federal, Polícia Federal e Ministério Público Federal. Só um dos núcleos financeiros movimentou mais de 20 milhões de reais entre 2022 e 2025. Além disso, os investigadores encontraram mais de 3 milhões e meio de reais repassados por instituições de pagamento e empresas de

0: uma escavadeira hidráulica pertencente a uma das empresas investigadas. O equipamento era usado no garimpo ilegal. Ele foi apreendido e destruído no local e uma multa de R$3 milhões aplicada.
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2: A atriz Laura Cardoso faleceu aos 98 anos em sua casa em São Paulo depois de passar mal. A notícia foi comunicada pela família pelas redes sociais na madrugada desta terça-feira por meio do perfil oficial da artista. Considerada uma das maiores atrizes brasileiras, Laura Cardoso estreou em 1952 na extinta TV Tupi. Foram mais de 70 anos dedicados ao rádio, ao teatro, ao cinema e à televisão. Atuou em mais de 60 novelas, marcando gerações em produções como Mulheres de Areia, Viagem, Chocolate com Pimenta e Caminho das Índias. As últimas aparições de Laura na televisão foram como Dona Sinhá em Sol Nascente e como Caetana de Souza em O Outro Lado do Paraíso, já aos 90 anos. A trajetória de Laura Cardoso inclui diversos prêmios, entre eles o Prêmio Grande Otelo, a PCA, Shell e Troféu Imprensa. Foi condecorada em 2006 com a Ordem do Mérito Cultural, um reconhecimento à sua contribuição artística para o Brasil. Nas redes sociais, são várias as manifestações. Entre os colegas, o ator Miguel Falabella disse: Laura era gigante, compulsiva e tinha um talento que não cabia em seu corpo pequeno. Já a atriz Zezé Mota disse que a arte brasileira se despede de uma de suas maiores damas.
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3: O governo brasileiro confirmou a doação de até 10 toneladas de arroz à Colômbia, que foi recentemente atingida por um terremoto de magnitude 7,4. A medida faz parte de uma ação de assistência humanitária internacional, com os grãos provenientes do Programa de Aquisição de Alimentos. A Companhia Nacional de Abastecimento será responsável pela operacionalização do repasse, coordenado pelos Ministérios do Desenvolvimento e Assistência Social, Família e Combate à Fome e das Relações Exteriores. A iniciativa visa apoiar o país vizinho em um momento de necessidade.
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3: A proposta de emenda à Constituição, PEC 221/2019, que prevê o fim da escala de trabalho 6x1 e a redução da jornada semanal para 40 horas sem corte salarial, entrou nas prioridades da pauta do Senado Federal. A medida foi encaminhada para as comissões da Casa pelo presidente do Senado, Davi Alcolumbre. Esta PEC, já aprovada pela Câmara dos Deputados, é uma das três propostas consideradas prioritárias pelo governo federal. A expectativa é que a análise no Senado ocorra em um novo período de esforço concentrado, antes das eleições.
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3: O Brasil decidiu devolver ao Paraguai o histórico canhão Cristiano, um dos símbolos da resistência paraguaia durante a Guerra da Tríplice Aliança, de 1864 a 1870. A decisão foi tomada pelo presidente Luiz Inácio Lula da Silva, após polêmicas declarações sobre o conflito. O acordo para a restituição do artefato, que estava no Museu Histórico Nacional, no Rio de Janeiro, foi definido em uma reunião de cúpula no final de julho. A medida busca apaziguar as relações diplomáticas após a insatisfação do governo paraguaio.
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3: A primeira turma do Supremo Tribunal Federal decidiu, por unanimidade, tornar réu o deputado Gilvan da Federal, do PL do Espírito Santo. Ele será alvo de uma ação penal por injúria qualificada, após desejar a morte do presidente Luiz Inácio Lula da Silva, do PT, em uma fala. A Procuradoria-Geral da República havia apresentado a denúncia contra o parlamentar. A decisão marca o início do processo judicial contra o deputado.
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4: Essas foram as últimas de hoje do Jornal Rádio News. Voltaremos na próxima edição. Fique ligado.
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